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0: Agora em Frei Paulo são 20 horas e 11 minutos. Já vou diretamente ao telefone. Alô, boa noite. Caiu a ligação, não teve paciência. Enquanto isso, eu vou dar uma olhadinha no nosso WhatsApp, que tem gente no WhatsApp. Tem sim, rapaz. É o nosso amigo aí, o Zé das Cutias, lá em Carira. Boa noite, Zé das Cutias.
1: Boa noite, Carlos Alberto Cacai, meu amigo. Carlos Alberto, vou lhe pedir hoje pra você tocar uma música de Paula Fernandes, Debaixo do Cacho, para oferecer para você e família, oferecer para Adesso de Itabaiana, oferecer para Bandida, oferecer para Gimbara no Tanque Novo, oferecer para Giovanni Ribeirope, oferecer para Beto em Pedra Grande, meu esposo, oferecer para todos os ouvintes que estão na escuta. Uma boa noite, obrigado e tchau. Muita saúde pra você. Tá com a voz bem limpa. Você é um ótimo locutor.
0: Ok, ok, valeu. Obrigado aí pela sintonia do rádio ligado aí, Zé das Cutias, diretamente da cidade de Carira, né? Vamos aqui com o telefone pra ver se agora vai. Alô, boa noite.
2: Boa noite, Cacá.
0: Agora foi a Raquel. Tudo bem, né, Raquel?
2: Eu tô bem, Cacá, e você?
0: Eu tô levando a vida do jeito que ela me leva aqui, Raquel. Tô aqui só tentando ficar bom. A virosezinha me deu uma pegada aqui, mas eu tô dando rasteira nela também, né, Raquel?
2: É nós todos.
0: Isso. Mas vamos derrubar ela. Vamos derrubar ela, que essa gripezinha a gente derrubar ela.
2: E é?
0: Eu dou uma rasteira nela que ela vai bater longe.
2: Eu vou pedir a música.
0: Qual é a música?
2: Esse cara sou eu.
0: Roberto Carlos, pra quem vai?
2: Pra você, pra sua esposa, a Giovânia de Ribeirópolis, a vó da barraca, o pai de Mateus, vó do Isso, e sou ele, vão apoiar todos os ouvintes.
0: Valeu, Raquel, obrigado aí pela sintonia, tá bom?
2: Daqui e pra você das flechas, né, Cacaia?
0: Ele tá ali ouvindo, Zé das Flechas, viu?
2: E a Deilton.
0: Quem é Deilton?
2: Irmão dele.
0: Ah, irmão dele, né, Raquel?
2: É.
0: Pronto, daqui a pouco eu toco. Esse cara sou eu, Roberto Carlos.
2: Tchau, Cacaia.
0: Tchau, bom final de semana, Raquel.
2: Tchau, você também.
0: Ok, Zé Lagoano, um abraço. Eu vou pra outra linha. Alô do telefone, boa noite.
3: Boa noite, meu grande amigo Carlos Alberto Cacaia.
0: É o nosso amigo aí, o grande Val da Barraca.
3: Ah, Cacaia tá gripado, hein?
0: Rapaz, essa quando mudou de temperatura, eu vim do sítio ontem mesmo, rapaz, deu uma queda aqui na temperatura, gelo não, o dedo ficou gelado, já sei, já vou direto pra Ribeirópolis.
3: Eu tô percebendo da fala mesmo. Ô Cacaia, se tiver mesmo qualquer coisa aí, nós ajeita, viu?
0: Ó, já, tá vendo aí? O Val é danado, rapaz.
3: É, tá certo, obrigado. Não fique passando a pura aí, sem mel de abelha, não, que igual da barraca tem, nós manda na hora.
0: Obrigado aí, Val, na hora, com certeza. Vamos endereitar essa voz.
3: Que foi Deus a melhorar, Cacá.
0: Isso, e você que
3: Cacá, eu vou pedir as músicas do programa todas aí até meia-noite.
0: Aham.
3: Uhum. Não vou nem escolher. Você tem, já passa todas aí, são tudo boas. Vou oferecer pra você, sua esposa Neguinha, sua filhinha, sua neta, Raquelzinha que já ligou, pra Valdoeço, pra Giovânia, com a família, pra Toquinho família, Neguinha de Deus família, Maria Aparecida na fazendinha, todo mundo na fazendinha, pra o Pedro dos Milagres, aí o pai de Mateus, Olavo com a esposa Maria Odete, pra Salete, pra José, pra Gilmara, pra Iris Raboador, Nazinho Almeida, Carlinho Almeida, Adriana Almeida, pra Edi Sator, Saída Fernandes de Careira, nosso amigo Charrinho tá aqui, pra o Martinho na Batilha, pra o Everaldo aqui, próximo ginásio de esporte, nosso amigo Regina na Rua das Tabocas, todo mundo na Rua das Tabocas ligado seu programa, Zé Rinaldo, Dona Celina, Zé Oliveira, próximo ano pra Guiara, a tia família, e uma boa noite, Cacá, Deus dê saúde, bom final de semana, e qualquer coisa amanhã, se Peleca passar por aqui, o Sandro, eu mando um melzinho aí pra você.
0: Ok, valeu, obrigado aí, Val.
3: Na hora, que Deus abençoe, Deus dê saúde.
0: Viva amém, amém a nós todos.
3: E qualquer coisa pode ligar, você tem meu número, viu?
0: Aham. Uhum. Certo.
3: Pode ficar à vontade.
0: Ok. É isso aí, foi nosso amigo Val da Barraca, diretamente da cidade de Ribeirópolis. Eu vou para outra linha. Alô do telefone, boa noite.
4: Boa noite, Carlos Alberto.
0: Ó, isso é, tem muito frio por aí também, não?
2: Tá frio, muito frio.
0: Aqui, ave, mas é um frio é tão grande que eu vou dizer uma coisa, viu? É um sofrimento.
2: Tem que ficar enroladinha.
0: É verdade. E você quer ouvir que música, Salete?
2: Hoje eu quero ouvir com Renan e Raí, Amor Eterno.
0: Amor Eterno, pra quem vai?
2: Oferecer pra você com sua família, pra minha família, pra todos os meus amigos e amigas aqui em Glória, não esquecendo a minha amiga Gilvânia Ribeirópolis, Valdo Wilson, Valda Barraca com a esposa, Olavo com a esposa, Ailson com a esposa, e todos que estão ligadinhos ouvindo esse maravilhoso programa.
0: Obrigado.
2: Um abraço, uma boa noite.
0: Tem visto ela?
2: Maria José?
0: Sim.
2: Não, nunca mais eu vi ela, não.
0: É, eu acho que ela tá amando demais.
2: É, tá. Com certeza.
0: Eita, tá, que tá danada, viu? Valeu.
2: Valeu, okay. Carlos Alberto.
0: Tchau. E vamos seguindo, meus amigos. Daqui a pouquinho tem muita coisa boa, porque tem gente na outra? Não, lá de cá? Também não. Um abraço para nosso amigo aí, o Raí, que também está ouvindo aqui a nossa programação, né? Alô, Raí, um abraço. É, tem um aqui, boa noite, Cacaia. A Bernadette aqui no Espinheiro. É, estou na escuta, quando não ligo, mas estou ligado. Gostaria de ouvir a música de Alphaville, Forever Young. Ofereço para você e sua esposa, para a Tita aí na rua, Marechal Floriano Peixoto, para Gorete Dantas, Beta, Gilvânia, Jorge da Serra Preta, para Valda Barraca, Lucas, Fátima, Jocélia também aí na Portelinha, para Andréia, que trabalha na casa de seu Nadinho, que todo, e a todos os ouvintes. Um abraço aí a José Arinaldo de Oliveira. Alô, José Arinaldo de Oliveira, dona Dulcelina, Ana Rita, a ex-vereadora Denilza na Avenida José da Cunha também, Joãozinho, Camila. É, Jário Solange, Zé Arnaldo Filho, Cassinha, neto de Zé Arnaldo, aqui ouvindo a gente na Praça Capitão João Tavares, em Frei Paulo. Eu já vou o telefone. Alô, boa noite. Caiu a ligação. E eu retorno aqui com os áudios, né, rapaz? Vamos aqui com os áudios. Tem mais, tem muita gente aqui ainda, viu? Aqui já foi, tem aqui. Vamos lá, boa noite.
4: Boa noite, Cacai. Aqui é o professor Oswaldo de Careira, Cacai. Eu quero ouvir a música de Elton John, Nikita.
0: Nikita.
4: Dedico aqui especialmente aqui esse povo bom de Careira, esses ouvintes aí que estão sintonizados no seu programa aí, Ailda Fernandes, a Zé das Cutia, esse povo bom aí de Ribeirópolis, Aparecida, de todo o estado de Sergipe. Boa noite, seu programa é 10.
0: Valeu, obrigado pela sintonia. Aí eu vou com mais um voto pra gente tocar a música. Boa noite.
5: Boa noite, Cacá. Aqui é Carlinhos, aqui de Frei Paulo, Carlinhos Mototáxi.
0: Ô, Carlinhos.
5: Gostaria de pedir uma música de Amado Batista, secretária, para oferecer meu amigo Guiné aqui em Frei Paulo. É aqui da Portelinha Josélia. Em Ribeirão, Pedro do Bode, com Zé Augusto. E no Cruz das Graças, Zé de Júlio, Gileno, Zeradinho. E em Lagoa das Peras, Tony Mitero, Ednardo Cosminho, Jó, Sarinho, Renilson, Cosminho, Ribeirópolis, Zé Aldo, meu irmão. Tchau, boa noite.
0: Valeu, obrigado e uma boa noite. Vamos lá, mulher da venda, lá em Pedra Grande, Nossa Senhora da Glória. Tem venda hoje aí, teve. A venda tá por aí aberta ainda, nossa amiga Beta, boa noite.
6: Boa noite, Cacaia. Beta de Pedra Grande, Cipo de Glória. Mandar a programação para meu esposo Messias, Messias de Careira, Giovanni Bandida, Vada Barra, Sério Vambaiador, Badu Sincanidé. Bernadette no Espinheiro, Zé das Cutia, Senhora da Santa Baiana, Giovânia Bandida. Vai para minha filha Stephanie, Mazinha, Gilmar, Adelmar, Kaique, Micaele, Fátima, Nicolini e Glória. Vai para todos os ouvintes, era sempre, não esqueci ninguém. Não sabe, não sabe, não. Fechei agora, Cacaia, graças a Deus. Uma besta, como todos jantando agora, fazendo esse descanso, pagando maravilhoso.
0: Graças a Deus, deu tudo bem aí na venda. É isso aí, gente, agora são 9h21. 20 horas, 21 minutos e 21 segundos.
7: Essa é pra arrastar chinela, meu povo!
0: Eita, Paulo Ferreira.

E Priscila Senna, eu ia pintada porque tirou nosso bebê. Viu, Clecinha Santo? Foram as últimas dos sucessos da noite de hoje. Estará de volta na próxima segunda-feira, se Deus quiser, a partir das 20 horas. Mas continue ligado, daqui a pouquinho, depois dos comerciais, eu volto com o programa Momentos de Amor. Aguardem.

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Agora são 21h47, momentos de amor tomando conta do seu receptor a partir de agora. 21 de agosto de 2026, a estação é inverno e o frio tá daqueles. Parabéns mais uma vez a você, hoje completando mais um ano de vida. Você continua ligando e participando, 998-43-4109 e 998-28-0577. Continue também acessando a internet www.radioeducadoradefraipaulo.com.br. Você acessa o aplicativo da Rádio Educadora. As mensagens e os áudios você vai enviar para 99-40-16-91. Ainda continua trabalhando comigo da direção artística Edilma Oliveira, através de José Arinaldo de Oliveira e Dona Dulcelina. Sonoplastia, apresentação e produção de Carlos Alberto Popular Cacaia. Coadjuvante de hoje, Jorge da Serra Preta, Zé de Ribeirópolis, Zé de Alcides, o Nelson. E o nosso amigo Eugênio de Domingos. Lembrando a todos vocês que daqui a pouquinho, a partir das 23 horas, ou seja, às 11 da noite, programa O Melhor da Nostalgia. 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É, rapaz, eu tô devendo a música Princesa também ainda. Tô devendo a música Esse Cara Sou Eu também, Elton John, Nikita, né? Vou tocar agora, tá bom? Tem os áudios e tem as mensagens aqui no programa. Roberto Carlos, Raquelzinha e Zé Lagoane Júnior, Esse Cara

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1: Agora em Frei Paulo são 23h10. A partir de agora, programa O Melhor da Nostalgia. 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Já vou atender o telefone. Alô, boa noite.
2: Boa noite, Cacaia.
1: Opa, Gilvânia, cochilou?
2: Oi?
1: Cochilou?
2: Eu fui pra missa, Cacaia.
1: Ah, foi pra missa, foi?
2: Foi pra missa.
1: E termina a tarde assim aí, a Gilvânia?
2: Terminou 10 horas, Cacaia, porque eu passei na casa da minha amiga Cláudia, tomei um café.
1: Ah.
2: Uma cacheira e jabá, Cacaia, olha.
1: Ouvida.

0: Reclame da vida ainda, Giovânia?
1: Tu já pensou, rapaz?
0: Aí é que é vida boa.
1: Ela disse, Giovânia, vamos aqui na minha casa, bora, pra nós tomar um café. Eu disse, mulher, já tomei, já saí. Mas até que eu tava com fome mesmo, sabe?
0: Porque quando volta a barraca vai também, quando é, ele liga 11 horas também, eu digo, gente, e a missa termina a tarde assim aí? Eu digo, misericórdia, 11 horas a missa terminar.
1: Mas é, nos outros dias termina mais tarde, parece que hoje é meio, hoje ainda tá certo que termina
0: cedo. Aqui...
1: Eu fui, eu achava o padre.
0: Rapaz, eu falei, Paulo, aqui termina 8h30, 9, às vezes vai pra 9h30 também.
1: Mas é porque essa semana, Cacá, é o serviço do Jericó, sabe?
0: Ah, eu entendi agora.
1: Aí vai, tem negócio do Espírito Santo na igreja toda, né? Rodando na igreja toda, sabe?
0: Ah, eu entendi agora.
1: É por isso que tá demorando. Mas nós
0: é o cerco do Jericó. Oi?
1: As missas normal, sabe?
0: Uhum.
1: As missas normal, quando é aqui, acaba 8 horas mesmo, 8h30 no máximo.
0: Ah, entendi.
1: É porque essa semana, de segunda pra cá, eu sei que de Jericó, aí é muitas coisas, vem muitos padres de fora, sabe?
0: Com certeza.
1: Cada noite é um padre, aí...
0: É, vai se prolongando, né?
1: Ele circula a igreja todinha com aquele Santíssimo, você sabe, né?
0: É...
1: Aí demora...
0: Santíssimo,
1: é. É bonita a missa, boa, viu? Graças a Deus.
0: Isso é bom sempre ir à missa, né,
1: Gil? É, verdade, é. Aí, Cacá, eu vou oferecer as músicas do programa aí, viu?
0: Ok. Então,
1: pra você com sua família, pra seu Jorge aí com a família e todos que estiverem ouvindo nesse momento, ok?
0: Ok, Giovanna. Valeu, obrigado aí pela sintonia.
1: Boa noite, bom trabalho, bom final de semana, viu?
0: Para você também.
1: Amém.
0: Agora 23h12. Vamos começar com Roberto. Que é isso? Que Roberto tá doido? Roberto Carlos. Me doidou de uma vez agora. Roberto Carlos não aparece, não, rapaz. É nostalgia agora, viu? Vou trazer aí Quem Será com Agnaldo Timóteo, Carmen Silva, Espinho na Cama e Revolta com Nelson Gonçalves.

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1: Agora em Frei Paulo são 23h22 aqui na cidade de Frei Paulo. Já estamos de volta, é isso aqui. Vamos lá. E a cidade dorme, todo mundo cochilando e eu continuo acordada, ouvindo as mais belas canções. Se for possível, passe com Lindomar Castilho, Cabecinha no Ombro. Boa noite e até segunda-feira, se Deus quiser. Ótimo final de semana e fica com Deus. Obrigado pra você também, tá bom? E nós temos aqui, como é, paz? É o Edjane ainda, o Edjane do bairro Marianga, né? Estou escutando e lembrando do meu pai, ele gostava muito, é, da nostalgia. É verdade aí, Edjane, viu? Um abraço pro Edjane aí, bom final de semana pro Edjane. Então eu vou tocar aí pra vocês aí a música, né? Vou procurar, vou tocar logo Cajueiro Velho com a Alcione, pra nossa amiga Claudiana Itabaiana. E vou procurar ali no Macastilho para depois tocar aí a GP Moro Onde Não Mora Ninguém, tá bom? São exatamente em Frei Paulo, 23h23.

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são 23 horas e 40 minutos, faltando apenas 20 para meia-noite. Daqui a pouquinho tem para vocês aí música sem parar, da outra, né? Passei pra Angélica Barão aí na Almirante Barroso, alô Joval, grande centroavante Joval aí, né? Olha, dando continuidade aí à festa do Nossa Senhora do Patrão, do Amparo do povoado Altos Verdes em Careira, né? Programação geral todas as noites, às 18h15 Santo Terço, Mariano, às 19h, novena, 19h30 Santa Missa, quermesse após as missas. E a nona noite, será amanhã, sábado. O celebrante será Padre Ivan, grupo responsável com conselho pastoral e noite dos motoristas. Grupos convidados: trabalhadores, comerciantes, feirantes, agricultores, pecuaristas. Capelas Nossa Senhora da Ajuda, Bezerra São. Nossa Senhora da Ajuda, Bezerra São João Bosco, do assentamento Manuel Martins, e Nossa Senhora da Conceição Três Tanque. Canto litúrgico, mistério de música, Servas do Senhor e Davi no violão. Gesto concreto, biscoito, né? E portanto, por último, dia festivo, dia 23 de agosto, no domingo, às 6 horas, ofício de Nossa Senhora, às 15 horas, oração do Terço Mariano, ladainha e consagração a Nossa Senhora do Amparo. Às 16 horas, Santa Missa, seguida de procissão, tá bom? Celebrante será Padre Tenório Fialho. Grupos responsáveis, comunidade do Altos Verdes. Grupos convidados, filhos da terra, visitantes, fiéis e devotos de Nossa Senhora do Amparo. Prefeitura Municipal de Careira, deputados, trabalhadores rurais da área jurídica e construção civil. Canto litúrgico, Ministério de Música, Servos do Senhor, RCC. Agradecemos a todos que colaboraram e participaram do novenário e festa de Nossa Senhora do Amparo. Deus abençoe. Atenciosamente aí o pároco Padre Tenório Fialho e vigário paroquial Padre Ivan. Agora são 23h42. Vamos chamar aí o choro das três. Vou chamar o choro das três com Paulo Godoy. Chuta a parede com fascinação.

0: Chega, tá vendo aí? É o Paulo Godói, o Choro das Três, hein? Fascinação, hein? Deu pra lembrar aí muitas coisas, hein? Salete, Maria José, Agorete, Dantas aqui em Frei Paulo.
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0: Roberto.
1: Abraça-me, viu? Que música vocês ouviram aí com o saudoso José Augusto Sergipano. Ouviu também? Quem eu quero não me quer com Núbia Lafayette e Choro das Três com a participação de Paulo Godoy e Fascinação. Maria Souza também gostou, né? Eita, galera maravilhosa de Ribeirópolis, nossa amiga Rita da Silva, alô Ritinha da Silva. Alô Miguel da Loja, velho Miguel da Loja também, curte aqui a nossa programação, tá bom? Deixa aí, rapaz, vou deixar aí, sabe quantas aí agora, não? Vou deixar três. Evaldo Braga, Eu Não Sou Lixo. Orlando Dias canta Sinfonia da Mata. E Fernando Mendes, Eu Queria Dizer Que Te Amo Numa Canção. A fé não é para a estrada, mas pode ser a força que nos faz caminhar. Boa noite, até segunda, se Deus quiser.

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é que entende mais de amor aí? É o homem ou a mulher? Então qual é a fruta que simboliza o amor?

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Doce.

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5: Às vezes você perde o que não queria, mas conquista o que você nunca imaginou. Nem tudo depende de um tempo, mas sim de uma atitude. Aproveite cada minuto da sua vida e não procure pessoas perfeitas, mas sim aquelas que sabem o seu verdadeiro valor. Tenha apenas 4 amores na sua vida: Deus, a vida, a família e os amigos. Deus porque é o dono da vida, a vida porque é curta, a família porque é única e os amigos porque são raros.
6: Companheiro, a vida dá tantas voltas. Hoje você coloca uma pedra no caminho de alguém, lá na frente a vida vai te pôr um muro. Hoje você dá um tapa, mas lá na frente você vai levar um burro. E a vida é assim, é estilo roda gigante. Hoje você tá por cima, amanhã você tá por baixo. Seja você, seja humilde. Não tenha vergonha das suas raízes. Não tenha vergonha de amar o próximo. Pra que esse jeito ignorante, arrogante, se achando maioral? Poxa, que importa o tanto de dinheiro que você tem? Que importa o dinheiro que você não tem? Gente, é 7 palmos pra baixo da terra. O buraco é o mesmo. Você pode morar numa mansão, num casebre, ter a melhor casa, andar de bicicleta ou a pé. O buraco é o mesmo. Malandro véi, cuidado. Cuidado que a vida ensina. Seja humilde, vá em busca dos seus sonhos, não pise em ninguém. E que Deus abençoe a cada um de vocês.
7: Ser humano, feliz homem que dobra os seus joelhos ao chão para agradecer não só o nosso Deus Todo-Poderoso, mas também a Nossa Senhora Aparecida. Porque ela é a rainha protetora de todos nós e de todos os vaqueiros. E essa oração, ela diz mais ou menos assim: ó Senhora Aparecida, a senhora que foi concebida padroeira do Brasil, por entre os lares adorados, entre as flores conservadas, está o seu manto azul cor de anil. Desde o palácio enfeitado, nos confins do
8: sertão,
7: existe a imagem querida do Senhor, que está dando a sua proteção.
9: Aí tem pressão.
7: É a luz de cada pessoa, de cada vaqueiro andante, que mesmo de um lado no instante, na oração diz assim: ó Senhora Aparecida, proteja a minha família querida que está bem longe, perto de mim. E se alguém nesse mundo de Deus podia sentir gosto amargo do fracasso, dominado pelo cansaço, chamando por esta imagem, a sua fé decidida na Senhora Aparecida de novo lhe trará coragem. Eu e esses vaqueiros, esses profissionais da vaquejada, nós somos simples artistas e vamos caminhando pela longa e dura estrada da vida, carregando-os com confiança, a fé em Deus e em Nossa Senhora Aparecida. Uma salva de palmas agora para Deus. Vamos aplaudir bem forte o nosso Pai Todo-Poderoso. Brasil.

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1: Pois muito bem, eu nasci nas catingueiras, me trançado de cipó, viajei de caminhão junto com o Manecotó. Não sou locutor modelo, mas estou aqui sem cabelo, vivendo do meu gogó. Bom dia, Frei Paulo, bom dia, Sergipe, bom dia, Brasil. Bom dia, mas bom dia mesmo. Hoje, dia 22 de agosto de 2026, estamos iniciando mais um programa A Hora do Vaqueiro com Maceda Santos, balançando a madrugada de vocês até às 6 da manhã. Bom dia para vocês, feirante aí nas feiras livres. Bom dia para vocês, padeiros aí nas padarias. Bom dia para vocês, motoristas.

0: sempre iniciando o programa agradecendo ao nosso bom Deus e ao nosso Pai Criador, porque nós sem Deus não somos nada neste mundo. Tudo que você for fazer, coloca Deus na frente de tudo. Tudo que você for fazer, coloca Deus à frente de tudo, porque assim você derrubará qualquer obstáculo e você é um vencedor. Então, lembre-se que nós sem Deus não somos nada.
1: Aí eu fui na hora que eu cheguei lá, ela falou, é bom com nós também.
0: E assim nós vamos iniciar o nosso programa de hoje, como sempre, agradecendo ao nosso bom Deus e ao nosso Pai Criador. Se seu inimigo estiver com fome, dê comida a ele. Se estiver com sede, dê água a ele, porque assim você fará queimar de vergonha e remorso. Não deixe que o mal vença você, mas vença o mal com o bem. Porque aprender a fazer o bem é coisa que o tempo no instante passa. Cobrar para falar em Deus não é coisa que se faça, porque as graças de Deus, toda a vida foi de graça. Nunca trate mal uma pessoa quando você estiver subindo, que um dia você encontrará quando estiver descendo. É melhor nós ter para dar do que pedir. Se Deus muda a direção, é porque Ele conhece o caminho. Não espalhe espinho por onde você passa, porque o seu retorno pode ser descalço. Pelas lágrimas divinai-me, livrai-me dos invejosos e das mãos dos criminosos e dos laços dos satanás. Para botá-lo para trás, Deus na frente e paz na guia. Ô Santa Virgem Maria, quando vem rompendo a aurora, iluminai-me a hora que vem clareando o dia. Levanto e me entrego-me a Deus e a Virgem Maria, para que a espada de São Jorge esteja amada e com o leite da Virgem Maria amamentado, para que meus braços não sejam fracos, nem meu sangue derramado pelas mãos dos inimigos. Quero ficar livre de todo perigo em casa, junto com a minha querida família. Em nome das cinco chagas, Jesus Cristo de Nazaré, atendei o meu rogo. Livrai-me nós todos de todos os males. Amém, amém, Jesus.

0: Nossa Senhora é minha pastora e Jesus Cristo é o meu gerente. E eu, com esses dois ao meu lado, eu apresento este programa sempre alegre e contente. E assim, nós estamos iniciando o nosso programa de hoje, agradecendo ao nosso bom Deus, ao nosso Pai Criador, ao nosso chefe de lá de cima, aquele que você não consegue esconder nada. Você esconde de mim, do ser humano, mas de Deus você não esconde. Lembre-se disso, viu? Que Deus acima de tudo e Deus à frente de tudo. É ou não é, professor Oswaldo? Professor Oswaldo e muitos amigos falou de Choi, o início do seu programa e o final é muito bonito. O programa é muito bom, mas o início e o final é muito bom. Então, porque a gente lembra que nós sem Deus não somos nada. E assim, quero mandar meu abraço a todos vocês que já estão aí do outro lado, minhas joias preciosas. Porque se não fosse vocês, nós não estaria aqui. Então, só temos que agradecer a vocês. Que Deus abençoe e proteja. E assim, nós vamos continuar o nosso programa de hoje, em nome de seu Gil do Queijo, que já se encontra ou está se aproximando na capital sergipana. Alô, seu José Carlos do Pax Cunha Menezes. Vamos começar, como sempre, nós vamos iniciar o nosso programa de hoje. Cadê o Jânio Vitor? Já se encontra por aí? Vamos trabalhar, moço, porque aqui a hora não para. Nós estamos às 4:13. Alô, paizão Zé da Fazenda. Dormiu.
1: Ô, meu filho, mas também ele tá velho. Tem que cochilar mais um pouquinho, né, meu filho?
0: E por que você não cochila, velho?
1: Porque vamos ser minha corda. Ai.
0: Chama, meu gente. Bora, Renovito! Vamos cuidar, homem!

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1: 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Pois muito bem, estamos de volta, nós estamos às 4:20, 4:20, e eu aqui de bem com a vida, alegrando todos os corações. Desde já, meu muito obrigado a todos vocês que estão aí do outro lado com seu radinho ligado. Alô, neguinho da Santa Maria. Alô, Angelita do Bonfim, um abraço para todos vocês que estão aí do outro lado nos ouvindo. É, rapaz, aqui é assim, viu? E amanhã tem, viu? Amanhã tem encontro de aboiador, Chiquinho Aboiador, lá no Catuaba, né? No Catuaba, viu? Amanhã todos os caminhos nos levam ao Catuaba.
2: E pra dar bom dia bem cedo, de repente está saindo.
1: Certo, certo.
2: Que a galera do grupo ainda não tão interagindo. Vai um repente de gado pra animar quem tá acordado e acordar quem tá dormindo. Ei, ei,
1: oh. Esse é o vaqueiro testado e aprovado. E assim nós vamos continuando o nosso programa. Nós estamos às 4:22. Vamos ao WhatsApp da rádio. Alô, bom dia.
3: Aqui, Zé Guilherme, bom dia.
1: Ô, Zé Guilherme.
3: Eu quero ver aí, menina da aldeia, parecendo na época do
1: menino da aldeia.
3: Tá do Leito Urbana, sul daqui, Barra de Volta do Cantinho do Bolo, Zé Ivan Boiador, Sevão da Baixa d'Água, Divano, Posto de Gasolina, Zé Pim, minha irmã, eu, Lerado, no Beija-Flor, pra oferecer Patrícia, Mário Patrícia, Pitoca, pra oferecer Demito, Daiane, Dime, Daniela, no Beija-Flor, oferecer Dona Diana no Quilombo, e para todos os ouvintes. Precisa Pedro Zoada, lá na Saloba.
1: Muito bem, obrigado aí pelo carinho da audiência. Você que está ligando no telefone, liga no telefone da rádio, liga no telefone da rádio, que o meu tá plucado aqui, viu? O meu tá plucado. Alô, Besourinho, cadê você, Besourinho? Bom dia.
4: Bom dia, Maceda. Maceda, bom dia.
1: Bom dia.
4: Maceda aqui é Besourinho.
1: Besourinho. Maceda. É, peraí, é Besourinho ou Besourinha? Besourinho, né?
4: Da hora do bom dia.
1: Bom dia.
4: Mas daqui é Besourinho.
1: Besourinho, isso.
4: Por favor, passa minha música hoje, Maceda.
1: Certo.
4: Pensei a Bandida. Aleco. A Pila. Elivan. A Teide. A Vando Milagarta e a Toinho.
1: Certo, mas se tiver aquele povérozinho que você fala, nós toca. Se não tiver, não toca. Deixa eu ver aqui.
4: Marcelo, por favor, viu, Marcelo?
1: Certo.
4: Passe mesmo, viu?
1: Certo.
4: Marcelo, você não é 100, você é 1000.
1: Opa!
4: O véio é 200, viu, Marcelo?
1: O véio é 200, viu?
4: Esqueci, Marcelo, o passando com uma deta.
1: Ah.
4: E eu não posso escrever dois, viu?
1: Olha, velho. O Besourinho falou que você é 200. Que tal? Aí ele botou lá em cima, né, velho?
5: Ô, meu filho, mas todo jovem tem que ser pra cima de 200 mesmo, porque o caboclo já tá, velho, mijando no sapato, dizer que é baixinho aí fica ruim, né? Um abraço pra você, Besourinho, que Deus lhe abençoe e proteja nós, velho, viu?
1: Tamo, seus puxa-saco, ô, velho, puxa-saco, filho da pessoa, porque o Besourinho botou ele lá em cima, ó. Alô, bom dia!
6: Bom dia, Macedo, bom dia, ouvintes da Rádio Educadora, que está falando Denilson, fala joelho da cidade de
1: Tabajara. Ô, Denilson.
6: Quer dizer, já um sábado de muita paz, muita saúde. Daqui a pouco, fé em Deus, estamos na feira.
1: Muito bem.
6: Valeu, Macedo.
1: Valeu, Denilson, fala joelho, um abraço pra você. Quero aqui mandar meu abraço também pra Selvino da Pindoba, que já está sintonizado, juntamente com Dona Bebé, com seus filhos aí, né? Que já está ouvindo. Bora acordar, Sivaldo. Alô, Silvanei, Sidney, Silvan. Bora. Gilmar da Pindoba, bora Simone, Silvânia Dantas, cadê o Silvanei, será que tá dormindo? Cadê o Rota do Vaqueiro, hein, rapaz, Sidney? Vamos acordar, rapaz, vamos pro curral, vamos pro curral, vamos pro curral. Alô, bom dia.
7: Bom dia, Macedo, Toninho, Macedo.
1: Ô, Toninho.
7: Do programa, Macedo. Não tá vendo aí pra Besourinho, Besourinho domingo, no sábado, ou não?
1: Foi,
7: não,
1: foi.
7: Besourinho, Toninho da caçamba aqui, era do Lié, era mocinha, só do Lié. Eu, aquele de junho, essa é, valeu. Tão pronto nesse curso, valeu, Macedo, Toninho.
1: Valeu, Toninho, um abraço pra você, Toninho. Vamos pra mais um ouvinte. Bom dia, Macedo Santos. Gostaria. É, olha aí, tá vendo? Olha que frase que o cara coloca aqui, aí. Bom dia, Maceira Santos. Vamos tirar essa frase aqui. Bom, vamos pra outra, vamos pra outra. Vamos ler essa daqui, não, vamos pra outra. Bom dia, Maceira Santos, Augusto César Aracaju. Sempre ligadinho, programa. Grande abraço e sucesso pra, pelo programa. Obrigado, Augusto César. Um abraço pra você, que Deus abençoe e proteja a todos da capital sergipana. Alô, alô, você do telefone, bom dia.
8: Bom dia, Maceira Santa, aqui é a Angelita do Povoado Bonfim.
1: Ô, Angelita.
8: Eu tô lhe ouvindo, viu?
1: Muito bem, Angelita.
8: Passei uma música bem bonita de Vavá Machado Marculino.
1: Certo, muito bem. Obrigado, Angelita. Vavá Machado Marculino, Angelita do Bonfim. Vamos ao telefone, alô, bom dia.
9: Bom dia, Marcelo.
5: Ai, meu filho, olha aí, tá vendo? Tu falou que hoje ele tava dormindo, olha o desgraçado aí, meu filho. Ô, Valduílson, o velho já chegou lhe botando pra lá, Valduílson.
9: O velho é enxolante demais, diga ele que quando foi 3h15 eu já tava de pé.
5: Meu filho, 3h15 você já tava era coisando a jumentinha. Oi, velho, cuidado. Ah,
9: deixa de besteira, velho.
5: Lavando.
9: Você tava, avesso, foi.
5: Você tava dando uma rastãozinha pra ela, meu filho.
9: Ah, tá certo.
1: E aí, Valdir, o que é que você manda no programa de hoje, Valdir?
9: Ouvi as toadas todas aí, oferecer pra você e sua família.
1: Obrigado, Valdir.
9: Pra o Preto de Caçolo, Neguinho da Santa Maria, pra o Chaguinha da Queimada do Meio, pro professor Vaqueiro, Naldinho Almeida, Carlinhos Almeida, Erivan, pra o Guri, Fátima Engora, e pra meu filho e minha família, e para a turma aqui de Canindé, e para todos os amigos. Um ótimo sábado, com fim de semana abençoado. Paz e saúde para todos nós.
1: Obrigado, Valdir. Obrigado para você também.
9: E nota 3 por vez, viu?
5: Ô, meu filho, obrigado. Meu filho, vamos encher amanhã. Vai lá no Catuabo, vai, meu filho.
9: No Catuaba Vermelho, acho que vou, velho. Tu vai.
5: Ô, meu filho, Marcelo Santos me levar, meu filho. Marcelo tá com vontade de ir lá. E eu vou pegar uma rabeitazinha mais ele, viu, meu filho?
9: Ah, pois é.
5: Vá, meu filho.
9: Você pega uma rabeitinha mais Marcelo e eu pego uma rabeitinha mais você.
5: Vá, meu filho, que eu tô com saudade de ver os amigos. Aí eu vou passar por lá, viu, meu filho? Mas não vou demorar muito, não. Mas quero lhe ver lá, viu?
9: Tá ok,
1: velho.
9: Não
1: esquece de nossa equipe, viu? Valeu, Valdir. Um abraço pra você. Amanhã nós se encontra lá no Catuaba, né? Não é Catuaba?
9: É, no Catuaba, se Deus quiser.
1: Muito bem. Um abraço, Valdir. Fica com Deus.
9: Oi.
1: O velho falou pra você levar dinheiro pra nós chupar geladinho.
9: Esse aqui de geladinho, picolé e enche a barriga.
5: Vai pra baixo da água com esta conversa, meu filho.
1: Um abraço, Valduízo. Esse é o Valduízo Calidé, rapaz. Vamos tocar duas. Paizão Zé da Fazenda dormiu, mas neném do Sem Travessão tá acordado juntamente com sua esposa Alana de Choi. Hoje você fala menos e toca mais. E Paizão Zé da Fazenda assina embaixo. E aqui? Bom dia.
10: 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Chama, Marcelo Santos. Aqui é Eduardo, povo Alagoa do Cardinho, Cheio da Glória.
1: Ô, Eduardo.
10: Tô aqui ligado.
1: Abraço pra você, Eduardo.
10: Hora do Vaqueiro. Pudesse passar aquela toada, relato da vida.
1: Certo.
10: Oferecer pra você, sua família.
1: Obrigado, Eduardo. Tony,
10: meu amigo Franca, aqui no assentamento do Vale. Meu amigo Erivão Aboiador. Minha irmã Josefina Cachoeira em Gararu, minha amiga Vandiga Cardoso.
1: Um abraço pra você, Eduardo, e a todos que estão sintonizados, né? Eduardo mandou aqui um áudio aqui, rapaz, que pena que a gente não pode passar, né? É, o computador trava aqui, ele mandou de 1 minuto e 3 segundos, mas um abraço pra você, Eduardo, e a todos que estão na escuta. Vamos pra mais um ouvinte pra nós tocar duas. Alô, bom dia.
11: 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Eu vou mandar meu bom dia pra um amigo da Itim, lá na Lagoa de Dentro.
1: Esse é o Chaguinho. Alô, Chago, um abraço pra você e pra sua esposa aí, rapaz. Obrigado aí pelo carinho da audiência. É, rapaz, botou pocando. Em nome do Chaguinha, poeta Chaguinha da Queimada do Meio, eu quero saudar todos os poetas. E assim nós vamos continuando o nosso programa de hoje. Vamos tocar mais uma, Maceda, vamos tocar mais duas. Duas toadas, vamos. Duas toadas aí, arroba, chama na gacha aí, chama na gacha, né? Cadê aqui? Vamos tocar essa daqui e depois nós vem com outra. Cadê ela? Cadê ela? Alô, poeta Silvanei. Olha o que tá por aqui, ó. Cadê, rapaz? Cadê a toada? Cadê? Olha ela aqui, ó. Chama.
12: Ei,
1: chama o professor Vaqueiro.
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1: Ei, toada. Essa daqui eu quero dedicar ao amigo Nego de Deinha, ao professor Osvaldo. Quero agradecer também ao... Peraí, deixa eu ver aqui quem que é. Professor Osvaldo, né? É... Aparecido, filho do saudoso Gessilão. Ao... Quem que é esse daqui, rapaz? Eu mesmo escrevi, eu mesmo não sei, viu? Cunhudo do Tanque Novo. Quem que é o outro? É, rapaz, esse daqui não dá pra... Eu escrevi, mas escrevi no, em outro pensamento. Ah, rapaz, o Zé de Frausa, lá do Juá. Chama, chama, Silvanei. Ah.

0: ligado pra animar quem tá acordado e acordar quem tá dormindo. 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
1: O bom do

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1: Muito bem, e assim nós estamos de volta. Nós estamos às 4 horas e 44 minutos. Passamos aí a toada do Boi Voador com as Irmãs dos Anjos. Por falar nas Irmãs dos Anjos, eu quero aqui mandar um abraço para toda a família dos Anjos. Alô, Civaldo alô, Civaldo senhorzinho, alô, Nadir Vaqueira, alô, Rivaldo. Alô, alô, Davi, aquele abraço. Ao gado na palma, Civaldo, ao gado na palma, macho. Alô, Jovaldo, tiozinho, aquele abraço. Mandar um abraço aqui também para seu Almi, amigo de seu Erivan, onde a gente esteve junto, né? Há uns 15 dias atrás, a gente esteve junto lá na cavalgada da Lagoa da Entrada, não é isso? Um abraço para todo esse povo maravilhoso que passou por lá para me conhecer e a gente bateu um papo. Obrigado, Deus abençoe. Alô, seu Almi, um abraço, meu irmão. Ei, rapaz, os cabas são fera, você viu? Os cabas são fera e a mulher botou pocando, hein?
3: Pensa assim.
1: Calma, calma, segura aí. Segura, segura, segura, segura, segura, segura. Não é por aí, é por aqui, ó. É por aqui, cadê? Cadê o recado do homem? Alô, neném do Cid Travessão? Ó, o recado do homem, ó.
4: Bom dia, Maceda, bom dia, compadre Guri, bom dia, compadre Erivan, bom dia, Chaguinha, Preto de Caçulo, Adilson Chaga. Maceda, o frio tá bom, mas hoje o leite eu vou tirar, que tá, o gado não tá aqui hoje, o gado tá no rancho do vaqueiro.
1: Ei, bom dia, paizão, bom dia, bom dia, bom dia, hoje o leite não vai sair, viu? Hein, Adilson Chaga, acho que tá no rancho do vaqueiro, olha só, hein, rapaz. Vamos passar pelo WhatsApp, porque nós vamos tocar mais duas. Vamos passar pelo WhatsApp. Rapaz, esse recado aqui, hein? Quem foi que mandou? Quem foi que mandou esse recado aqui, hein? Alô, neguinho da Santa Maria, pra quem que é esse recado, neguinho?
5: Empurra esse foto meu aí, pá. Empurra esse foto meu aí, que eu tô mandando pra tu. Empurra aí nos contatos aí de alguém. Só não quero homem casado.
1: Ah, meu filho, essa daí é da família de nós, né? É que tem um pau velhozinho de alguém, né? Então faz parte do velhinho, né? Neguinho da Santa Maria, ó, só não quero homem casado. Então pra você, pra Valdoilson, né? Val não serve, que vai casado. Pra os solteiros, né? Pra Preto de Caçulo, né? Ela só não quer, ó, ó.
5: Contato aí de alguém.
1: De alguém.
5: Só não quero homem casado.
1: Pra vocês três não serve, nem pra Valdoilson, não. Serve pra Neguinho da Santa Maria, pra Valdoilson, Preto de Caçulo, né? E pra os outros não serve. Rapaz do céu, olha só, que mercadoria. Alô, bom dia. Vamos ao telefone, alô, bom dia.
6: Bom dia, Macedo.
1: Quem tá falando?
6: Cebão da Baixa Larga.
1: Cebão da Baixa Larga. Tudo bom, Cebão?
6: Bom, graças a Deus, mano.
1: Satisfação tá falando com um amigo, agradecendo a Deus, né?
6: É verdade.
1: O que é que você manda no programa de hoje, Cebão?
6: Se você puder passar aí aquela toada, a Inspiração de Cristo.
1: Na Inspiração de Cristo.
6: Isso.
1: Muito bem.
6: Pra oferecer pra minha esposa, pra minha mãe, pra meus irmãos. Pra Vanzinho da Baixa Larga, pra Beca de Pinhão, Foguinho de Pinhão, José Nicolau de Pinheiro, José Guilherme de Simão Dias. Patoinho da Mercedinha aí na fuga, Negão no gameleiro. E pra você, Marcelo, que Deus dê um sábado abençoado por Deus.
1: Obrigado, Cebão. Saudade do amigo, rapaz. Precisamos se ver, viu?
6: Isso, Marcelo. É porque eu tava sem telefone, Marcelo. Por isso que eu não liguei pra você ainda.
1: Muito bem.
6: Vamos. Mas eu quero que você bote aí meu número aí no seu telefone, aí depois você manda um oi pra mim aí, Marcelo.
1: Certo. Beleza, beleza, beleza. Tranquilo, Cebão. Um abraço pra você, Cebão.
6: Aí como? Já dá pra você ficar aí gravado com ele.
1: Como que é o nome da patroa?
6: A minha patroa é Missilene, graças a Deus.
1: Missilene, atenção, Missilene. Hoje tem café pra ser bom, porque ele falou o nome de todo mundo e esqueceu, o senhor falou por último. Tem cafezinho quente pra ele hoje ou não?
6: Com certeza.
5: Não vai não! Ele não vai não!
1: Tá vendo aí, Cebão? Não vai tomar cafezinho hoje, não. Um abraço pra vocês aí, rapaz. Fica com Deus. Tchau, tchau.
6: Obrigado a você também, Marcelo.
1: Cebão e Messilene aí. Vamos mandar um abraço aqui, vamos ao WhatsApp. Alô, bom dia.
3: Bom dia, Marcelo. Aqui é Gusto, que mora na fazenda Requeijão, Vaqueiro de Badinho. Passa aí a mulher aí.
1: Gusto.
3: Minha fazenda é véia, Arivaldo de Careira.
1: Fazenda véia.
3: Pra oferecer a Marquinhos Zé Fernandes, a Dona Maria, a mãe dele, a minha irmã Leidinha Negulora, Marcelo, Dudu, Galeguinho, meu irmão das Cutias, e Carlinho Sabor do Sertão.
1: Isso, muito bem. Valeu, obrigado. Marcelo. Um abraço pra você, rapaz, e todos da Fazenda Requeijão. Vamos aqui mandar um abraço aqui pra todos os amigos que nos ajudam a conduzir este programa. Quero agradecer também aí ao vereador Zé de Heráclito, presidente da Câmara de Vereador lá da cidade de Careira, que nos ajuda a conduzir este programa. Zé Augusto, filho do saudoso Zé Dalissa. Quero agradecer ao Didan, da Fazenda Pedra do Mocó, que agora está com casarão em Careira, não é isso? Quero agradecer ao João Rodrigo e Dona Josefa, os papai de Gilson Tu, Angelita do Bonfim também nos ajuda a conduzir este programa, Teí do Saco Torto, Ivan Basto, também aí o Tony de Josa da Fazenda Piauí, que segunda-feira eu estive com ele, batemos um papozinho, mas foi pouco, mas ainda se vimos, graças ao nosso bom Deus, que Deus dê sua saúde, Tony de Josa. Quero agradecer também ao Zé de Givaldo, com sua esposa Nilda, que a gente se viu também, meu amigo Dai do Bonfim, Milinha Rei do Mi da cidade de Carilha, seu João Marco do Descoberto, Tony de Mancambira, o popular Tony de Modesto, Zéinha de João Tazim, Preto de Caçulo, o homem que chupa pirulito em pé e deitado, Edilson Chagas, também representando aí o Recanto, e Ivan da Fazendinha, Zé do Boteco do Sítio Esperança. Alô, vaqueiro Bruninho, ó o gado na palma, vaqueiro Bruninho, ó o gado na palma, ó o gado na palma, figura boa aí, viu? Zé do Boteco, Bruninho, né? Todos os familiares. Quero agradecer também ao Wellington Zé de Juca. Alô, Wellington Zé de Juca, aquele abraço. Cadê Zé de Agemiro pra dar o bom dia dele, hein, rapaz? Zé de Agemiro parece que ficou com raiva dele, não foi? Alô, Zé de Agemiro, cadê seu áudio, rapaz? Estamos com saudade dos amigos, rapaz. Cadê Zé de Agemiro, hein? Dadá, vá lá na casa de Zé de Agemiro, acorda ele, diga que ele quer mandar um áudio pra mim, viu? Tô precisando de ouvir um áudio de Zé de Agemiro. Alô, bom dia.
7: Bom dia, Marcelo Santos. Aqui é Chiquinho Aboiador. Tá passando por aí pra convidar todos vocês para o 7º encontro de aboiador amanhã aqui no povoado Catuabo. Premiação, primeira toada em carneiro. Os vestes também é carneiro, primeiro lugar. As atrações, Léo Costa e Banda, Roberto Júnior e Banda, Adalto Lima e Banda, Mais Classe A e Banda, e nosso amigo Melão Cantador, de repente.
1: Muito bem, Chiquinho. Convite tá feito aí pra toda a galera. Se não aparecer nenhum imprevisto, Macedo Santos vai estar por aí amanhã, em nome de Jesus. Revê os amigos, viu? Prepare o galo, prepare o galo, que amanhã todos os caminhos nos levam ao Catuaba. Alô, minha amiga Cristina da Fortuna, bom dia, minha amiga. Em nome de Cristina, eu quero saudar todos os moradores aí da Fortuna. Vamos para mais um ouvinte, vamos para mais um ouvinte. Alô, bom dia. Bom dia.
8: Bom dia, Macedo Santos, aqui é Diego de Dudu. Eu quero que você passe a toada da Égua Suzana para oferecer a Maninha, Cotinha, Iracema, seu Naldo, Grupo Quatro Irmãos, Franco, Assentamento João do Vale, Benedito, Neném de Beto, o genro de João Gaga ali na Barra das Almas, César Vaqueiro, enfim, a todos que estejam escutando a Educadora nesse momento.
1: Muito bem.
8: Dia 30 de agosto, convidar a Vaqueirama para a 4ª edição da cavalgada do Rancho Quatro Irmãos aqui no povoado Riachão. Cuide para cuidar.
1: 30 de agosto, não é isso? 30 de agosto, é isso? Vamos ver se é, vamos ver.
8: 30 de agosto, convidar a todos que estejam escutando a Educadora nesse momento. E dia 30 de agosto, convidar a Vaqueirama para a 4ª edição da cavalgada do Rancho Quatro Irmãos aqui no povoado Riachão. Cuide para cuidar.
1: Muito bem, meu irmão. Um abraço para você, viu? Um abraço para você aí. Deixa eu ver aqui, rapaz. Deixa eu ver o que é isso aqui.
9: Eita!
1: Já foi. Já foi também. Esse daqui, aí.
10: A
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1: Pois muito bem, aí dá uma passadinha lá, viu? Vamos conferir. Olha, vem aí, vaquejada de Galego do Caimba e Lucas de Beto. Galegos do Caimba e Lucas de Beto convida todos para dia 29 da manhã 8, né? Dia 29, lá no Campo de Aningas. Campo de Aningas, viu? Rapaz, nós temos aí a grande premiação. Cadê aqui? Cadê? Rapaz, segura aqui, é 3 reais de R$100, 5 criação e outros valiosos prêmios, não é isso?

0: Vai ser mais ou menos assim lá na festa de galego, viu? Na festa de galego vai ser mais ou menos assim. É, rapaz. E ó, dia 20 de setembro, reserve essa data, viu? 20 de setembro.
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0: 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Daqui a pouco nós vamos passar o resto, viu? Daqui a pouco nós vamos passar o restinho aí, viu? É, vale a pena você participar dessa festa. Vamos tocar mais duas? Porque o professor Vaqueiro falou, já estou por cá, viu? 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
1: Pois muito bem, estamos de volta, nós estamos às 5 horas e 8 minutos, para você que está acordando agora, para

0: Encontro de Aboiador, nosso amigo Chiquinho Aboiador. Chiquinho e Lisete e amigos, não é isso? É amanhã. Prepara o galo, Chiquinho. Maceda Santos vai dar uma passada por aí, viu? Seu Gil do Queijo. Seu Gil do Queijo vai se deslocar de Aracaju, né? Pra a gente se encontrar aí amanhã, em nome de Jesus. Alô, seu José Carlos do Paz Cunha Menezes. Quero lhe fazer esse convite aí também, rapaz. Pra gente se encontrar lá. Ou aqui em Frei Paulo, a gente descer pra lá, né? Ou nós se encontra lá. Seu José Carlos do Pacto Cunha Menezes, convite está feito aí pra gente se encontrar lá, juntamente com seu Gil do Queijo, né? Maceda Santos, seu José Carlos do Pacto Cunha Menezes e amigos. Nós vamos ver os amigos, rever os amigos e conhecer mais amigos que a gente não conhece, não é isso? Amanhã, todos os caminhos nos leva ao povoado Catuaba, lá no encontro de Aboiador do nosso amigo Chiquinho Aboiador. E o Valdilier, será que vai estar lá com aquele sorriso bonito? Vai, vai. Vai sim. Heraldo, Heraldo de Lier, Valdilier, toda a família de seu Lier, não é isso? E assim nós vamos continuando o nosso programa de hoje. Eu já fiz um convite ao meu sonoplástico Genésio Teco, né? Já fiz um convite a ele para amanhã nós ir lá. Ele, rapaz, infelizmente amanhã eu vou trabalhar. Vou trabalhar. Muito bem, fica para próxima, né, Genésio? Fica pra próxima, Genésio. Fica pra próxima. Genésio Teco, eu preciso. Eu preciso. Quando você for lá em Carira, que você dê uma passadinha por lá. Pra ver se nós cata algumas favas pra nós comer lá, viu, Genésio Teco? Se não, é de um cascudo. Já sabe, né? Fica com ciúme. Eita! Confira a hora comigo! Nós estamos às 5:11, eu vou o telefone da educadora, vou o telefone da educadora, depois eu vou a outra linha, né? Alô, bom dia.
1: Se você não for, só você não vai.
0: Se você for, nós se encontra lá.
1: Se Deus quiser.
0: Quem é que tá falando?
1: Eu.
0: Eu, não tá vendo que é eu?
1: Pois é,
0: meu filho. Tudo bom, Fátima?
1: Tudo, graças a Deus. Melhor agora
0: eu mesmo. Rapaz, que felicidade. Saudade da minha amiga parente.
1: Com certeza.
0: Como é que está a Nossa Senhora da Glória? Aqui as casas estão tudo no chão e o número nas portas.
1: Aqui também. Eu acho que está todo mundo, né?
0: Então, você, tudo de nada. Então vocês invejaram de Carira, né, rapaz?
1: É.
0: Como é que está? Como é que tá a saúde? O coroa não passei lá, rapaz. Esse mês eu não passei lá ainda não, mas vou passar por lá pra eu ver ele.
1: Deixa eu passar lá de mês em mês. Você tem que passar mais.
0: É o tempo, mais é o tempo que é corrido. Ontem eu passei lá, mas o tempo tava meio corrido, que eu tinha que desleitar uma vaca 4:00 PM e não tive como passar lá não, às pressas. Mas vamos ter tempo da gente conversar. Eu já falei pra ele que eu vou pegar ele um dia lá pra ele passar o dia comigo lá na minha chácara lá. Pra nós ficar
1: com esse convite que eu tivesse por aí.
0: É, não, esse convite vai ser dele, o seu vai ser outro. Mas seria bom, porque pelo menos você ia fazer o rango pra nós, né?
1: Ou você que fazia pra nós.
0: Também, pode ser, sim, pode ser, com certeza. Aqui não treme no fogão, não, não treme na base, não. É madeira pra dar e puxar. É pra dar e sobrar.
1: É pra dar em doido.
0: É, olha. Repare só o que é que o computador diz, viu? É pra. Deixa eu dar um pause nisso daqui. É. Pra. Aonde é aqui? É aqui. Vamos dar um pause nisso aqui, Macedo. É. O computador é bicho danado, rapaz. E agora aqui ele me deu uma travadazinha aqui, mas.
1: Ele engana de um dos outros, sabia?
0: É, mas ele trava. Repare só o que é que o computador diz, olha. Pra ser o Zé Augusto do saudoso Zé Dalissa. Eu fazerei comida com todo prazer. Olha só o que é que ele diz.
2: Puxa saco, pode. Agora cheirar ovo, não pode? Isso aí tá mamando da vaca preta. Do leite da vaca preta. Pá, pá, pá, pá.
0: Tá vendo aí? Só porque eu falei que ia fazer comida pro homem, rapaz, que é isso? Ô, Fátima, o que é que você manda maior no programa de hoje, Fátima?
1: Ei, você tá sabendo da maior?
0: Não.
1: Ele é aniversariante do dia 28.
0: 28 de agosto.
1: Agora, é a próxima semana.
0: Próxima semana nós temos que saudar aqui o aniversário do nosso amigo Zé Augusto, filho do saudoso Zé Dalissa, né?
1: 76 anos.
0: Não diga não, não diga.

0: Não, não diga não, não diga não.
1: O que é que tem?
0: Deixa pra nós dizer no dia, homem.
1: Escute, não. Que bom, graças a Deus, que ele tá chegando 76 anos. Eu quero que ele deixe, Deus conceda ele mais 24 anos. E ele deixa um pouquinho pra mim, que se eu tenho 49, eu quero chegar lá. Ele não pode com tudo isso, não.
0: 76.
1: Deus muito conceda bem. Ele mais 24.
0: Isso, muito bem. Pra nós comemorar o centenário, né?
1: É, e com fé em Deus ele chega lá, mas ele tem que puxar um pouquinho também, que eu quero chegar junto. Sim. Lá também, que eu só tenho 49, e aí tá longe pra 76. É.
0: Será que ele faz parte daquele povo lá?
1: Só Deus sabe.
0: Daqueles que tem um órgão quando morre perto do valor, já não esquenta mais, não sente frio nem calor, mas ainda continua guardada, que só pode ser enterrado no dia que ele for. Deve fazer parte.
1: Você, né? É pobre com gosto. Dá pra ser mais rico.
0: Eita!
1: Passa aí, amor de vaqueiro, pra nós viva.
0: Alma?
1: Amor de vaqueiro.
0: Amor de vaqueiro, muito bem.
1: Com Luizinho Negão.
0: Com Luizinho Negão.
1: Uhum.
0: Manda aí no meu zap aí, que é pra mim me lembrar. Nós vamos dedicar essa música aí pra o piloto motorista que se deslocou lá da Santa Catarina com os passageiros com destino a Sergipe. Um abraço aí pra todos os passageiros que estão ouvindo no rádio, né, na viagem aí, ouvindo aí, né,
1: com certeza,
0: o meu amigo piloto motorista, juntamente com Laudo e Terezinha e todos os passageiros.
1: Então, para todos que estão sintonizados, em nome do meu pai, seu João Deuclides, eu abraço a todos que estão aqui ouvindo, homem, mulher e menino.
0: Muito bem.
1: E para os aniversariantes de hoje, da semana, Deus nos conceda saúde e paz.
0: Muito bem.
1: Atrás. Isso,
0: Fátima, um abraço. Tchau, tchau. Essa é a Fátima lá de Aracaju. A todos os aniversariantes do mês, da semana e do dia.
2: Parabéns, parabéns, parabéns para você.
0: E assim nós vamos continuando o nosso programa de hoje, agradecendo ao nosso bom Deus e ao nosso Pai Criador, não é isso? Isso aí, paizão hoje não tá tirando leite, que é, hoje é folga dele, nem do Cid Travessão, mas a Lana falou de joia, nós assina embaixo. E cadê o repente pra quem tá dormindo acordar?

0: lado, pra animar quem tá acordado e acordar quem tá dormindo. Ei, ei, oh.
1: Isso, muito bem, é, rapaz. Aí o poeta do sertão do Brasil e do mundo ligou pra mim quando eu tava falando com Fátima, e quando eu fui atender já não tava no ar mais. Deve estar ruim de área, ou ele não aguentou a pressão, né? E desligou o telefone, mas ele não é homem pra isso, né? Ele não é homem pra isso, porque se ele fizer isso, eu vou mandar seu Almir puxar na orelha dele. Vou mandar seu Almir puxar na orelha dele. Alô, poeta do Brasil, do sertão e do mundo, você está convidado para amanhã nós se encontrar lá no encontro de aboiador do amigo Chiquinho. Alô, vamos aqui. Alô, seu Erivan, bom dia.
2: Bom dia Macedo, bom dia para você, bom dia para todos os ouvintes. Quero deixar um abraço para todos e desejar aí um bom sábado, né? Um bom final de semana com paz e saúde para você, para sua família e para todo mundo, né?
1: Isso, muito bem. Então, uma pergunta para o senhor, pode ser?
2: Pode.
1: Ô, meu filho, Macedo tá lhe devendo alguma coisinha ou você tá devendo para ele?
2: Não, você que sempre ficou me devendo aí o restante aí, mas depois nós resolve isso aí.
1: Ô, rapaz, quer dizer que depois de tudo isso eu ainda tô devendo, né?
2: É, tem um saldozinho aí que precisa ser.
1: Eu achava que nós tínhamos um saldozinho aí, rapaz, com o senhor aí. Como é que tá, seu Ivan?
2: Bem, graças a Deus, tô com saúde, tô bom, né?
1: Isso, rapaz, muito bem, isso aí é muito bom. Primeiro lugar, a saúde. Eu estou aí, tô com saúde, graças a Deus, agradecendo a Deus, mas já estou encaminhando uma cirurgia. Só tô aguardando a liberação do sistema, né? Mas graças ao meu bom Deus vai dar tudo certo, em nome de Jesus.
2: Tá bom, vamos torcer que dê tudo certo e vai dar com fé em Deus, né?
1: Isso aí. E se a voz de Macedo Santos calar, peço desculpe e perdão a todos os amigos, que vida que segue.
2: É, a vida é assim mesmo, né? Pra todos, até dessas coisas. Ninguém sabe o que acontece na vida da gente, mas vamos torcer que dê tudo certo, torcer pelo bom, né?
1: Isso, é verdade, senhor Ivan.
2: E é isso, rapaz, eu quero aqui avisar. Deixar um abraço aí pra todos os ouvintes, como já falei, né? Vou falar em nome de tanta gente aí, vai terminar atrapalhando esse programa. É, que eu tava certo pra ir aí pra festa do Chiquinho, né? Já tinha planejado aqui com o rapaz pra ir comigo, mas aí ontem eu recebi aqui um recado, uma notícia, né? Que tá vindo aí um cunhado meu e meu compadre, né? Ele vem de Salgado, né? Lá perto de Aracaju, ele mora aqui no terreno lá, uma chácara, um sítio. E amanhã eles estão vindo pra cá, né? Vão fazer um batizado aqui de uma criança da família mesmo, né? Vai ser aqui na igreja, aqui à frente de casa mesmo.
1: Certo,
2: aqui.
1: Certo.
2: Então eles vão passar, ele vem com a família, vão passar o dia por aqui. Então eu não vou ter como sair, né? Amanhã.
1: Com certeza, com certeza. Aí nós temos que aguardar o compadre, né?
2: Então é isso. Ele é irmão de Divaldo, é meu compadre, né? Quem conhece sabe quem eu tô falando, é o compadre Bilu, né? A gente se vê praticamente quase de ano em ano. Esse ano então eu fui lá com poucos dias, né? Foi aqui com a família também, passamos uns dias lá e eles estão vendo. Talvez ele chegue ainda hoje, daqui pra noite, a tardinha pra noite. Mas ele disse, se não der certo, ele vai vir de manhãzinha, né? Vai sair de lá madrugadinha e cedo, tá por aqui, aí vai passar um dia por aqui, à tarde é o batizado, só volta uma segunda-feira, né?
1: Isso, muito bem. Então nós vamos fazer um acordo. O senhor me manda aquela máquina de fazer repente pra mim, porque aí eu vou representar a sua pessoa lá amanhã.
2: Certo, aí infelizmente não voltei como compadre. Seria bom, rapaz. Eu queria conhecer muitas pessoas aí, muitas pessoas querendo me conhecer, mas por esse motivo eu não vou ter como sair de casa amanhã, né?
1: A gente faz o que pode, senhor Ivan, a gente faz o que pode e é tudo no tempo de Deus, é tudo no tempo certo.
2: Exatamente.
1: Fica pra próxima.
2: É, quero mandar aqui um bom dia também lá para o Zé Carlos Menezes, né? Lá no Parque Menezes, trabalhando, para o seu Gil do Queijo, né? Que também disse que talvez se aparecia aí na festa do Chiquinho, tava pensando em ir, né? Eu tava dizendo a ele que ia e ele tava querendo ir.
1: É,
2: aí, né?
1: Ele falou comigo antes de ontem, foi ontem, e estamos combinando aí pra gente se encontrar lá na festa do Chiquinho, em nome de Jesus.
2: Tinha muita gente pra gente se encontrar por lá, mas infelizmente houve esse imprevisto e por causa desse motivo eu não vou poder sair, né?
1: Aí o senhor já vai se preparando pra nós se encontrar na festa de seu Jessé.
2: Isso, vamos ver se dá certo a festa do seu Jessé aí, né? Isso. Pra gente se encontrar. Eu quero mandar um bom dia também pra seu Jessé, pra o Dedo Raqueiro, filho dele, enfim,
1: isso.
2: Pra todos que ouvindo o programa, né?
1: Isso.
3: Eia, seria um prazer imenso estar junto com vocês. Agradecer a Chiquinho pelo convite que fez. Queria a presença minha e a vontade que nós tinha vai ficar pra outra vez. Eia, mas eu sei que o Valdo isso vai marcar presença lá. também o Val da Barraca, este não pode faltar. É magrinho, pequeno e leve, salta igual um macaco prego e é a gota pra dançar. Muito obrigado, Chiquinho, pra mim foi uma alegria. Eu quero lhe agradecer através de poesia. Para mim foi um prazer. Jesus abençoe você.

0: divã, boiador, um poeta popular, digno e menino de um segundo. Deus abençoe todo mundo que marca a presença lá. Obrigado, Macedo Santos, eu também quero saudar. Lembrei do pai da fazenda, esse aí vai acordar. É um cidadão decente, esse adora arrepente, gosta de ouvir eu cantar. Servando de senhorzinho, um vaqueiro de primeira. Quero mandar meu bom dia também pra classe vaqueira. A Nádia, sua esposa, eu aqui canto na lousa, aqui é rima certeira. Quase eu errava o repente, mas eu quero consertar, que eu não deixo o véu cerrado na hora que eu vou cantar. Senhorzinho, tem alegria, ele e a sua família, daqui eu vou abraçar. Valeu, Marcela!
1: Muito bem, senhor Ervan, só temos que agradecer a Deus e a sua pessoa por você nos ajudar eu conduzir este programa e de programa de mais amigo aí, porque é uma alegria imensa que nossas joias preciosas têm de ouvir a sua voz aí. Que Deus abençoe e proteja, que Deus dê sua saúde hoje e sempre, rapaz.
0: Obrigado, Marcelo, eu que agradeço, não só a você, como a todos, né, aí que fazem programa aí na Educadora, que gostam de ouvir eu cantar, sempre eu participo de programas, né, as pessoas gostam, né, é uma brincadeira, a gente canta brincando, falando nos amigos, mas é uma alegria, um prazer enorme, né, uma satisfação ter você e tantos outros, os ouvintes, né, que falam muito em meu nome, eu não sei nem o nome de todos, não conheço, mas agradeço de coração, né, por eles terem essa amizade, por gostar de ver eu cantar, e é o meu prazer, né, estar brincando com os amigos, será uma alegria para mim e para todos que gostam do Redento, né? Então, um abraço para você, para toda a sua família e para todos os ouvintes. Deus abençoe a todos e que a festa do Chiquinho seja em paz, seja uma festa sabia, que Deus abençoe, que dê tudo certo e vai dar com fé em Deus. E em uma próxima a gente se encontra, viu, Chiquinho? Um abraço e ficam todos com Deus.
1: Isso, muito bem, senhor Ervan. Se o senhor puder mandar aquela máquina de fazer repente para mim lhe representar lá, eu faço, viu?
0: Vou enviar pelo WhatsApp.
1: Isso, viu? Que Deus abençoe e proteja. Então, agora nós estamos 0-0, ninguém deve nada a ninguém, né?
0: Agora sim, 0-0, que nem velho dorme, né? 0-0,
1: você já sabe. Você escutou que paizão hoje não ia tirar leite, né?
0: É, ele falou que ele hoje tá de férias, né?
1: É, frio, tá muito frio. Aí, velho, quando tá com frio na cama, você já sabe, né? Desgraça pra fazer menino, né? Aí o senhor agora tira um repente perguntando se vai sair algum menino por lá.
0: Ô paizão Zé da fazenda, como é que o senhor está? Se tiver com frio danado, procure se enrolar. Aqui vai o verso na parada, porque véio não faz mais nada, a não ser só conversar. Eu conheço do sistema e eu canto verso além. Eu já conheço a história que disse, eu sei muito bem. O repente me inspira, do meu gibão já tá estira e eu tô na fila também.
1: Valeu, Marcelo. Quer dizer que já tá na fila também. Muito bem, senhor Ivan, obrigado. Olha, o paizão falou, diz que ganha um dia quando escuta esse repente, viu?
0: Que bom, rapaz. A gente tem que ter um encontro aí com o paizão Zé da Fazenda.
1: Rapaz. Eu pelejei pra levar ele essa última vez que eu estive aí, mas ele não pôde porque ele já tinha um compromisso. Mas a gente vamos lá na casa do compadre São José, do seu compadre São José, nós vamos levar ele pra nós se encontrar por lá, passar um dia por lá.
0: Rapaz, então, de hoje a 8, né, dia 29, vai ter uma grande festa aqui, né, bem pertinho aqui, né, na Fazenda Pajeú, aqui no deserto, bem pertinho. Aí é uma festa que o Joãozinho lá da Onça conhece, né, o seu Antônio de Isaac. Inclusive, quando a gente foi pra essa festa, tinha o seu Antônio da Raminha também, né, que já faleceu, e foi um prazer conhecer ele me admirava demais. Então, é a disputa, né, do torneio aqui do Pajeú, dia 29, talvez se estenda até o dia 30, se não der pra disputar, mas a grande festa será de hoje a 8, dia 29, uma das maiores festas aqui na Fazenda Pajeú, aqui no deserto, na festa do ex-prefeito, né? E é uma grande festa, viu? De hoje a 8.
1: É de hoje a 8, rapaz, que pena. Que pena que eu não vou poder ir aí, porque de hoje a hoje eu tenho um trabalho, rapaz, aqui, uma pega de boi no mato, mas se não tivesse, eu ia catar o paizão e ia descer pra ir.
0: Então, esse ano é uma das maiores festas, né? Onde gravou 60 turmas, né? Isso nunca aconteceu. Mas 60 turmas tem gravado para essa disputa de hoje a 8. Vai ser a grande festa aqui na Fazenda Pajeú, aqui do ex-prefeito Miguel. É, como acontece todas as... Eles correm em um lugar e a disputa é em outro, né? Fica bem pertinho daqui.
1: É,
0: eu já... Marcelo, é um prazer imenso, viu, Ari?
1: Obrigado, obrigado, senhor Ivan. Mas o amanhã a Deus pertence, quem sabe, né? Vamos ver o que Deus prepara pra gente. Um abraço, fica com Deus, senhor Ivan.
0: Outro abraço, fica com Deus, viu?
1: Tchau, tchau. Falamos aí com o seu Erivan, o poeta do sertão, Brasil e do mundo. Eu penso que o homem é fera, viu? Agora eu vou aguardar a máquina de fazer repente que ele vai mandar pra cá pra nós jogar duro amanhã, viu? Entregar a um poeta lá e ver o que ele vai fazer. E assim nós vamos continuando o nosso programa de hoje. Confira a hora comigo. Nós estamos às 5 horas e 28 minutos. E lembrando que dia 20 de setembro, quero aqui mandar um abraço para a família de Zé Deracto, vereador, presidente da Câmara da cidade de Carira, o vereador Zé Deracto, a professora Terezinha, a esposa dele. Quero agradecer ao Adelmo e o Aldé. Também as duas irmãs, Alda e Alfra, que acontecerá dia 20 de setembro. É. 20 de setembro, todos os caminhos nos leva.
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0: Segura, meu filho, porque aí a poeira vai subir e a cerveja vai descer redonda. Dia 20 de setembro. Quero aqui mandar um abraço também para o Zé Augusto, o saudoso Zé Dalissa, de Danda Fazenda Pedra do Mocó. Quero mandar um abraço para Angelita do Bonfim, Teide do Saco Torto, Ivan Basto, vereador Zé Alves, Tony de Josa da Fazenda Piauí, Zé de Givaldo, sua esposa Nilda do Bonfim, Dai do Bonfim, Milinha Rei do Milho, seu João Marcos do Descoberto. Quero saudar todos aí do Descoberto de Baixo, Descoberto de Cima, em nome de seu João Marcos. Alô, João do Barro, alô, São José Dorotei, alô, Zé Alves, perdão, aquele abraço. É o Zéinha de João Tazim, é o Tonho de Modesto, popular, o Tonho de Macambira, popular Tonho de Modesto, o Preto de Caçulo, Edilson Chagas, representando a família Chagas, Ivan da Fazendinha, Zé do Boteco, alô Vaqueiro Bruninho, aquele abraço, o Hélito de Zé de Juca, alô Nininho do Que? Vamos atender o telefone, alô, bom dia.
1: Alô.
0: Quem tá falando?
1: É Ilda Fernandes.
0: Ilda Fernandes, diretamente da cidade de Carira, do bairro Vila Nova.
1: É isso mesmo.
0: O que você manda no programa de hoje, Ilda?
1: Meu filho, primeiramente, bom dia. Eu quero que
0: bom
1: você,
0: dia.
1: Se der tempo, você toque nem que seja um pedacinho daquela música.
0: Eita!
1: Viu? Você já sabe qual é a minha música que eu gosto.
0: Aquela!
1: Eu vou oferecer pra você com a família.
0: Obrigado.
1: Pra Valda iniciar aqui a minha vizinha. Pra Valda Barraca. Pra seu Erivan, que ele sabe que eu sou muito fã dos repentes que ele tira. E para todos os seus ouvintes, para Beta de Pedra Grande, para Dilma de Pedra Branca, para Giovanna e para Rita da Silva, e fica com Deus e tudo de bom, viu?
0: Muito bem, obrigado. Obrigado aí, dona Ilda Fernandes. Obrigado, Deus abençoe.
1: De nada, meu filho.
0: Um abraço para toda a família.
1: Deus te abençoe.
0: Amém a nós todos. Quero aqui saudar também a minha amiga Valdenice. Valdenice, que é a esposa de Ilda Fernandes, não é isso? Minha amiga Valdenice, companheira de reza. Um abraço para você, para Fabiana e toda a família, né? Enquanto isso, nós vamos tocar mais uma para nós encontrar a toada de Ilda Fernandes. Vamos lá, Marcela Santos? Porque nós estamos às 5 horas e 32 minutos. Lembrando que de hoje a 8 nós vamos estar lá no Mato do Caimba. Rapaz, pega de boi no mato de Galego do Caimba, né? Galego do Caimba. E quem que é o outro? Quem que é o outro? É Lucas de Beto. Chama, meu filho!
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0: Olha lá, neguinho de Lula.

0: mesmo. Vai um rebente de gado pra animar quem tá acordado e acordar quem tá dormindo. Ei, ei, oh.
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3: Muito bem, estamos de volta. Nós estamos às 5 horas. Eita, rapaz, será, rapaz? Já tô voltando. Às 5 horas e 44 minutos, 5 horas e 44 minutos, eu aqui agradecendo ao nosso bom Deus, que é nosso Pai Criador, e agradecendo aí a todos vocês que estão aí do outro lado nos ouvindo, não é isso? Desde já, meu muito obrigado a você que está ouvindo através de outro meio de comunicações. Tem ouvinte no ar? Tem? Alô, bom dia? Alô, bom dia? Tem não. Vamos ao WhatsApp, alô, bom dia?
4: Bom dia, Maceda Santos, aqui é Charlie do Padre de Ribeirópolis. Gostaria de oferecer as músicas do programa para Zé Padeiro, Tiquinha Padeiro, Valda Barraca, Pedro do Código de Cana, sua esposa Carminha, Heraldo Pedeiro, Machina Povoado Batinga, Evangelista Povoado Taquatiara, Volta de Belinho da Bela Automóveis, e para todos os ouvintes.
3: Muito bem, obrigado, um abraço para você, meu irmão. Olha, nós temos duas linhas aqui, uma nós escuta tocando e a outra é muda, mas vamos ver. Alô, bom dia.
5: Dia.
3: Bom dia, quem tá falando?
5: Nenê Lindaura.
3: Nenê Lindaura, tudo bom, Nenê?
5: Tô melhor,
3: acorda pra bom, acordar, né? Acorda pra acordar e vamos acordar quem tá dormindo.
5: É, mas...
3: O que
5: é
3: que você manda no programa de hoje, Nenê?
5: Não dá tempo, se der sempre aquele pão com botão dela, mas não dá tempo mais não.
3: Assim, isso, vamos ver o que a gente faz, hein?
5: É, oferecer a Preto de Caçula, assim, igual o senhorzinho, a todos que estão escutando o programa nesse horário.
3: Muito bem, Nenê, obrigado aí, um abraço pra você e Deus lhe dê sua saúde, meu irmão.
5: Obrigado, pra você também.
3: Um abraço, tchau, tchau.
5: Alô.
3: Vamos pra mais um ouvinte, alô, bom dia.
6: Oi, bom dia.
3: Quem tá falando é Dilso Chagas.
6: Isso
3: representando
6: aí,
3: a família Chagas, pela voz, deu pra conhecer.
6: Tá bom, obrigado.
3: Como é que você tá, meu irmão?
6: Tudo em paz, graças a Deus.
3: Graças a Deus. Saudade do amigo. Nunca mais você viu, rapaz.
6: Ô, rapaz, mas a gente vai logo a gente se encontra.
3: Dá uma passadinha por aquele buraco fundo lá. Quando você olhar pra baixo, você me vê lá embaixo.
6: Deus abençoe vocês nesse sentido.
3: Obrigado. Olha, lembrando que nós temos aí o SEDEC 10 na cidade de Carira, que fica localizado aí no bairro Vila Nova, na Avenida 13 de Maio, em frente ao material de construção de Pereirinha. Lá é o SEDEX 10. Ligou, chegou. Aquela que vai descer redondo. Como é o nome do proprietário, Edilson?
6: Rapaz, o nome é o Dedé.
3: É o Dedé, Dedé de Pau Véi. Você sabe por que significa Pau Véi?
6: Não sei, mas eu tive o prazer de encontrar com ele.
3: Foi lá, nada. Ô, oh, rapaz, foi. Tá. Sabe por que o apelido dele é Pau Véi? É porque Pau Véi presta pra quê? Pra nada, só pra queimar. O pau, quando fica velho, ele fica em pé. Não, fica, rapaz. Só presta pra você botar no fogo e queimar, rapaz.
6: Muito bem.
3: Muito bem. Um abraço aí pra toda a família aí do saudoso Pedro Freguesia, né? O pau velho, o Nildete. A Nildete, é o Rei Renivardo, né? O Rei Nilson, inclusive, rapaz, a gente quer prestar nossa solidariedade aí ao nosso amigo Rei Nilson Carroceiro, né, que ficou viúvo aí, rapaz, no último domingo, né, amanhã faz 8 dias, nossa grande amiga aí, a saudosa Bijuta, Deus nos conduziu para o céu, né, então nós quer prestar nossa solidariedade aí a todos os familiares aí, nosso amigo Rei Nilson, né, que o sepultamento foi a segunda-feira, aonde eu estive lá, no sepultamento, aí abraçando os amigos, né, e revendo os amigos, e lá eu encontrei com essa família, encontrei com o Pau Velho, com Nildete, com o Renivaldo, o Zé Queixinho, né, o Zé Queixinho, e nossa solidariedade a todos os familiares aí da saudosa Bijuta, não é isso, Edilson?
6: É, mas meus sentimentos são familiares, né?
3: Isso, faz parte, né, Edilson?
6: É, isso aí.
3: Faz parte. O que é que você manda no programa de hoje, meu irmão?
6: É um excelente dia para todos aí, aos ouvintes. Lembrando aí de Chagas, que é aqui daqui Mato Grosso.
3: É o Chaguinhas.
6: Chaguinhas, Júnior de Joel.
3: Ah, o Júnior de Joel, grande amigo meu, rapaz.
6: Isso, grande amigo. E o Neguinho que tá ali na expectativa.
3: Neguinho.
6: Zé da Fazenda também, ele não podia deixar.
3: Isso.
6: Muito bem, valeu.
3: Neguinho mandou um recado para aqui, mandou um recado aqui, agora eu não sei. Eu não sei esse recado para quem que foi, porque ele mandou esse recado. Você tá ouvindo rádio ou não?
6: Eu não ouvi não, que eu tava distante, ele tava lá no curral.
3: É, rapaz, ele mandou um recado para aqui, um recado até meio desajeitado, assim a gente passa, porque não é imoralidade, né? Mas deixa eu ver se eu encontro esse recado aqui. Foi o neguinho que mandou para mim essa semana. Agora, no final tem um negócio assim, cadê? É, esse tá aqui, ó. No final tem um negócio que diz assim, rapaz, olha, pior que o computador não tá, parece que já saiu fora.

0: aqui, rapaz. Ah, deixa eu ver. É. Não dá pra entender aqui. O computador aqui deu uma atualizada aqui e parece que saiu fora. Mas ele mandou um recado aqui. É, foi isso daqui, ó.
1: E por essa foto meu aí, tá? Empurra meu, esse foto meu aí que eu tô mandando pra tu. Empurra aí nos contatos aí de alguém. Só não quero homem casado.
0: Tá vendo, né? Quer dizer, pra ele não vai servir, né?
2: Meu Deus.
0: Eu não sei pra quem, não sei pra quem que foi que ele mandou isso.
2: Você tira cada uma, bicho. Valeu, Tião.
0: Edilson, um abraço pra você, rapaz. Deus dê sua saúde aí, saudade do amigo. Precisamos se ver, viu?
2: Tá bom, um abraço pra Ivan
0: Baixo. E se puder, você dê uma passadinha amanhã lá no Encontro de Aboiador, no Catuaba. Chama o neguinho e desça pra lá, que nós vamos se encontrar lá, rever os amigos. Chegou em Alagadiço, você tá dentro do Catuaba. Caiu a ligação de Edilson, né? Viu, Edilson? Se você puder, chama o neguinho de Lula e dá uma passadinha por lá. Lá no Catuaba, no Encontro de Aboiador de Chiquinho. E assim nós vamos continuando o nosso programa de hoje. Confira a hora. Eita, Cristina, nós estamos às 5 horas e 50 minutos. É, já que nós estamos 5 horas e 50 minutos. Eita, mensagem tem demais aqui, graças ao nosso bom Deus. Alô, bom dia.
3: Bom dia, Marceta, Beto Pedra Grande.
0: Ô, Beta.
3: Por essa programação para você, para minha irmã, esposa, Messias, e para todos os ouvintes, era sempre não esquecer de ninguém.
0: Muito obrigado, Beta.
3: De saúde nós todos, Marceta.
0: Um abraço, fique com Deus. Obrigado aí para você, para meu compadre Messias, a todos. Alô, bom dia.
4: Ei, fala galera, esse número aí. A galera daqui de Pinhão, hein? A galera está aqui de Pinhão, do Maré.
0: Você está pensando que é fácil ser locutor? É fácil ser locutor? A vida de locutor é fácil? Já você viu aí? Alô, bom dia.
5: Bom dia, Marcelo Santa, aqui é com o Bolsa Redonda. Troca aí a tua hora, Cavalorinho. Precisa ajudar a Sedinha, mas é da Cavalinha Pedreiro. A Sorriachinho, a Deta, a Chico, a Neguinho. As luzes de Baú com a Inachã, a Telino, a Zazita em Pinhão, a Adriana no Maritá, a Marlene no Maritá também, e a todos os ouvintes desse programa.
0: Muito bem, meu irmão, um abraço para você. Alô, bom dia.
6: Bom dia, Marcelo Santos, aqui é o professor Oswaldo de Caíra, já estou sintonizado com seu programa, rapaz.
0: Rapaz.
6: Maravilhoso seu programa, aí a abertura do programa, e prossiga assim que realmente as coisas ocorrem assim, com essa cultura do sertão.
0: Muito obrigado.
6: Bom dia aí para todos os seus ouvintes.
0: Obrigado, professor Oswaldo. Obrigado aí pelas lindas palavras. Que Deus abençoe. Obrigado pelo reconhecimento aí, rapaz. Onde eu estive com ele. Segunda-feira, a gente esteve junto também lá, professor Oswaldo, não é isso? Foi no sepultamento da saudosa Bijuta. Um abraço, professor Oswaldo. Grande ouvinte aí. Alô, bom dia.
7: Bom dia, Macedo. Macedo aqui é José do Povoador, já algum filho de lagarto. Gostaria que você me passasse a toalha da vaca charita. Gostaria de oferecer o vaqueiro Pedro da Fazenda Taboquinha, seu filho Nanã, seu filho Tico. Vaqueiro Romualdo da Fazenda Taboquinha, seu filho Cláudio Tratorista, Fernandes, Vardivinha, Zé Gonçalo na Fazenda Caçuba, seu sobrinho, sua esposa, Nego de Orino, meu filho Pedro Lucas, que está aqui no curral comigo nesse momento, para todos que estão nos ouvindo, principalmente para vocês aí da rádio.
0: Muito bem, rapaz, obrigado aí. Vocês que acham? Ele gravou esse áudio correndo ou tirando leite? Eu acho que foi correndo, né, Cristina? Hein, Cristina? Alô, bom dia. Ô, carreira.
8: Marcelo, bom dia.
0: Bom dia.
8: Marcelo, aqui é o Roda Barraga. Marcelo, passa aí 8 dias de saudade aí. Eu ofereço pra você, sua família, pra Taíde, pra Pedro do Bode, pra nosso amigo Zé da Fazenda, Pedro de Caçulo, pra Raquelzinha, Bandido de Itabana Adelso, Beto Pelegrano, Vani Grato Cardoso, nosso amigo Carlinhos aí, irmão do Zé Aldo aqui em Ribiró, pra Zé Aldo, o Castanho Geus. E pra todos os ouvintes, viu? Pra Raquelzinha Novas Gama, pra todos os ouvintes, Sério, Naldo,
0: Marcelina. Um abraço pra você, Val. Amanhã todos os caminhos nos leva ao Encontro de Aboiador para nós se ver lá, viu, Val? Um abraço. Tô precisando de mel. Leva umas bolsinhas de mel daquela lá, a temperatura da garganta do locutor. Eita, cascudo. Você já me enviou isso aqui, foi, rapaz?

Amiga, é triste ter que partir quando a vontade é ficar. Programa Hora do Vaqueiro vai ficando por aqui, agradecendo a Deus por mais uma missão cumprida. Peço a compreensão de todos que estão nos me esforçando para que o próximo programa seja melhor do que esse. Se seu inimigo estiver com fome, dê comida a ele. Se estiver com sede, dê água a ele. Porque assim você fará queimar de vergonha e remorso. Não deixe que o mal vença você, mas vença o mal com o bem. Nunca trate mal uma pessoa quando você estiver subindo, que um dia você encontrará quando estiver descendo. É melhor nós ter para dar do que pedir. Se Deus muda a direção, é porque Ele conhece o caminho. Não espalhe espinho por onde você passa, porque o seu retorno pode ser descalço. Viva o hoje, esqueça o ontem e deixa Deus cuidar do amanhã. Por quê? Eu nasci nas catingueiras, me trançado de cipó, viajei de caminhão junto com Mané Cotó. Não sou locutor modelo, mas estou aqui sem cabelo, vivendo do meu gogó. Fica todos com Deus, que com Ele eu sigo a minha caminhada. E até sábado, se assim o nosso bom Deus nos permitir. Nossa Senhora é minha pastora e Jesus Cristo é o meu gerente. E eu, com esses dois ao meu lado, eu apresento este programa sempre alegre e contente. Que Deus derrame chuva de bênçãos a todos vocês, aos lares de vocês e aos familiares de vocês. E até amanhã, no encontro de aboiador de Chiquinho, aboiador lá no Catuaba. Tchau e obrigado a todos.

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1: Vai dar certo. Quem foi que disse que pra estar junto precisa tá?
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0: Estamos conferindo a hora certa, são 6:12, 6:12, bom dia.
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0: Estamos chegando para mais um programa Meu Sábado, Minha Vida, hoje, sábado dia 22, né, de agosto de 2026. Com a direção artística de Edilma Oliveira, Geraldo José, Arinaldo de Oliveira e do Celina Modesto de Oliveira, estamos chegando, né, para fazer do seu sábado um sábado mais que especial.
1: Senhor, escuta.
0: Você já pode mandar aí a sua mensagem de texto ou o seu áudio, né? Vou repetir mais uma vez, viu, gente? 30 segundos para você dedicar a oração do texto a quem você quiser. Bom dia para você que está acordando agora, para você que já está acordado e faz tempo. Bom dia para você já na estrada, no caminhão, na carreta, no táxi, na Topic, no carro particular. Bom dia para você que está na cidade grande ou pequena, longe ou perto. Bom dia para você que está no povoado, no rincão, no vilarejo. Bom dia para você da fazenda, do sítio, da chácara. Bom dia aos vigilantes, aos vaqueiros, aos padeiros. Bom dia para você nas feiras livres, né? Espalhadas por Sergipe e fora do nosso estado também. Feira livre em Frei Paulo, em Areia Branca também, né? Feira livre em Itabaiana, Salgado, Poço Verde, Lagarto, Riachão do Dantas, Pinhão, Glória, Itaporanga da Ajuda, Poço Redondo, Gararu, Propriá, Simão Dias, Monte Alegre, Marcos Freire 2, João Sá na Bahia, Jeremoabo e Pedro Alexandre também na Bahia. Bom dia para você, vendendo ou comprando, não importa. Bom dia para todo mundo, né? Bom dia aos comerciantes e comerciários. Bom dia para você que hoje completa a idade nova. Bom dia para você que, né, tá colhendo aí mais uma rosa no Jardim da Vida, né? O meu foi segunda-feira, dia 17. Hoje já dia 22. Parabéns a todos os aniversariantes da semana, né, e do final de semana também. São 6:14, 6:14. Bom dia a todos. Bom dia, Maria Dória.
2: Bom dia, Fernando. Bom dia, Renato. Bom dia a cada casa que me recebe, a minha, Renato, Fernando, trazendo muita paz, muita saúde, trazendo a esperança do amor de Deus, que essa semana, né, foi a semana toda, esse mês todo.

todos foi dedicada a Nossa Senhora. Ela, como mãe de Jesus, na hora da sua morte, nos entregou como mãe, para que ela, em toda a sua plenitude, na sua vitória, de tudo que ela passou na vida, ela nos dê a força, a coragem, para que a gente continue na nossa missão, entrando em casa de cada um de vocês, dizendo a cada um que ela, como mãe, protege a nossa família, né? Que ela nos traga a certeza daquele filho que ela carregou no ventre, que veio trazer para nós a paz, a esperança, a salvação, a tudo aquilo que precisamos, tanto para o corpo quanto para a alma, né? Então, que Nossa Senhora, nesse mês de agosto, o mês dedicado a ela, o mês de setembro também está chegando, também dedicado a ela, Nossa Senhora das Dores, ela que sofreu tanto pela gravidez, quanto pelo nascimento de seu filho, quanto até o fim da sua vida, né? Ela trazendo a certeza dentro do seu coração, porque quando ela se entregou a Deus, dizendo, faça-se em mim a tua vontade, a cada um de nós ela está dizendo a mesma coisa, faça em mim a tua vontade. Então, a cada um de nós que hoje somos mães, que somos avós, bisavós, né? A certeza do amor de Nossa Senhora em nossa vida, né? Hoje eu vou ler o Evangelho. Proclamação do Evangelho de Jesus Cristo segundo Lucas. Naquele tempo, o anjo Gabriel foi enviado por Deus a uma cidade da Galiléia chamada Nazaré, a uma virgem prometida em casamento a um homem chamado José. Ele era descendente de Davi, e o nome da virgem era Maria. O anjo entrou onde ela estava e disse, alegra-te, cheia de graça, o Senhor está contigo. Maria ficou perturbada com essas palavras e começou a pensar, qual seria o significado da saudação? O anjo então lhe disse, não tenhas medo, Maria, porque encontraste a graça diante de Deus. Eis que conceberá e darás à luz a um filho a quem porás o nome de Jesus. Ele será grande e será chamado Filho do Altíssimo. O Senhor Deus lhe dará o trono de seu pai Davi. Ele reinará para sempre sobre os descendentes de Jacó, e o seu reino não terá fim. Maria perguntou ao anjo, como acontecerá isso se eu não conheço homem algum? O anjo respondeu, o Espírito virá sobre ti e o poder do Altíssimo te cobrirá com a sua sombra. Por isso o menino que vai nascer será chamado Santo, Filho de Deus. E também Isabel, sua parente, concebeu um filho na velhice. E este já é o sexto mês daquele que era considerado estéril, porque para Deus nada é impossível. Maria então lhe disse, eis aqui a serva do Senhor, faça-se em mim segundo a tua palavra. E o anjo retirou, palavra da salvação, glória a vós, Senhor. Então, está aí a mensagem que Deus quer de cada um de nós, que entendamos qual é a missão de cada um, né? Porque quando a gente nasce, a gente já vem predestinada a seguir os passos de Deus. E para que esses passos sejam gratificantes na nossa vida, vamos fazer o que Maria fez. Eis aqui a serva do Senhor, porque todos nós somos servos, todos nós somos santos. Mas para isso acontecer, nós temos que deixar Deus agir na nossa vida, né? Deus dizendo a cada um de nós, cuida do que eu estou te dando, seja de bens, seja de família, seja de tudo aquilo que Ele nos proporciona.
porque Deus

Ele não quer o sofrimento de nenhum filho. Ele não quer um filho doente. Ele não quer um filho passando necessidade. Ele não quer nada na nossa vida que seja ruim. Ele quer que todos nós sejamos felizes, né? Mas para isso cabe a cada um de nós é ter a certeza de que Deus faz parte da nossa vida. Que Deus entra na nossa vida se a gente quiser. Porque tudo que a gente planta de bom ou de ruim é para nós, é para nossas escolhas. Nós escolhemos o que queremos na nossa vida. Se queremos o bem, a gente vai continuar fazendo o bem. Se queremos a riqueza, Deus vai dar a riqueza para a gente, para que a gente saiba conduzir os bens que a gente tem, né? Mas para isso a gente tem que ter ele na nossa vida. E se não temos, como é que ele pode nos ajudar? Como ele pode fazer com que a gente seja feliz? Porque se a gente não deixar ele entrar na nossa vida, ele nada pode fazer. Não é o homem que vai trazer a nossa felicidade, é Deus. Ele, quando constrói uma família para a gente, aquilo que a gente escolhe é para a nossa vida, e se a gente souber conduzir a nossa união, tudo vai sair bem. Não vamos dizer que não vai ter momentos difíceis, vai. E não vai ter momentos de angústia, vai. Não vai ter momentos de tristeza, vai. Mas se a gente tiver Deus na nossa vida, tudo isso ultrapassa os limites das coisas ruins, né? Então, se Deus deu à Nossa Senhora o poder dela ser mãe de todos nós, porque quando Jesus estava lá no alto da cruz, as últimas palavras deles foi o quê? Mãe, eis aí os teus filhos. Filhos, eis aí a tua mãe. É dizendo a cada um de nós que ela está presente na nossa vida todo momento. E para isso a gente sempre diz, quando eu acabo de rezar meu texto, eu agradeço. Mãe, obrigado pela tua companhia em toda a minha vida e na vida da minha família. Protegei-me das ciladas do inimigo, visíveis e invisíveis, porque eles estão a todo tempo à nossa volta, com inveja, com falsidade, com tantas coisas ruins. Mas quando a gente tem Deus e Nossa Senhora na nossa vida, tudo ultrapassa. Tem um momento difícil? Tem. Mas aí a gente joga tudo para o alto. Ó, eu estou com Nossa Senhora, ela vai me dar força, vai me dar coragem para que eu prossiga a minha vida e a vida da minha família. Que eu possa caminhar com Nossa Senhora e ela me ajudando a organizar a vida do que é meu, ajudar a organizar a vida daqueles que me pertencem, dos amigos e também dos inimigos, né? Então, Nossa Senhora está aí o tempo todo dizendo, olha quantas vezes Nossa Senhora apareceu para tantas pessoas, principalmente para criança. Por que criança? Porque criança não tem maldade no coração, criança não tem ódio, não tem raiva. Tem raiva, briga, mas daqui a pouco eles estão fazendo as pazes. Mas nós não. Não fazemos as pazes. Quando a gente se sente ferida por alguém, o que é que a gente faz? A gente se afasta e não quer saber mais. Não procura saber viver o melhor com aquilo que a gente se afastou. E Nossa Senhora vem nos ensinar a dizer, com sua humildade, faça tudo que ele nos mandar. Faça tudo o que ele pedir. Porque é dele que vem a nossa alegria, é dele que vem a nossa recompensa, é dele que vem tudo. E para isso ela existe na nossa vida, porque ela é a mãe de todos nós, não é isso? Então vamos fazer as nossas orações, pedindo a Nossa Senhora que nos dê força, nos dê coragem, para que a gente continue fazendo o melhor para agradar o seu filho. E para agradar o seu filho, nós temos que deixar ele fazer parte da nossa vida, né? Quantas mães hoje choram a perda de um filho? Porque nenhuma mãe quer perder seu filho. Nossa Senhora, naquele momento que ela viu ele pendurado numa cruz,
não era aquilo que ela queria para ela.

0: mas ele veio para todos nós, não só para ela, mas para todos nós. E deixando ela como reparação do nosso pecado e dizendo a cada um de vocês, olha ela cuidando de vocês, olha ela fazendo o melhor por vocês e cuidando das suas famílias. Então vamos pedir a Nossa Senhora hoje que nos dê força, nos dê coragem e nos faça milagre nas nossas vidas por todas as pessoas que procuram pelas nossas orações, pelos nossos pedidos, né? Então vamos pedir a ela que ela nos dê a cura aos doentes, que dê a certeza do amor de Deus na vida de cada um de vocês. Fernando, tem algum pedido?
1: Agora com os pedidos, né? Aqui na sua Rádio Educadora FM, vamos acionar aqui o nosso computador, né? Para que ele nos ajude também, né? Pedir autorização aqui da máquina para a gente colocar seus áudios. Repito, passou de 30 segundos, ele tem a missão de derrubar o áudio, tá certo? Então, vamos com áudio. Aliás, uma mensagem primeiro aqui de texto. A nossa amiga Maria, aí de Ribeirópolis, está pedindo por Gilton do Bode, seu esposo, pelo seu sogro, né, seu Gileno do Bode, que fez aniversário esta semana, 85 anos, está pedindo por Mara, por Maria, aliás, por Nenenca, por todos seus familiares na Lagoa do Roçado, lá em Monte Alegre. Pede também pelo Cidinho Motopeças, por Genivalda, sua esposa, e pelos filhos Emerson e Anderson, e por todos que estão sintonizados aqui no programa. A dona Maria Souza, aqui de Frei Paulo, também está pedindo, né? Pelos netos, né, e netas, filhos e filhas, amigos e amigas, por aqueles que estão hospitalizados, por aqueles também que mais necessitam, das orações nesse exato momento. Pedido da nossa amiga Maria Souza. A gente pede aqui também pela saúde do meu irmão Ayrton, na rua Getúlio Vargas. Pede também por Reginalda, por Clarinha, por Carla, pelo esposo da Carla, pelo Railton, né, por Adailton também, por Vadinha, por Fabrício, pela saúde do Júnior, de Zé de João de Amélia, por Dona Finha, sua esposa, né, por todos que estão sintonizados aqui no programa, por Carol e Karine, as filhas aí do Railton e também da Vadinha, e por todos, né, ali na Rua da Santa, que estão sintonizados aqui também no programa. Vamos agora com os áudios e mensagens a partir de agora.
2: Bom dia, Renato, Fernando, Maria Dora, aqui é pro Tecnu, quer que você passe a oração, Maria passe na frente, para toda a minha família aqui no Tecnu, para todos que estão encamados no hospital, e para todos que estão precisando de oração, e um bom dia, aqui é pro...
3: Bom dia, Fernando, bom dia, Maria Dora, bom dia, Renato, Fernanda de Madopeta Branca, Fernando, bota meu nome aí no ofício, Nossa Senhora, pela minha saúde, saúde das minhas três filhas, dos meus cinco netos, meu esposo, para Dona Hilda Fernando, para Dona Lourda aí, em Ponto Chique, para todos os ouvintes, para Peta da Pedra Grande, para vocês todos aí, para Maria Dora, para Renato, para Fernando, bom dia.
4: Eu ofereço orações de hoje para mim, meus filhos, meus netos, por toda a minha família, para a Senhora Maria Família, para o Renato Família, Fernando e Família, todas as pessoas que estão precisando de oração nas suas casas, todas as pessoas que estão hospitalizadas, por todos nós do mundo inteiro, Dona Valdira e Família, por Raimunda e Família, por todos nós que estão precisando de oração. Bom dia, fica com Deus, Deus abençoe todos.
5: Bom dia, Renato e Maria Dori e Fernanda Barbosa. Estou ligada no programa. Peço intenções por minha saúde, pela saúde da minha mãe Marlene e pela saúde de todos os enfermos. Amém.
1: Tem mensagem? Opa, saiu aqui. Agora sim, tem mensagem de texto. Bom dia, Fernando, Renato e Maria. Hoje as minhas orações pela saúde da minha mãe, por todos da minha família, por Dona Paulina e família, por Dona Wanda de Zé do Sul e família, por Dona Ana de Uitime e Carmelita e família, por Dona Dejanira e família, por Dona Creuza e seu Jacílio e família, por todos de Altos Verdes, por Comadre Lúcia e família, por Mira, Maria e Nicinha, Lourdes, Branquinha, Dalto, Zé Carlos, todos do Texto dos Homens, todos do assentamento Cachoeira, por Nidi Família, por todos os doentes de Alagadiço e do mundo inteiro, por todos os aniversariantes do dia, por todos ouvintes, por vocês e família. A Estelita, que também pede pelas madrinhas Sanja e Salete. Cadê aqui? Tem mais gente pra gente dar sequência aqui. Cadê aqui, Fernando? Agora sim, vamos lá.
6: Bom dia, Fernando. Bom dia, Maria Dória. Bom dia, Renato. Que Deus abençoe nosso sábado. É muito bom. Mais um sábado, graças a Deus. Que Deus abençoe nosso final de semana. Peço oração do Santo Ofício de hoje por mim, por minha família, por todos os ouvintes, por vocês e todas as pessoas que necessitam nesse momento. Bom dia, bom dia. Que Deus abençoe. Genivaldo da cidade de Carira.
7: Fernando, bom dia Renato, bom dia Dona Maria Dória. Peço as orações do Santo Ofício de hoje por mim, por todas da minha família e por todos que estão ouvindo esse maravilhoso programa, Aldine Mucambo.
8: Bom dia, cantora. Quero saber para o Valago também. Peço orações para meu pai, meus filhos, minha nora, meu genro, meus quatro netinhos, para você e para todos que escutam o programa.
9: Bom dia Fernando Barbosa, bom dia Dona Maria Dória, bom dia Renato Dória. Aqui é Salete, Nossa Senhora da Glória. Hoje as intenções do Santo Ofício vai para todos aqueles que precisam de oração, pela minha saúde, pela saúde da minha família, né? E por mais uma data natalícia do nosso amigo Fernando Barbosa, que Deus abençoe com saúde e paz. Bom dia.
10: Bom dia, Renato Glória e Maria Glória. Que você coloca meu nome nas orações, estou precisando. Em nome do meu filho Diego, da minha filha Cecília, da minha filha Claudinha, do meu filho Lucas, do meu filho Romário, que mora na Bahia. Da alma do meu filho Kaique, da alma do meu avô Cindino, em nome da minha mãe Dete, da minha mãe Otaceia, do meu pai Zezé, das minhas irmãs e meus irmãos. Um bom dia, eu boto esse nome tudo nas orações. Aqui é Maria, do WhatsApp.
11: Bom dia, Fernando. Bom dia, Renato Dória, Maria Dória. Filho de Santo Ofício de hoje por minha saúde, só de minha esposa Daílton. Minhas filhas Suzana, Letícia e José Arthur. Minha mãe Iraci, conhecida como Branquinha. Com meu irmão Rafael, na cidade de Ribeirópolis. Minha comadre Josneta aqui em Marias Pretas. Minha comadre Aparecida, na cidade de Ribeirópolis. Minha amiga Helena, Valdeci, Giovanni, Valda Barraco, seus Augusto, todos em Ribeirópolis. Minha tia Dilma e família, no povoado Boa Vista, em Carira. Para minha amiga Celina, aqui no povoado Palferrinha Aparecida. E para todos os enfermos, Fernando, aqui é Liana, do povoado Marias Pretas, Ribeirópolis.
12: Bom dia, Maria. Bom dia, Fernando. Peço orações para meus pais, Gerentinho Bernadette. Por Neninho e família do povoado Laje, na cidade Aparecida. E por todos aqueles que estão nos hospitais, Rafael de Gerentinho de Itabaiana.
13: Bom dia, Renato Dória. Né? Bom dia a todos vocês aí da educadora, né? Maria Dória. Deixar que vocês botem aí nas orações o nome de meu filho Emerson, né, que é o aniversariante do dia de hoje, né, e meu pai também, Gilene do Bode, que foi essa semana, né, de Nandinho Decorações, que Deus abençoe todos eles, né, e nós também, né, Cidinho de Ribeirópolis, eu, todos vocês aí da educadora, tenham um bom dia, né?
14: Bom dia, Dona Maria Dora, Renato, Fernando, Beto, Beto, Pan, Glória. Dá minhas orações para minha mãe, Tia, meu pai, para a Cid, Vila Nova, em Careiro, meu todos irmãos, meu tecido, Micael, Luque, Stephanie, minha neta, minha Vitória, minha esposa, Messias, Erina, Nutra, minha prima e família, Senhora, Vila Nova, família, Liga, Doutor, Boa Vista, família, Nena, bandido, família, para todos os enfermos, todos os acamados, todos aqueles que moram na rua, Fernando, Renato, Dona Maria Dora, Dona do Céu, Suzana, vai para todos os ouvintes.
15: Bom dia, Fernando. Bom dia, Maria Dora. Bom dia, Renato. Bom dia a todos os ouvintes da rádio. Eu peço as orações de hoje para a minha saúde, para a saúde de meus filhos, meus netos, meus bisnetos e de Chiquinho Apoiador e das minhas amigas todas. Um bom dia e um bom sábado abençoado. Quem está falando aqui é a Lisete. Um bom dia mesmo.
16: Bom dia, Renato, Fernando e Maria Dória. Todas as orações de hoje peço por mim, por todos da minha família, por tio Tonho, de amor velho, por todos vocês da Ilha Rádio, por todos os doentes, por Dilma da Pedra Branca, por Evanildo da Boa Vista, por doutor Roberto da Fazenda Cajazeira, meu filho Tarcísio, meu esposo, e por todos os ouvintes, Lourdes do Ponto Chique, do seu Toninho Carteiro em família.
1: Bom dia, Fernando, Maria, Renato, Bernadette do Espinheiro. Peço as orações pela minha família, pelo meu esposo Eduardo, por minha saúde, por todos vocês. Bom sábado, que Deus nos dê um ótimo final de semana. Muito bem, tem mais gente aqui, vamos lá.
17: Bom dia, Maria Dora, Edelmo e Adeima da paróquia São Sebastião e Serra do Machado. Coloco nas orações toda a minha família, Dom Genivaldo Garcia e todos os ouvintes. Bom dia.
18: Bom dia, Renato. Bom dia, Fernando. Bom dia, Maria Dora. As orações de hoje eu peço para meu esposo à noite, para meus filhos, para minha família, para todos que estão enfermos. Tenham um bom dia, Teide.
1: Tá aí então as intenções do Santo Ofício, né, que começa daqui a pouquinho aqui na sua Rádio Educadora FM. Cadê a vinhetinha?
19: Renato Dória.
1: Renato Dória.
20: Bom dia, minha mãe, bom dia, Fernando, bom dia, família, a gente aqui, acabei de chegar agora, um pouquinho atrasado, mas cheguei, cometido por uma gripe forte, tomando remédios, mas tô aqui, firme e forte, juntinho com vocês, na melhor, na Educadora de Frei Paulo, que não vive sem você e nem você sem ela. Aí eu aproveitei, minha mãe, falei, não vou entrar no outro bloco, mas eu quero também dedicar a oração a todas as famílias. Algo que tem de mais importante na vida de todo o ser humano, família. Muitos daqueles podem não dar o valor devido. Às vezes a gente acha que a gente encontra fora, né? Nas amizades, né? Naquela viradinha de copo. Às vezes a gente pensa que os amigos superam família. Mas é no momento da enfermidade, é no momento da doença, é que você realmente percebe quem é que está com você. Porém, é necessário fazermos todos os dias um serviço de limpeza na nossa mente e de autorreflexão. A autorreflexão de dizer: eu sou um bom familiar? Eu trato bem a minha família? Eu dou atenção à minha família? Ou eu sou somente aquele que fala: venha a nós ao vosso reino, e para o resto nada, só para mim? Porque é muito fácil a família ser ligada a um laço sanguíneo. Aí a gente vai para algo muito além. Todos somos irmãos aos olhos de Deus. Todos somos filhos de Deus. Então a nossa família se estende muito mais do que um laço sanguíneo, e volta à história do amigo. E volta à história do amigo. A família, ela é grande. Porém, o sangue, ele conta muito. O sangue, ele conta muito. O sangue, ele faz com que a gente tenha mais vontade de ajudar. Mas ajudar a quem? A quem nunca está presente? Ajudar aquele que não é grato? Ajudar... Então, eu acho que essa autorreflexão... Porque muitas vezes as pessoas falam bem assim: não, mas é família. Gente, mas nós temos que entender o significado verdadeiro de família. Família é união. Família é amor. Família é compreensão. Família é tudo que tem de bom. Mas existem certas pessoas que não dão valor a essa entidade e preferem o mundo. E quando caem, usam às vezes até do próprio vitimismo, né? Ah, vocês estão vendo como sou só, como... Não, não. Você se fez só. Você se afastou. Na Bíblia, o filho pródigo, ele abandonou o pai por causa do mundo. E o pai não foi correndo atrás do filho. O filho sofreu e voltou até o pai. E é bem assim... Os desgarrados à família, essa entidade sagrada que Deus tanto unge e une. Se houver o desgarrado, que ele tenha tempo de voltar. Que ele tenha tempo de voltar a ser família novamente. No caso do filho pródigo, foi no momento de dor enorme. Naquele momento de dor grande, ele olhou para trás e disse: como eu era feliz e não sabia. E retornou. E minha oração hoje é para que todos os filhos pródigos que as famílias têm, antes que sofram, antes que a fome, a praga, a doença chegue até eles, voltem para o braço da sua família, porque família é tudo. Então hoje minha oração é para todas as famílias. Bom dia, Maria Dória.
0: Bom dia, Renato, Deus te abençoe. Mas é isso aí mesmo. Às vezes as pessoas pensam que é fora da família que vão encontrar paz, que vão encontrar bens, que vão encontrar apoio. E na hora do vamos ver, todos fogem, todos procuram viver cada um sua vida e saber que se não é a família, quem vai cuidar? Quem vai fazer? Mas para isso, quem precisa tem que fazer igual o filho pródigo, tem que procurar, tem que viver a família. Porque é na família que a gente encontra apoio, que a gente encontra aconchego, que a gente encontra o amor, né? Então vamos fazer o melhor para que nunca, nunca as famílias sejam separadas, para que juntos a gente descubra o melhor, como o filho pródigo encontrou. Fui feliz e não sabia, e vou voltar para casa do meu pai, dizendo a ele o quanto eu me arrependo disso, do que eu fiz. Então vamos fazer o melhor para que a gente possa trazer para nossas famílias a paz, o amor, a certeza que Deus está presente na nossa vida, e dizendo a cada um de nós que se afaste de nossas famílias. Eu estou aqui. Seja humilde, seja fiel, seja perseverante, porque eu estou aqui. Eu sou o pai que cuida dos seus filhos. Eu sou o pai que dou tudo. Estou o pai que também tira, né? Então vamos fazer nossas orações, pedindo a Nossa Senhora que nos dê entendimento, sabedoria, inteligência, para que a gente faça o melhor para cada casa que nos recebe, para cada família que nesse momento, junto comigo, com Renato e com Fernando, é a certeza do amor de Deus na vida de cada um. Então vamos pedir a Nossa Senhora, que ela sabe o que nós precisamos, ela sabe do que somos capazes de fazer e de viver. E ela vai estar sempre presente na nossa vida, dizendo a cada um de nós: eu amo todos vocês. Vamos começar pelo sinal da Santa Cruz, livre-nos Deus, nosso Senhor, dos nossos inimigos. Em nome do Pai, do Filho e do Espírito Santo. Vinde, Espírito Santo, enchei os corações de vós fiéis e acendei nele o fogo do vosso amor. Enviai o vosso Espírito e tudo será criado, e renovarei a face da terra. Oremos. Ó Deus, que instruíste os corações de vossos fiéis com a luz do Espírito Santo, fazei que apreciemos retamente todas as coisas segundo o mesmo Espírito e gozemos sempre de suas consolações, por Jesus Cristo nosso Senhor. Deus Todo-Poderoso, e a vós, irmãos e irmãs, que eu pequei muitas vezes por pensamentos e palavra, atos e omissões, por minha culpa, minha tão grande culpa. E peço à Virgem Maria, aos anjos e santos, e a vós, irmãos e irmãs, que rogueis por mim a Deus nosso Senhor. Creio em Deus Pai Todo-Poderoso, Criador do céu e da terra. Creio em Jesus Cristo, seu único Filho, nosso Senhor, que foi concebido pelo poder do Espírito Santo, nasceu da Virgem Maria, padeceu sob Pôncio Pilatos, foi crucificado, morto e sepultado, desceu à mansão dos mortos, ressuscitou ao terceiro dia, subiu aos céus, está sentado à direita de Deus Pai Todo-Poderoso, de onde há de vir a julgar os vivos e os mortos. Creio no Espírito Santo,
19: na Santa Igreja Católica, na comunhão dos santos, na remissão dos pecados, na ressurreição da carne, na vida eterna. Amém.
1: É, o último pedido aqui, Joilma, né? Bom dia, Fernando, Renato e Maria. Hoje peço orações por mim e por todos da minha família. Joilma de Bonfim Careira. E a Rejane aqui de Frei Paulo está pedindo aí pela mamãe Dona Ana, por todos os irmãos e irmãs, sobrinhos, sobrinhas, afilhados, afilhadas, por todos que estão sintonizados também aqui na nossa programação.
21: Deus vos salve, Virgem, Filha de Deus Pai. Deus vos salve, Virgem, Mãe de Deus Filho. Deus vos salve, Virgem, Esposa do Espírito Santo. Deus vos salve, Virgem Sacrário da Santíssima Trindade. Amém.

0: agora são 7:07, 7:07. Maria Dória está de volta. Alô, Maria, com você.
1: Infinitas graças nos damos, soberana rainha, pelos benefícios que todos os dias recebemos de vossas mãos liberais. Dignai-vos agora e para sempre tomarmos debaixo do vosso poderoso amparo, e para mais os obrigarmos e saudamos como salve rainha. Salve rainha, mãe da misericórdia, vida, doçura, esperança nossa, salve. A vós bradamos, degredados filhos de Eva, a vós suspirando, gemendo e chorando neste vale de lágrimas. E a pois, Senhora, advogada nossa, deixe vossos olhos misericordiosos a nos volver. Depois deste desterro, mostrai a Jesus. Bendito é o fruto do vosso ventre. Ó clemente, ó piedosa, ó doce e sempre Virgem Maria, rogai por nós, Santa Mãe de Deus, para que sejamos dignos de alcançar a sua promessa de Cristo, nosso Senhor. Amém.

0: Agora são 7:13, 7:13. Alô, Maria, com você.
1: Ó, Rainha do Céu, Maria Santíssima, Mãe de Deus e Nossa Mãe, permita que no fim deste exercício prostrado diante de vós, nós façamos uma pequena oferta. Nós também desejávamos, ó minha boa eterna Mãe, possuir quantos corações há no mundo para vos ofertar a todos. Mas, porém, como eu não posso satisfazer esse meu desejo, quero ao menos fazer tudo o que estiver ao nosso alcance. Aqui tendes o meu coração arrancado de dentro do peito. Ficai com ele, que fica já sendo vossa Senhora, pois te entregamos com todos os nossos afetos. Abraçai-me, Senhora, no vosso puro e santo amor. Queremos viver e morrer, abraçado e ocupado inteiramente no vosso santo serviço. E vos escolhemos para nossa mãe, Nossa Senhora, recebei-nos como vossos filhos e filhas, humildes e cegos. E agora que já somos toda vossa, tomais conta de todos nós, pois te entregamos nossa vida, nossa alma, nosso corpo e toda a nossa pessoa. Nós bem vês os feridos que nos cercam, são flores dos inimigos que nos perseguem. Por isso confiamos em vosso maternal coração. Valei-me, ó minha boa mãe de bondade, compadecei-vos destes vossos filhos e filhas, e afastai de nós os perigos.

0: que afligem toda a nossa vida. Sustentai as nossas fraquezas e nos conduz à glória eterna, onde viveis e reinais com o Pai, o Filho e o Espírito Santo. Assim seja. Amém. Vamos fazer nossas orações pedindo por todos nós, né? Senhor, coloque-me diante de Ti em atitude de oração. Sei que Tu nos vê, que Tu nos penetras e nos ouve. Sei que estamos em Ti, Senhor, e que Tua força está em cada um de nós. Olha para esse nosso corpo marcado pelo sofrimento e triturado pela enfermidade. Tu sabes, Senhor, quanto nos custa sofrer. Sei que Tu não te comprases com o sofrimento de Teu Filho. Meu Deus, a Ti eu clamo, dentro de nós há trevas, mas em Ti encontramos a luz. Estamos sozinhos, Senhor, mas Tu nunca nos abandona. Estamos desanimados, mas em Ti encontramos auxílio. Estamos inquietos, mas em Ti encontramos a paz. Dentro de nós há amargura, mas em Ti encontramos paciência. Senhor, não compreendemos os Teus planos, mas Tu conheces todas as nossas necessidades, todos os nossos caminhos, todos os nossos sofrimentos. Obrigado, Senhor. Obrigado, Senhor. Vamos agora agradecer a Deus por mais este dia, né? De estarmos juntos, de estarmos presentes neste mundo e nos ajudando um ao outro, pedindo a Deus o agradecimento pelo pão de cada dia, por todas as nossas alegrias, por todas as nossas tristezas, né? Senhor, no silêncio deste dia que amanhece, eu pedi-te força, sabedoria, paz. Quero olhar hoje o mundo com os olhos cheios de amor, ser paciente, compreensível, justo e equilibrado. Quero ver além das aparências, Senhor, de Teus filhos como Tu os vês, e assim só ver o bem em cada um. Cerra meus ouvidos a toda calúnia, guarda minha língua de toda maldade, porque só de concórdia vivo o meu espírito. Que seja eu, Senhor, tão bom e alegre, e que todos quantos se achegarem a mim, sinta a Tua presença. Reveste-me interiormente de Tua beleza. Senhor, que no decurso deste dia eu Te revele a todos. Obrigado, Senhor, por tudo que eu consegui fazer hoje para a minha comunidade, para quem trabalhei e pelos amigos que me deste. Dá gosto, Senhor, trabalhar contigo na construção de uma humanidade mais feliz e de um mundo mais humano. No entanto, Senhor, te peço perdão por aquilo que poderia ter dado. É bom. E exigido um pouco mais de mim. Amanhã, porém, terei uma nova oportunidade e farei tudo que estiver dentro de minhas possibilidades. Espero encontrar-te novamente amanhã, fortalecido com a Tua graça, para realizar os propósitos que hoje renovo na Tua presença. Obrigado, Jesus. Obrigado, Jesus. Vamos agora oferecer as nossas orações, pedindo a Deus pela saúde, pela paz na família, por tudo. Deus Pai Todo-Poderoso, Criador do céu e da terra, que deste a vosso Filho Jesus Cristo um poder infinito sobre todas as forças que existem no universo e na terra. Perdoai, Senhor, todos os nossos erros e pecados. Livrai-nos dos nossos sofrimentos, de cair em tentação, das angústias, desânimo, desespero, tirai a confusão de nossas cabeças. E pedimos também, Senhor, para afastar de nossa casa, da casa de nossos parentes, nossos amigos e vizinhos, toda inveja, falsidade, e preservá-los de incêndio, arrombamentos e roubo. Em vossa infinita bondade, Senhor, permite que o nosso anjo da guarda vigie durante o dia e a noite, para que tenhamos um sono tranquilo e reparador. Deus infinitamente bom, nós nos pedimos que intercedas todas as ações diabólicas do espírito maligno contra as nossas famílias, e se vai para longe de nós o medo, as heresias, a droga, a loucura, a depressão, o espírito de blasfêmia. Livrai, Senhor, o nosso Brasil, o nosso mundo, do flagelo das guerras, das doenças, da falta de amor no coração dos homens. São consequências terríveis de nossos pecados. Em vossa infinita bondade e misericórdia, Senhor, pela vossa palavra, podeis curar todas as enfermidades, e pelo vosso poder, Senhor, dai saúde a todas as pessoas a quem te recomendamos. Senhor, tende compaixão delas, restituí-lhes a saúde, a coragem, a tranquilidade e o gosto de viver, para que possamos dar-nos graça com a alma transbordante de paz e alegria. Por Jesus Cristo, no amor do Espírito Santo, assim seja. Amém. Pai nosso que está no céu, santificado seja o vosso nome. Venha a nós o vosso reino, seja feita a vossa vontade, assim na terra como no céu. Pão nosso de cada dia nos dai hoje, perdoai as nossas ofensas, assim como nós perdoamos a quem nos tem ofendido. E não deixeis cair a tentação, mas livrai-nos do mal. Amém. Ave Maria, cheia de graça, o Senhor é convosco. Bendita sois vós entre as mulheres. Bendito é o fruto do vosso ventre, Jesus. Santa Maria, Mãe de Deus, rogai por nós, pecadores, agora e na hora da nossa morte. Amém. Glória ao Pai, ao Filho e ao Espírito Santo, como era no princípio, agora e sempre. Amém. Este Pai nosso, esta Ave Maria e esta Santa Maria, este Glória ao Pai que agora eu dei, as passadas que hoje eu dei, os esforços e sacrifícios que hoje eu fiz, ofereço as cinco chagas de nosso Senhor Jesus Cristo, na intenção das almas do purgatório, em primeiro lugar pelas almas de nossos parentes, nossos amigos e inimigos, e por todas aquelas almas que não têm quem reze por elas. Quando elas estiverem gozando da vossa santa glória, roguem a vós por nós, assim como nós rogamos a vós por elas. Meu bom Jesus virtuoso, Deus Pai Todo-Poderoso, uma alma que vós me deu, não deixai ela morrer triste. Senhor, São João disse e manifestou, quem essa oração rezasse, um ano continuado, sem errar nem dia, e uma morte não morrerá, nas portas do inferno não chegará, mas antes, na hora da minha morte, chegará a Virgem Nossa Senhora dizendo, ô filha, benta filha, confessa, manifesta teus pecados, os anjos do céu soberano, o Verbo Divino concederá, dando prazer a meu Deus, desprezar o inimigo, para que ele se veja oculto, a reneguemos todo dia dele, fazendo três cruzes com a mão direita, com o dedo polegar, pelo sinal na testa, para me livrar dos maus pensamentos, na boca, para me livrar das más palavras, e no peito, para me livrar das tentações do demônio. Em nome do Pai, do Filho e do Espírito Santo. Louvado seja nosso Senhor Jesus Cristo, e para sempre seja louvada nossa Mãe Maria Santíssima. Ó minha Senhora, ó minha Mãe, eu me ofereço toda a vós, em prova da minha devoção para convosco. Eu vos consagro neste dia os meus olhos, meus ouvidos, minha boca, meu coração, inteiramente todo o meu ser, e porque assim sou vossa, ó incomparável Mãe, guardai-me, defendei-me como filho de propriedade vossa. Amém. Santo anjo do Senhor, meu zeloso e guardador, que a ti me confiou a piedade divina, sempre me rege, me guarda, me governa e ilumina. Amém. Alma de Cristo, santificai-me, corpo de Cristo, salvai-me, sangue de Cristo, inebriai-me, água do lado de Cristo, lavai-me, Paixão de Cristo, confortai-me, ó bom Jesus, ouvi-me. Dentro de vossa chaga, escondei-me. Não permitais que me separe de vós jamais. Do espírito maligno, defendei-me. Na hora da minha morte, chamai-me e mandai-me para vós, para que com vossos anjos e santos do louro, por todo o século dos séculos. Amém. Obrigada a cada um de vocês. Que Deus abençoe a casa, as famílias, trazendo a certeza do amor de Deus no coração de cada um de nós. Que o Espírito Santo ilumine, dê a cada um de vocês sabedoria, inteligência para seguir os passos de Nossa Senhora e ela ensinando como devemos chegar ao seu Filho Jesus. Que Deus abençoe a cada um de vocês. Que Deus proteja a caminhada e a fé de cada um de vocês. Que os milagres acontecem na nossa vida, porque Deus está presente sempre nela, né? Que Deus proteja. Vou mandar aqui meus abraços para Padre Júnior, Padre Afonso, Padre Aécio, Padre Djavan. Essa semana ele esteve aqui em Altos Verdes, né? Fazendo a celebração. E obrigado, Padre, pelo seu carinho, né? Padre Tenório, Padre Ivan, que Deus abençoe a caminhada. Milton César, Deus abençoe lá de Dores. Padre Heleno, Padre Paulo Moura, Padre Paulo Lima, que Deus abençoe. Padre Damião, lá de Alagadiço. Daqui a pouco está começando também, né? O novenário Nossa Senhora da Conceição. Padre Aguinélio, Padre Felipe, Padre Almiro, Frei Francisco, Padre Arnaldo, né? Padre Alessandro, Padre Marco Rogério, Padre Antônio, lá de Paripiranga, Padre Francisco, lá de Aparecida, que Deus abençoe a todos os padres que eu conheço, as que eu não conheço, que Deus ilumine a caminhada deles, né? Também mandar meu abraço aqui muito carinhoso para Margarida, para Bosco, para Diogo, Jaqueline, família. Que Deus abençoe todos vocês. Que Deus ilumine o caminho, a perseverança de vocês em fazer o melhor pela nossa cidade, né? Está ficando muito mais bonita. Que Deus proteja. Também mandar meu abraço aqui para todas as comunidades, que Deus abençoe. A Gedalva, Carlos, Vinícius, Mirielle. Gedalva, que Deus abençoe. Eu tenho certeza que Mirielle vai sair desse tormento, né? Mas Deus só dá a cruz conforme a gente pode carregar. Que Deus dê a ela força, coragem nesse momento difícil que vocês estão passando, né? Que Deus te abençoe, muita paz e muita saúde. Neide lá de Lagarto, Dona José Helena lá de Agostinho da Bahia, Dona José Famineide Simão Guia, Bernadette de Aracaju, Didio e família. Que Deus te abençoe, Didio, um cheiro no coração para você e toda a sua família. A Tereza lá de Corralinho, Tereza mandou essa semana uma música muito bonita. Muito obrigada, Tereza, pelo seu carinho, viu? Maria de Zé Ivan, Deus abençoe. Zezinha de Veinho, lá da Rua de Baixo. Raimundo, a todos vocês aí da Rua de Baixo, meu carinho, um abraço a todos vocês. Socorro da Fazenda Carrapicho, Maria da Pipoca, lá do Azevém, Deus te abençoe. A todos vocês aí do Azevém. Senhora, Helena, minha curada, Maria da Rua, Filó, Erivalda e todos vocês aí da família, Hilda Fernandes lá de Vila Nova, Dilma e família lá de Pedra Branca, Maria Silvestre, Deus abençoe, Galega da Verdura, Deus te abençoe, Manuel de Vite, Ângela, Deus abençoe a vocês, Manuel, meu abraço, meu carinho. Saudade da minha amiga. Que Deus a tenha lá no meio da sua glória, pois ela caminhou muito nessa vida enquanto ela pôde, os passos de Nossa Senhora, né? Ela como devota, eu tenho certeza que ela vai estar bem pertinho de Deus, né? Que Deus dê a ela paz, a luz e a descanso eterno. Amor, véi, família aí do Ponto Chico, mandar meu abraço muito carinhoso para a família do seu José Arinaldo, para o seu José, muita saúde, muita paz, dona Buscelina, que Deus abençoe a caminhada de cada um de vocês, que foi até o momento que vocês puderam seguir. E se hoje não estão seguindo, é porque estamos em estado, a nossa idade começa a cobrar a nossa vida, né? Então, que Deus abençoe, seu José, pelo seu carinho, pelo seu amor por cada um de nós, pela força que nos deu na nossa caminhada. E hoje estamos onde estamos, foi o Senhor incentivando e nos ajudando na caminhada. O Senhor e toda a sua família. Estelita, lá de Alagadiço, Marcelino, cheio no coração, para você e sua família. Selma de Selma, lá da Divisa, seu João Marques, família, lá do Descoberto, Deus abençoe. Zezinho, um cheiro. Alexandre, família. Alexandre tem um programa dele todos os domingos a partir de 1 PM. Ele, Marquinhos, né? Que vira nele, Deus abençoe. Fazenda São Domingo, Denis, que Deus abençoe, que te dê muita força para suportar aquilo que você está passando pelo seu filho, pela sua família. Eu tenho certeza que Nossa Senhora está aí bem pertinho de você e dizendo a você, tenha paciência, tenha força e coragem, porque a nossa família é a bênção de Deus, né? Então vamos fazer, vamos continuar rezando. Espero a qualquer momento que a gente possa ir aí rezar o texto na sua casa. Um abraço para Josué e para todos os seus. Que Deus abençoe e que te dê força e coragem para essa missão que você está fazendo agora, que é a sua vida, sua missão. Criar, cuidar e preservar, né? Que Deus te abençoe, tá bom? Um beijo para Janaína, Raul, Maria Cecília, que está ficando esperta, já está conhecendo, né? Que Deus abençoe a todos vocês. Zé, falar da Vila Nova, Edneuza, Tereza, minha prima lá de São Cristóvão, Deus te abençoe. Tereza, um cheiro no coração. Obrigado, viu, pelo teu carinho. Marinês, aqui do Alto da Boa Vista, Pitocha, Joderio, de Luzia, Tereza, Lourdes, Didi da Codorna, Jorge, Pedreiro e Gilda, sua esposa, Lida, Débora e família, Dona Glória e seu Manuel dos Postos, Deus abençoe. Dona Glória, essa semana foi com a gente, né, Dona Glória? Um cheiro. Marinei, lá da Baixa da Lama, a família de Dona Violina, Veronice, todos da sua família, que Deus abençoe. Dona Nice e seu Edilásio, Deus abençoe, Dona Nice, um cheiro no coração. José, a mãe de Ido, Deus abençoe. Eduílson, lá de Conceição, Gilberto, do Descoberto, Leonida, do Indagro Família, a família de Tocan e Boca Riva, aí de Ponto Chico, João de Campos Novos, toda a sua família, e todos de Campos Novos, Deus abençoe. Marisete, Gislaine, lá de Fazendinha, Tinha de Tonho de Gracinha, Deus abençoe. São José Ronaldo, lá do Matadouro Velho, Dudel Carreteiro, Joilda, lá do Bonfim, Dona Francisca Baixa Grande, minha família lá do Agico, Deus abençoe, Nené, Bebé, Torizinha, Missinha de Queimada do Milho, Bete do Apostolado da Oração, cheiro, Bete, para você e o seu esposo, Luciene, lá de São Carlos, Dejanire, Marli, lá de Alto Verde, Missinha do Dodó, Vieira, lá da Bezerra, Maria de Bacana, Deus abençoe, Bacana, para você e sua família, Terezinha, Aparecida, Edson, Cristiano Motos, lá de Ribeirópolis, a vocês de Ribeirópolis, o nosso carinho, um cheiro no coração de cada um de vocês. Obrigado pela audiência de vocês, que Deus abençoe a todos. que Deus proteja de todos os males, né? Diogo, meu amiguinho aqui do Carira, Fabiana, cheira no coração. Fabiana hoje está trabalhando aí em São Paulo, né? Vendendo frango de segunda-feira aqui em Carira. Que Deus abençoe a você e sua família, Fabiana. Dom Micho aqui de Carira, Deus abençoe. Vera de Jares, Vera, um cheiro no coração. Sei que você está me escutando. Eu passei esses dias, mas você estava viajando. Mas logo, logo estou fazendo novas visitas, tá bom? Um cheiro, que Nossa Senhora te abençoe. Que o Sagrado Coração de Jesus, você do apostolado, que ele te dê forças e coragem, tá bom? Um abração aí para Jário, Deus abençoe. Tereza de Jesus, Nilda, esposa de seu Joãozinho, Vandinha, lá de Niterói, Gilberto, Tiago, da lá do Mercado Baixo, Deus abençoe a todos vocês, funcionários, pelo carinho de vocês, por mim, né? E por todos os clientes. Diogo, Ciene, Douglas, William, Vanusa, Karine, Aninha, Rose, Francis Mário, Peixoto, Ulisses, Jefferson, Jaime, Jackson, Fabrício, Fabinho, Tiago 1 de Alagadiço, Tiago 2 de Altos Verde, Ana Lúcia, Aguinaldo, Juliana, Vaqueiro, Cosme, José. A todos vocês, funcionários, meu carinho, e Deus abençoe a todos vocês, né? Também mandar meu abraço aqui para todos os funcionários da Câmara Municipal. Melquisedec, Rosângela, Soleide, Poliana, e todos os funcionários, um cheiro no coração. Rivaldo Menezes, vovó, Marisa e Heraldo, povoado Santa Rita, lá de Aparecida, Ana, esposa de Lalá, Massaranduba, Valdine, Tazilane, Deus abençoe, Lucas e Evelyn, filha de Rita, lá de São Carlos, Neguinho, um cheiro no coração. Qualquer hora dessa estou aparecendo aí, viu? 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Restaurante Nossa Senhora da Conceição. Fica quase pertinho da igreja, viu? De lá do restaurante dá pra gente ver a igreja. E da igreja dá pra ver o restaurante de Neguinho. Neguinho, para você e todos os seus funcionários, Aparecida, Laurindo, todos vocês, toda a sua família, um cheiro no coração. Josequinho, sua esposa Bernadette e toda a sua família lá de Riachão. Solange, todos os funcionários do nosso Carira, que Deus abençoe pelo carinho de cada um de vocês. As professores de todos os colégios, seja particular, seja municipal, seja estadual, Deus abençoe, muita paciência, para que vocês continuem na missão que vocês escolheram com esses jovens, né? Que a gente não sabe aonde eles vão chegar, mas se eles quiserem, vão chegar a algum lugar. Da Nazaré, minha filha da saudosa Maria do Doce, seu Messias, Dona Evangélia, e toda a sua família lá de Apuatiara, Maria Professora da Bela Vista, Dona Cesária e toda a sua família lá do Descoberto, Bento Som e Piana, Deus abençoe a todos vocês, um cheiro no coração. Piana, te amo, viu? Amo toda a sua família, que Deus abençoe. Samuel, filho da saudosa Maria de Helena, Deus abençoe. Fátima e todos do Cambuqueiro, Deus abençoe. Ana Bicho, seu irmão Zezinho lá de Mucambo, todos vocês aí de Mucambo, cheio no coração. Florence, sua esposa Tereza, Deus abençoe. Joel, lá do Gameleiro. Valvira de Lista, lá de Cotias. Maria Francisca de Lima, Santinha da Rua do Baixo. Seu João, conhecido como seu Zezé. E sua esposa Elisete, lá de Serras Pretas. Um cheiro, seu Zezé. Deus abençoe. E também a sua filha Nena, lá de Cotias, né? Que Deus abençoe. Neuza, esposa de Seu. Oh, Jesus, eu tenho que riscar a minha caneta. Seu José, ele é filho de Seu Messias, lá do Formigueiro da Onça. A você e toda a sua família, viu, Seu José? Um cheiro no coração. Neta de Pedra Grande, lá de Glória, Zé das Flechas, família. Marinês, lá de Altos Verdes, Marinês, um cheiro, minha, também de Altos Verdes. Lívia e seu esposo, Coxinha, José Ilse, Lúcia de Zé Dineia, Marinelze e Rosângela, um cheiro, Marinelze. Seu José Augusto, ele é irmão de seu Mané, um cheiro no coração. Seu José Augusto, dê um abraço, velhinho, esse menino de ouro que Deus colocou na sua vida. Que Deus abençoe, viu, velhinho? Eu não sabia que você era filho dele. Agora já sei, mando meu abraço também pra você, tá bom? Espero que o raio de hoje esteja mais baixo e você esteja me escutando. O Valdir, lá da rua 7 de setembro, lá de Glória. Jair e Ivanete, Serrinha, lá de Ribeirópolis. Dona Birita, Dona Joaninha, lá de Ribeirópolis também. Dona Francisca, no Matadouro Velho. Bebê, mãe do nosso vereador Alex, Deus abençoe. Genira dos Reis, Maria Correia, Terço dos Homens lá de Propriá, Terço dos Homens de Feirinha, Terço dos Homens da Boa Hora, que Deus abençoe. Mas eu mando meu carinho por todos vocês aí de Altos Verdes, por todos vocês quando me encontro. Olha, eu escuto seu programa todo sábado. A cada uma de vocês, o nosso carinho, meu, Renato, Fernando, que Deus abençoe. Mandar meu abraço aqui muito, muito, muito carinhoso para Adriano. Adriano trabalha aqui todas as segunda-feiras no nosso Areira, vendendo melancia. Ele mora lá em... Aqui é Porto da Folha, né? Que Deus abençoe a todos vocês, ao Mano. Que Deus abençoe pelo carinho de vocês. Que Deus proteja, Adriano, a tua vida, a tua saúde e a tua família. Porque sem a saúde a gente dá trabalho à família, né? Então que Deus te abençoe e te proteja de todos os males, tá bom? Qualquer hora dessa eu vou passar aí na tua casa. Não para te dar trabalho, mas sim para levar meu abraço, meu carinho e conhecer o resto da família, tá bom? Que Deus te abençoe. Também mandar meu abraço aqui para minha família, para neném, para Nazaré, para Terezinha, para Cidinha. Que Deus abençoe, para Toninho. Que Deus abençoe, que dê muita paz, muita saúde. E que saibamos ser família, né? Saibamos que a família é sempre a paz, a família é união, a família é amor. É tudo que nós conquistamos de nossos pais, né? Que Deus abençoe a cada um de vocês. Um cheiro no coração. Renato, até daqui a pouco, se Deus assim permitir, tá bom? Que Deus proteja todos nós. Tchau.
1: Ei, falamos aí com Dona Maria Dora. Deus abençoe minha mãe até mais tarde, se Deus assim permitir. E vamos continuar com a nossa programação, porque aqui... não pode parar nesse programa feito para você, família. Vamos agora algumas músicas religiosas. Vamos agora acalmar o nosso espírito para daqui a pouquinho muita informação, entretenimento, participação de você, ouvinte, nesse programa feito para você, família. Meu sábado, minha vida, daqui a pouquinho tá de volta.

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Peço-vos perdão para aqueles que não creem.

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1: E olha a gente aqui de volta, 8 horas e 18 minutos aqui em Frei Paulo, aqui na melhor, na educadora, que não vive sem você e nem você sem ela. Obrigado pela companhia.
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1: E hoje a enquete tá pegando fogo, viu? Hoje a enquete tá pegando fogo. A enquete, Fernando Barbosa, antes da gente começar a trabalhar aqui as nossas informações, para ir dando tempo do pessoal responder, primeiramente agradecer a presença do nosso amigo Ni aqui, que finalmente veio, depois de quantos meses, né? Veio e trouxe o véio junto. Véio, onde é que você achou esse caba? Ele tava rodando pela feira quando você trouxe ele pra cá, véio? Diga essa história, o que é que vocês estavam fazendo na feira? Diga, pra véia dele saber também o que é que ele anda fazendo com você pela feira.
3: Ele tava tomando uma canelinha.
1: Ah,
3: uma canelinha.
1: Tá tomando uma canelinha, cê é doido, né? Muito bem. Ah, certo. Mas aí tá aqui, né, dando, marcando o ar da graça aqui junto com a gente, grande amigo. Você sabe que aqui é a sua casa, viu?
4: Deus abençoe nós todos nessa casa, né?
1: E volte sempre, viu? Olha, deixa eu dizer, e hoje a enquete é muito interessante pra vocês começarem a participar, tá bom? Hoje eu tenho algumas perguntinhas pra fazer pra vocês, mas hoje é diante de uma reportagem que eu vi no Jornal da Band. O Jornal da Band disse que a Universidade Federal da Bahia, né, proibiu roupas curtas e decotadas e cita que medida é como prevenção ao assédio. Vamos ouvir essa reportagem que eu achei demais interessante. Chama, papai. Calma. Uma hora entra a reportagem. Vai. Vamos lá.
5: Saia curta e decote na mira de uma faculdade de odontologia em Salvador. E no centro da polêmica, o assédio sexual.
6: A Faculdade de Odontologia da Universidade Federal de Salvador publicou um novo código de conduta. Mini saias, shorts curtos e roupas muito decotadas estão na lista do que não deve ser usado dentro da faculdade. Umbigo de fora também não pode. O novo código de conduta vale para estudantes, professores, funcionários e para os pacientes que recebem atendimento nos consultórios. O documento não fala qual o tamanho de roupa considerado curto ou o que seria um decote acentuado. Também não deixa claro se alguém pode ser impedido de entrar por estar vestido de forma considerada inadequada. A direção da faculdade diz que um dos objetivos é evitar que os pacientes com pouca roupa se contaminem no ambiente clínico. Mas foi a menção à prevenção ao assédio sexual na cadeira do dentista que esquentou a discussão.
7: Nós tivemos vários casos de assédio, principalmente dos pacientes para com os alunos, né? E alunas. Então, a vestimenta, além da biossegurança, também previne a questão do assédio. É um ambiente coletivo. Nós já tivemos pacientes de mini saia em que o atendimento é praticamente deitado.
8: Quando eu digo que eu criei um código de vestimenta para proteger essa mulher, eu tô culpando a vítima. Eu tô dizendo, olha, se você usar sua mini saia, você tá dando autorização para você ser estuprada, ser importunada, o que quer que seja. O que tá vindo aí é uma restrição de direito dessa mulher de exercer sua liberdade, de usar o seu corpo, a roupa que ela entende que é adequada. É isso.
1: Aí vamos lá. Aí vamos lá, agora a discussão. Uma faculdade de odontologia, Fernando Barbosa, aonde normalmente uma pessoa quando vai pro dentista, né, tem a cadeira e você tem que deitar, ficar à vontade, abra a boca, aí pronto, você fica ali, com a boca aberta, não tem nem como pedir socorro, né? Tá ali, com a boca na aberta. Aí que acontece? Aí vai os estudantes que estão ali, provavelmente na faculdade, deve ter tido alguma confusão. Uma mulher se sentiu mal, ela tava com uma mini saia e de repente quando ela se deitou, a mini saia subiu e ficou as suas pernas e o que ela quer mostrar, porque se tá andando de mini saia, porque quer mostrar tudo de fora. Aí o cara tá com o olho na boca e o olho na... Tá ali, ó. Olha, eu estou me sentindo mal. Eu me senti coagida. Eu não sei o que aconteceu. O doutor, ele não tirava o oi da minha boca. Aí, conclusão do fato. Talvez para evitar esse tipo de... eu tenho certeza que a lei não foi apenas para as mulheres. Foi para os homens também. Irem bem vestidos. Você, quando vai a uma igreja, como é que você vai? Bem vestido. Você, quando vai trabalhar, as firmas impõem normas. As firmas impõem normas. E eu creio que para você ir para um consultório, minha opinião, vá também bem trajado. Ah, mas eu só sei andar desse jeito. Mas o profissional não está se sentindo bem. E de repente dizer que não quer te atender por você estar naquele formato, né, Barbosa? Se sente constrangido, porque existem roupas que realmente constrangem as pessoas. É constrangedor. É constrangedor. Então, o que é que acontece? Então, o profissional está se sentindo constrangido. E quando teve essa lei, creio que foi para isso. Mas fica agora a pergunta. Já dei aqui minha opinião. Sou a favor da universidade, tá certo. Mas e você? Acha que deve ou não proibir? Cada um se veste como quiser e o profissional que tá ali, ele tem que atender e tá acabado, né? Tem que atender e tá acabado. Se a mulher quiser ir de biquíni, né? Olha, eu tava indo pra praia, mas vou no dentista primeiro. Ele é obrigado a atender e tá tudo acabado. Ele tá ganhando pra isso. Então, se você acha que funciona assim, ou você acha não. Tem lugar pra tudo. Tem um lugar pra você ter aquela roupinha que você usa e tem um lugar que você tem que andar mais composto. Então, você acha que deve haver essa separação ou cada um anda do jeito que quiser? Manda pra cá, enquete, que a enquete aqui não é só assim, chegar e falar não. No final, tá concorrendo a cinquentinha que dá pra comprar aquele fardinho com quitute, né, véi? Véi, tu come quitute ainda, véi?
3: Não, meu filho, eu tô comendo esses negócios mais não.
1: Tá não, né? Esse negócio faz um mal nesses
3: enlatados. Tava uma caganeira da perna.
1: Eita, lasqueira. Eu só comi uma vez, bem no interiorzão mesmo. Pense naquele sol quente. Parece que não tinha luz lá no tempo lá, acaba, velho. Aí a cerveja tava meio quente, né? Cerveja quente com quitute, pense no negócio bom do filho da mãe. Vitamina não, né? Ai, meu Deus do céu. É isso aí. Vamos continuar esse nosso giro de informação, porque olha, atenção. Sergipe, a gente tá vendo aí na televisão, vira e mexe, né? As coisas acontecendo com países vizinhos, Colômbia, Venezuela, terremotos acontecendo, né? Em Sergipe aconteceu um abalo. Também aconteceu um abalo, tremor de terra foi registrado lá no interior. O registro foi confirmado pelo Laboratório Sismológico da Universidade Federal do Rio Grande do Norte, que faz monitoramento na região Nordeste. Um tremor de terra registrado nessa sexta-feira, dia 21, no município de Pacatuba. A ocorrência foi confirmada pelo Laboratório Sismológico da Universidade Federal. Moradores do povoado

0: de Japaratuba e Japoatã relataram ter sentido um tremor. Não houve registro nem de feridos e nem de danos materiais. Mas fica o alerta. Não é todo dia que é na casa do vizinho, não. Às vezes pode chegar aqui. E temos que estar preparados. Notoriamente, o clima mudou. Eu tô para trazer uma repórter lá de Aracaju, da Peripê, uma grande amiga que, inclusive, me pediu essa semana alguns agricultores, alguns pecuaristas, pessoas ligadas diretamente à economia, não só do milho como do gado, do leite e tudo, para que dissesse sobre o clima esse ano, porque totalmente envolvido diante do tal do El Niño, que se instalou lá no mar e não tem data para sair. Chegou e não tem data para sair. E esse efeito ele está causando grandes transtornos climáticos aqui na nossa região. E esses transtornos climáticos às vezes podem estar envolvidos aqueles tornados, que não tinha tornado no Brasil, a gente só via nos Estados Unidos, lá no Rio Grande do Sul agora, aqueles vendavais que a gente chama do redemoinho, né? Aqui, né? Um redemoinho gigante, né? Um redemoinho já faz um estrago, né? De repente, quando passa ali, leva tudo, você faz uma base, algo numa proporção do tamanho de uma cidade. Ave Maria. Meu Deus do céu. É levando tudo. Um tornado, ele tem a proporção, a dimensão, o menorzinho, o tamanho de um estádio de futebol. O menorzinho. Então, você imagina um redemoinho desse tamanho. Ele leva tudo. Então, hoje, lá no Rio Grande do Sul, nós temos, né, relatos, né, já chegando a Santa Catarina, dos tornados. Esses países vizinhos nossos, tanto Venezuela, quanto Bolívia, quanto Colômbia, não haviam, Chile, não haviam terremoto. Já está tendo. Está acabando com tudo. Pessoas morrendo. Então, a gente está vendo que o que está acontecendo. Por enquanto, a gente sempre fala, né? Se Deus tiver uma nacionalidade, boa parte diz que ele é brasileiro, porque aqui é um país que a gente não tem nem fora a chuva, né? Porque o Brasil é tão despreparado para qualquer evento da natureza que chuva mata. Choveu muito, matou. Alagou, mata as pessoas, né? É totalmente despreparado, né? O Brasil. Imagina para uma proporção dessa. Então, temos que ficar ligado e saber o que fazer no momento em que acontecer, meu Deus do céu, que nos livre, mas no momento que acontecer. Sentiu a terra tremer? Viu algo diferente? Primeira coisa que você tem que fazer: saia de dentro de casa. Corra! Procure um local aonde você esteja em ar livre, sem nada desmoronar perto de você, principalmente fiações elétricas. Quando treme ao ponto de cair um prédio, os postes vão cair também e vão cair tudo com a energia ligada. Se afastem de tudo que for energia elétrica, de postes, e se afastem de construções. Vão para um campo aberto. Um campo aberto, aonde lá vocês vão aguardar o fim do tremor e ver depois as proporções dos estragos. Ah, Renato, você tá fazendo que nem o peru quando morre de véspera. Não. É que a gente tá vendo o que tá acontecendo. A gente tá vendo. E é muito importante, coisa que eu não vejo a nossa imprensa fazer, que agora nós estamos num período político. O pessoal só fala de política, política versus política, mais política, e a política é o que move a nossa sociedade, sim. Existe a hora e o momento de falar nela, sim. Mas existem também situações como essa acontecendo, e eu tenho certeza que pouquíssimos veículos de comunicação noticiaram um tremor de terra no estado de Sergipe. Pouquíssimos de vocês que estão aí do outro lado me ouvindo agora ouviram falar desse tremor de terra. E houve. Inclusive, Fernando Barbosa me relatou que aqui na serra, uma imagem de Nossa Senhora Aparecida perto da torre, né, Barbosa? Foi destruída. Ela. Você tem as fotos aí, né? Eu vou até passar para esse assunto.
1: Mas ali, eu tô achando que foi
0: construção mal feita, né? Foi. Mas assim, será que fazer que nem... Foi que dia que caiu essa estátua?
1: Foi ontem
0: ou quinta, né?
1: Porque aqui, se fosse um tremor, tinha
0: vamos dizer que foi ontem.
1: Atingido a igreja, atingido a todos.
0: Mas onde você está falando? Mas às vezes, como foi de pequena escala, o mais fraco, o mais mal feito, vamos botar assim.
1: Mas tem mais coisa assim, ao lado aqui você vai ver uma capelinha aqui assim de vela aqui, ó.
0: Uhum. Deixa eu dar uma olhada aqui na imagem. É, de fato. De fato.
1: Eu acho que isso aí foi construção mal feita.
0: É, assim, eu nem digo isso, né? Realmente tem a capelinha do lado, tudo, né?
1: Não aconteceu nada.
0: Mas assim, é como diz aquela história, né? Por muita coincidência, se foi ontem que aconteceu isso, Fernando Barbosa.
1: Se foi ontem, foi quinta.
0: Né? Se foi ontem que aconteceu, foi exatamente na data do tremor da Terra, né? Foi exatamente na data que se percebeu o tremor na cidade. Acabei de dizer agora, meu Deus do céu. Só um minutinho, viu? Aqui, ó. Pacatuba, né? Então, o que que acontece? Pacatuba, ela fica perto realmente de Japoatã, fica próximo de Neópolis, fica próximo de Piaçabu, né? Penedo, fica próximo dessas cidades, né? E o que que acontece? Assim, eu acho que tem que começar a haver no Brasil um pouco mais de instrução, né? Você vê que, às vezes, a gente vê nas praias placas dizendo, não entre, e o cara vai e entra. Mar de ressaca, não, o cara entra. Psicopata suicida. Entra. Aí vai, começa a morrer afogado, lá vai bombeiro salvar. Né? Aí tá lá, cuidado, tubarão. Aí o cara vai lá e mergulha. Peraí. Né? A gente já sabe, mas isso aí é o quê? É falta de instrução, é falta de preparo, é falta até de punição. Né? Mas assim, eu acho que nós temos que começar a tratar esse tema, começar a instruir as pessoas. Não existe, por exemplo, tremeu a terra, não tremeu, Barbosa? Em qualquer lugar da China, do Japão, deu uma tremidinha dessa, é alarme pra todo canto. O povo já corre dentro de casa, é difícil. Tu escutou o alarme da tua casa? Tô só sabendo hoje que eu tô falando, Barbosa. É isso que eu tô querendo fazer vocês entenderem. Quer dizer, não há um preparo, não há um aviso. Aconteceu, virou manchete, tá aí. Morreu, esse gente morreu, aí abalou a terra, morreu. Morreu, aí morreu. Aí as pessoas preocupadas com tantas coisas e tal. Eu acho que o nosso Sergipe, ele tá desenvolvendo bastante. O nosso Brasil, ele vem evoluindo bastante, mas precisa-se de mais coisa, e principalmente nessa área, na área tecnológica, na área que possa alertar. Nós somos um país coberto por um litoral de fora a fora. Será que o Brasil está preparado para uma ressaca? Já dá problema, imagina um tsunami. O Brasil está preparado? Tem alarme, Barbosa, será? Em Aracaju, no Rio de Janeiro, em Santa Catarina, será que essas cidades litorâneas, na Bahia, lá em Salvador, será que se acontecer um problema desse, existe alarme? Não, Barbosa, não existe. Contando com o quê? Com a sorte? Se acontece no cara vizinho ali do lado, a terra tremeu no cara ali do lado, ali do lado. Cidades brasileiras sentiram, não foi terremoto, sentiram o tremor que aconteceu em outro país, pô. Então significa o quê? E quanto custa para chegar aqui, Barbosa? E não ter nenhum tipo de monitoramento bom o suficiente para avisar no momento. Então, fica aqui dado essa nota, essa pequena instrução que eu li e tô passando para vocês. Sentiu o tremor? Saia de casa no mesmo momento, vá por uma área aberta, longe de construção e fiação elétrica. Primeira parte. Segunda, ore muito, para muitas pessoas terem tempo também de poder sair de suas residências, de poder procurar um local seguro e, enfim, estar seguras até o fim do terremoto. Caso um dia isso aconteça, pelo menos eu tenho certeza que quem ouviu esse programa está um pouquinho preparado. E é essa a função da verdadeira imprensa: alertar os seus ouvintes.

Barbosa. Você tem música de Natanzinho? Eu quero escutar a música de Natanzinho hoje. Bota aí. O cara foi lá na minha terra, pô. Oxe. O cara foi lá na minha terra, rapaz. É, foi lá visitar lá os cariocas. Ele disse que tem um sonho de criança. Foi. Não, gostaram, mas não gostaram. Gostaram. É. Né? Mas eu quero falar um pouco sobre o que aconteceu. Porque assim, ele foi fazer um mega show. Foi um show cheio, foi um show, né? Top. Carida também tá precisando do show gratuito, né? Pro comércio dar uma balançada. Mas vamos lá, Barbosa, chama. Vai.

8:39, grande Natanzinho, aquele forte abraço. O Nordeste todo tá com você, fechado. Aí eu tô vindo aqui por quê? Porque eu percebi nas redes sociais uma certa briga, até nas redes sociais de Natan, dele com um radialista lá do Rio de Janeiro, né? O conterrâneo, que foi pra cima, né, Barbosa? Foi pra cima com força, querendo saber quem é que tinha patrocinado o show. O show, né? Quem tinha patrocinado aquele show, né? E Natanzinho, da mesma hora, respondeu ao radialista, por mais que ele não tivesse nada a ver com isso, que era um sonho dele de criança, um sonho dele, da vida dele, de fazer um show naquela localidade, ou em uma favela, ficou assim, algo meio subjetivo, né? Mas assim, e ele foi até o Complexo do Alemão, né, fazer esse show. Entendo por demais o lado de Natan, entendo um pouco o lado do radialista, por mais que eu acho que tem certos tipos de coisa que não precisa você estar fazendo comentário, nem estar querendo especular por demais, mas quando eu vi a reportagem em si do cidadão falando de forma completa e ampla, ele disse assim, que não tem nada contra o cantor, sabe, Fernando Barbosa, que apenas ele vive numa cidade onde é dominada pelo tráfico de drogas. O Rio de Janeiro era dominado. E aquela área do Complexo do Alemão, quanto mais. Todo mundo sabe que a polícia não entra lá dentro. Quando existe uma operação, Fernando Barbosa, você que é radialista há muitos anos, que houve no Complexo do Alemão do Rio de Janeiro, teve que ser uma intervenção militar junto com a polícia. Se não for o exército e a polícia, então você já vê o poder que eles têm. Aquela localidade não é o ponto turístico do Rio de Janeiro, né? Para vocês que não sabem, lá é periferia, Baixada Fluminense. Lá é a terra dos Papagoiaba, foi de onde eu saí, Duque de Caxias, e é uma distância de onde eu morava para o Complexo do Alemão, é como se fosse daqui a Itabaiana, 17, 18 quilômetros no máximo, né? Ligados por uma linha de trem e tudo mais. Mas periferia não é ponto turístico. Para você chegar ao mar dessa localidade, né, aquela parte bonita do Rio de Janeiro, né, todo mundo mostra, né, a cidade maravilhosa, é daqui para Aracaju. É daqui para Aracaju, pode botar caixão para você chegar lá. Então, ou seja, não é ponto turístico aonde ele foi. Mas exatamente isso que talvez ele quisesse, poder proporcionar alegria às pessoas mais carentes, ao invés de estar numa capital. Top. Gostei, mas ao mesmo tempo entendo um pouco o receio talvez do repórter que talvez quisesse fazer a tal segurança, né, a tal especulação, porque a gente vê o que os traficantes eles fazem, né, e eu vou tentar mostrar para vocês numa entrevista do governador de São Paulo, Tarcísio, né, que agora é candidato, né, é candidato à reeleição. E ele mostrando aqui em entrevista, olha que interessante como é bom a gente estudar antes de falar. Ele hoje conseguiu, né, lá dentro do estado de São Paulo, acabar com boa parte das cracolândias, né? Aquelas cracolândias que acabavam, né, com ruas, bairros, né, Fernando Barbosa? Ele conseguiu acabar. Só que na entrevista dele, ele fala bem assim: você acha que o comércio da cracolândia se resumia apenas ao comércio de crack na rua? Não, ia muito além disso. Vamos ouvir aqui a fala dele em entrevista. Vamos lá.

0: coisa. Se a Cracolândia existe há tantos anos, embaixo do nariz das autoridades, e nenhuma autoridade fez nada, deve ter um business muito potente por trás. E esse business não é venda de pedra de crack para o dependente químico. Tem alguma outra coisa muito mais poderosa lá. E a gente começou a perceber qual é o negócio que está aqui por trás. Então, primeiro, a gente tinha um negócio imobiliário. Puxa, o que, que a especulação imobiliária tem a ver com a Cracolândia? Tudo. O crime movimentava o fluxo de acordo com o interesse em baixar preço de imóveis. Então, eu botava nessa rua, botava na outra, ia deslocando o fluxo, baixava o preço dos imóveis, compravam tudo e lá eles operavam negócio de fachada. Hotéis, pousadas, restaurantes, ferro velho, reciclagens. E nesses negócios, eles lavavam o dinheiro do crime. A gente começou a monitorar os proprietários, aí começava a ver, pô, aquele hotel lá da rua Piracicaba, ele tá no nome de um beneficiário do Bolsa Família e tá movimentando 200 milhões por ano. Opa, tem alguma coisa aqui.
1: Então, são valores assim?
0: Absurdos.
1: Absurdos.
0: Fora a operação de receptação daquilo que era roubado. Então, por exemplo, as reciclagens funcionavam de receptação de produto roubado. Era o cabo de cobre, era o aço, era aquilo que era roubado no centro, era o celular, que era trocado por pedra de crack, era trocado às vezes por corote de cachaça. Então, eles iam mantendo o vício daquelas pessoas, as pessoas iam praticando os crimes, e a gente começou a fazer operações para fechar esses estabelecimentos. As operações Downtown e a Operação Saúde e Dignidade. Foram várias operações em sequência. A gente foi fechando estabelecimento por estabelecimento, lacrando, impedindo a operação. A gente entrou com as ações de perdimento desses bens e hoje a gente já está fazendo desapropriação, demolição e a transformação desses prédios em outros equipamentos. Então, onde funcionava um hotel que servia ao tráfico, vai virar centro administrativo de São Paulo. Lá a gente vai ter hub de tecnologia. Nós vamos incubar startups de inovação, de inteligência artificial.
2: Bom, aonde eu quis chegar com isso aqui? O tráfico inteligente. O tráfico de droga, ele faz fortunas, milhões, e ele precisa lavar esses milhões. O dinheiro tá lá, vivo na mão deles, eles vão fazer o que com aquela dinheirama toda? Eles não podem sair dali. Tá preso ali. Então eles faziam o quê? Utilizavam da Cracolândia, né? Vai lá, entra naquela localidade, entrava, acabava com o bairro, abaixava o preço dos imóveis. Um imóvel que podia custar 50 mil por 5 não vendia. Quem ia comprar uma casa cheia de usuário de crack numa rua? Ninguém. De graça o povo não queria, mas aparecia quem quisesse, disfarçado, os laranjas, né? Os laranjas de quem? Do traficante, com dinheiro na mão pra comprar. Em vez de comprar, né? Porque já tá com tanto dinheiro do tráfico, comprava o imóvel no valor certo, não. Eles ainda expulsavam as pessoas pra baixar o preço. Quando aquelas pessoas, quando eles conseguiam dominar comércio e moradia, pronto, esse bairro aqui já tá fechado com tráfico. Aí agora se abria novos comércios, como o ferro velho, né? Como supermercados, como outras coisas mais, para eles poderem fazer a lavagem do dinheiro e ter como provar que aquele dinheiro ilícito saiu de um comércio. Então, assim existe a lavagem de dinheiro. E o repórter que criticou o Natanzinho, ele é um cara que fiamente ele vem combatendo, né, o tráfico, o Comando Vermelho, então, lá conhecido no Rio de Janeiro, já há muitos anos. E principalmente aquela parte dos MCs, Fernando Barbosa. Porque o tráfico usava muito o funk pra lavagem de dinheiro. Ó, MC Banguela. Aí o cara chegava lá, cantava uma música ruim. Ai, ai, ai, aqui de novo. Pá, pá, pá, pá, pá, pá, pá. Aí aquele MC ganhava 2 milhões lavagem de dinheiro pra fazer um show. Lavava dinheiro com o show do Caba. Ninguém conhecia o Caba, mas agora a cerca em cima de Polícia Federal, Polícia Civil, em cima dos MCs, tá grande. Olha aquela Deolane Bezerra presa, influencer, usando a rede social para lavar dinheiro do tráfico de droga. Betes hoje usadas para lavar dinheiro de tráfico de droga. Então, de repente, aí lá no Rio de Janeiro, se vive nesse ritmo de guerra. Nesse ritmo de guerra. Aí, de repente, sai do Nordeste um cantor famoso, onde o show custa 1 milhão de reais pra qualquer lugar, né? Pra qualquer lugar, 1 milhão de reais, e de repente diz: eu tenho um sonho de fazer um show numa favela no Rio de Janeiro. Nós acreditamos nele porque a gente sabe das origens dele. Mas e lá, quem não conhece? A gente sabe que Natanzinho é um cara humilde, é um cara guerreiro. Você vê que logo quando ele conseguiu estourar, o que foi que ele fez? Dentro da cidade dele, fez um showzaço no meio do povo. Mas lá no Rio de Janeiro ninguém conhece, não. Ninguém sabe dessa história, não. Por isso que é sempre bom pesquisar antes de detonar, né? Mas na defensiva, acredito que o repórter tenha feito pré-julgamento, achando que Natanzinho poderia ser mais um a serviço da lavagem de dinheiro. Aí ele chegou e não acusou, mas indagou. Cadê? Cadê? Quanto custou? Quem pagou? Quem te trouxe? Foi a prefeitura? Foi o governo? Quem foi o empresário que lhe trouxe? E Natanzinho, não, era um sonho meu. Aqui tudo fui eu que banquei. Aqui tudo é meu. Eu que banquei, era meu sonho, porque eu tô fazendo um clipe, né? E eu precisava dessas imagens aqui, então eu patrocinei isso tudo aqui. E automaticamente isso criou uma grande repercussão nas redes sociais. Principalmente em defesa de Natan, acreditando, como eu disse, as pessoas que o conhecem sabem. Pessoas que conhecem a história dele sabem da humildade dele, de onde ele veio. Mas quem não conhece vai imaginar o quê? Em local que eu falo, Rio de Janeiro, São Paulo, lugares dominados pelo tráfico, né? Por exemplo, para ele fazer esse show, ele pediu alvará a quem? A quem ele pediu alvará? O prefeito não manda ninguém entrar ali. Segurança pública nenhuma. Eu duvido que o governador do estado do Rio de Janeiro fale assim, ó, tô lhe dando autorização agora pra você entrar lá no complexo da Alemão a hora que você quiser. Você entra, Barbosa? Ninguém entra. Então, se ele teve o alvará, aí fica a dúvida, quem o deu? Porque ninguém faz um show daquela proporção sem autorização.
1: Coragem dele mesmo.
2: A coragem, foi a coragem de ir lá, não é de chegar lá, conversar com quem eu falo. Nós conhecemos ele, que ele tem autossuficiência pra isso. Chegar lá e dizer, com quem eu falo? Olha, meu nome é Natanzinho, eu tô estourado aí no Brasil, olha aqui, tal, tal. Eu, rapaz, bom, o que que você quer? Eu queria entrar aqui dentro pra fazer um clipe assim, assim, você deixa. Eu tenho certeza que foi assim. Eu tenho certeza que foi assim.
1: 99.
2: É. Aí o cara olhou, oxe, vai embagar? Chama polícia não, viu? Sua segurança quem faz é nós, viu?
1: Um cara
2: daquele, grátis. Quem que não quer? Aí o cara vem, meu filho, vem. Chega pra loja.
1: Lá o povo não tem muito conhecimento.
2: Não, exato. Mas... na rua Juarez Lima Oliveira. Nas transversais José Nunes da Silva. E todas as suas transversais. E nas ruas. É, rapaz. É muita coisa. É muita coisa. Viu? Vamos lá, vamos lá, vamos lá, que tem muita coisa aqui pra eu falar, ué. Quando a gente fala de Carira, né? Hora de recuperação de calçamentos, né? E dentre outras coisas mais, viu? Viu? Aí a gente pega agora, atualmente, né? Fora isso tudo que eu tô falando, que é tanta coisa aqui, Barbosa, que o cara tem que estar vendo o que o povo vai... Não, essa aqui foi legal, ué. Reforma da Avenida Araldo Chagas. Reconstrução, né? Reforma é um jeito simples de falar.

0: né? Quem conheceu aquela avenida Aroaldo Chagas e vê hoje, de reforma não teve nada, reconstrução. Hein? Construção da quadras, que eu já falei pra vocês. Calçamento nas margens lá da BR-235, calçamento povoado Cutia, calçamento no povoado Alto da Boa Vista, calçamento e asfalto lá no povoado Descoberto, calçamento nas ruas de cidades, asfalto na Avenida Aroaldo Chagas, asfalto no povoado Altos Verde, asfalto no povoado Bonfim, asfalto no povoado Descoberto, asfalto no povoado Fazer. Olha, se eu for parar pra falar as obras do prefeito e seus parceiros na cidade de Cari, Ave Maria, eu passo aqui. Eu passo o dia todo. É o dia todo falando. Barbosa, é muito trabalho. É muito trabalho. É por isso que eu digo, prefeito Diogo Machado, tô 100% com você. Eu tô 100% com você. E eu tenho certeza que muita gente também vai dizer: eu tô 100% com o meu prefeito Diogo Machado. Prefeito Diogo Machado, você é o cara. Você é o cara. Você é o cara. Você trabalhou. Você fez por onde, né? Hoje nós temos, e tem mais obra lá acontecendo, tem a reconstrução da escola do povoado Descoberta, a reconstrução da escola Esmeralda Costa, né? Nós estamos lá com a construção do CRAS, né? Nós temos lá o calçamento do açude lá da Lagoa Verde Baixo, começou o calçamento, Fernando Barbosa, lá do conjunto Rodamedes, né? Do loteamento, começou, finalmente aquelas pessoas tanto cobraram e conseguiu se ajeitar a documentação e hoje a prefeitura tá calçando aquelas ruas, né? A gente também tem calçamento lá da Rua do Campo, né? Lá para trás. Quer dizer, é muita coisa, fora as nossas produções de evento. Valeu, meu amigo Nia. Não mostra aquela foto pra muita gente, não, pelo amor de Deus. Mas mande pra mim, mostra pra muita gente, mas mande pra mim. Deus abençoe, meu irmão. E fora nossas produções de evento, né? Fora nossas produções de evento, né? Nós temos como os marcos lá de nossas produções de evento, motocross. Nós temos a festa do padroeiro, nós temos o nosso Natal encantado todo ano, nós temos a nossa festa do vaqueiro, meu irmão. Eita noite! Nós temos Minha Mãe é Show, papai! Quantas coisas mais a gente tem? Nós temos o São João, meu Deus do céu! Nós temos o nosso carnaval! Ah não, mas é sucinto! Eu queria Natanzinho. Natan, ó, o povo Carira tá precisando também de uma benevolência dessa, viu, né, Barbosa? Chegar lá no carnaval e falar bem assim, ó, e agora eu vou, o Renato Dota tava chorando lá no rádio, né? Dizendo que o povo de Carira tava querendo Natanzinho de graça e eu tô com o sonho de fazer um carnaval de graça lá em Carira. Ei, Natanzinho, velho, cara, chega pra loja, quem pediu primeiro fui eu, quem pediu primeiro fui eu. Eita, imagina. Eita, nossa, era bom demais. Fala aí, Álvaro, diz aí. Álvaro, olha, um fã seu número um, viu, de carteirinha. Chama, papai. Eita, nossa, ia ser bom demais. Fernando Barbosa, 9:10. Eu logo cedo coloquei uma enquete aqui no ar, Fernando Barbosa. Logo cedo eu coloquei uma enquete aqui no ar, né? E fiz pergunta para algumas pessoas. Para você que tá chegando agora, vamos lá. Vamos dar uma olhada nessa enquete, o como foi. Vamos lá. Universidade Federal da Bahia proíbe roupas curtas e decotadas. E cita medida como prevenção ao assédio sexual. Chama.
1: Saia curta e decote na mira de uma faculdade de odontologia em Salvador. E no centro da polêmica, o assédio sexual.
2: A Faculdade de Odontologia da Universidade Federal de Salvador publicou um novo código de conduta. Mini saias, shorts curtos e roupas muito decotadas estão na lista do que não deve ser usado dentro da faculdade. Umbigo de fora também não pode. O novo código de

0: alunos para com os alunos, né? E alunas. Então, a vestimenta, além da biossegurança, também previne a questão do assédio. É um ambiente coletivo. Nós já tivemos pacientes de mini saia em que o atendimento é praticamente deitado.
1: Quando eu digo que eu criei um código de vestimenta para proteger essa mulher, eu estou culpando a vítima. Eu estou dizendo, olha, se você usar sua mini saia, você está dando autorização para você ser estuprada, ser importunada, o que quer que seja. O que está vindo aí é uma restrição de direito dessa mulher de exercer sua liberdade, de usar o seu corpo, a roupa que ela entende que é adequada.
0: É isso.
2: É isso. É isso. Aí a pergunta foi, você acha que deve ou não deve ter essas leis proibindo, né? Por exemplo, essa Universidade Federal, ela tá certa ou não em coibir pessoas maltrajadas, né? Na concepção deles, com roupas muito decotadas, entrarem num ambiente de trabalho. Lá não é uma praça pública, lá não é praia, né? Lá é uma Universidade Federal onde pessoas... pacientes, né, Fernando Barbosa, vão fazer os seus tratamentos, né, junto a profissionais, né? Aí o que que acontece? Os profissionais estão com medo de quê? Chega a menina lá com a roupinha curta, né, toda decotada, aí vai acontecer que nem aconteceu com essa música aí. Aí. Deixa esse negócio de bota não bota. Aí fica com medo. Aí a menina vai falar, olha, eu fui com a roupa curta, deitei lá no na cadeira do dentista, com a mini saia, aí o doutor não sabia se olhava pra minha boca ou se olhava para as pernas, né? Aí agora, o que fazer? Aí ela fala, fui assediada. Aí os homens, talvez com medo, né, Fernando Barbosa, de serem acusados de assédio, né? Aí fizeram o quê? Não, mande vir bem trajada. Vocês acham que isso foi certo ou que isso foi errado? Manda aqui pra gente, é a nossa enquete do dia, viu? E olha, mais um aviso. Alô, população de Careira. É hoje, dia festivo, lá no nosso povoado Altos Verdes. Está ocorrendo o novenário e festa de Nossa Senhora do Amparo. É a padroeira lá do nosso povoado Altos Verdes. E hoje, a nona noite, sábado, celebrante Padre Ivan. Eita, nós, hoje vai ser uma noite maravilhosa, né? Vai ser uma noite responsáveis o grupo pastoral e noite dos motoristas. Muito bem, canto litúrgico do mistério, música serva do Senhor e Davi no violão. Muito bem, graças a Deus. Hoje vai ser uma noite maravilhosa. Aí tá aqui os convidados, trabalhadores, comerciantes, feirantes, agricultores, pecuaristas, capelas, Nossa Senhora da Ajuda lá do povoado Bezerra, São João Bosco, assentamento Manuel Martins e Nossa Senhora da Conceição, lá nos Três Tanques. São os grupos convidados, mas com certeza são os grupos que vão fazer aquela festa ali, receber vocês muito bem, tá certo? Então, todos se sintam convidados. E amanhã, o dia festivo, o domingo, lá, 6 horas da manhã, teremos o ofício de Nossa Senhora. Às 15 horas, oração do Terço Mariano, com a ladainha e a consagração de Nossa Senhora do Amparo. Às 16, a Santa Missa seguida de procissão, né? Celebrante Padre Tenório Filhado e parece que Padre Breno, parece que eu vi esse Breno, mas não sei se foi alguém que usou isso aqui como rascunho, mas eu acho que é Padre Tenório Filhado. Grupos responsáveis, comunidade dos Altos Verdes, grupos convidados, filhos da terra, visitantes, fiéis, devotos de Nossa Senhora do Amparo, Prefeitura Municipal de Careira, deputados, trabalhadores rurais, da área jurídica, construção civil, convidou todo mundo, enfim, canto litúrgico. Vai ser o Ministério de Música Servos do Senhor, RCC. Muito bem. Aproveitando e fazendo convite também, viu? O prefeito Diogo Machado, ele vai a esse encerramento e fez o convite, viu? A todas as pessoas que quiserem acompanhá-lo, tá certo? Vamos estar saindo lá de frente à sua residência amanhã às 15h30. A partir das 15h30, concentração lá pra gente poder ir até esse evento maravilhoso, viu? Então, às 15 horas, a gente tudo se reúne lá para a gente poder descer. Às 15 horas, perdão, falei às 15h30, mas é às 15 horas, lá em frente à sua residência, tá certo? Então...

Prefeito Diogo Machado aguarda a todos vocês que quiserem acompanhá-lo nesse momento de fé, né, cristã, a nossa padroeira, eita, lá do povoado Altos Verdes.

0: Bota aí um pouquinho de gente participando dessa nossa enquete aí, pra poder chamar os outros, nós chamar o intervalo e depois voltar só com enquete. Chama.
1: Bom dia, turma da Rádio Educadora. Um abraço aí pra vocês aí. Estamos viajando. Um abraço pra turma aí que tá lá escutando aí. Ouvinte. Um abraço pra o povo Vinícius Nunes. E pra nós todos. Pra nossos povoados, nossos municípios. Amém.
2: Bom dia, Renato.
0: Bom dia.
2: Na minha opinião, a gente tem que, quando a gente vai para certos ambientes, a gente tem que olhar a roupa que veste. Se vai para uma missa, tem a roupa apropriada. Se vai para o médico, tem a roupa apropriada. Se vai para uma balada, tem a roupa apropriada. Não se pode ir com qualquer roupa. Tem que se dar o respeito, né?
0: Exato.
2: Alexandra do povoado Malhar das Capelas, em Ribeirão.
0: Obrigado, Alexandra, pela participação. Muito bem, pessoal, a gente pede para que vocês enviem áudio de, no máximo, 30 segundos. Por quê? Porque o não comporta. Teve uma pessoa que enviou um áudio de 2 minutos e 4. O que é que acontece? O computador só vai ler os 30 segundos. Então bota para ler, né, Barbosa? A pessoa vai saber que foi ela, mas infelizmente é por isso. O computador só aceita, tá programado para 30 segundos. Chama.
3: Bom dia, Renato. Bom dia, Fernando. Aqui é de um povoado com Dias. Renato, na minha opinião, né? Ele tem que estar com a farda, né, Renato? Ele tem que estar, né, com a farda, porque a gente tem medo, né, Renato? No jeito que tá as coisas hoje. Renato, uma vez eu fui para trabalhar para o médico, né? Aí tava marcada meu médico para assim, o horário, né, que o médico passou. E aí a gente fica nervosa, né? Logo eu moro no interior, é um pouquinho bastante da pista, né? Que eu moro já perto da entrada das pulgas. Aí, Renato, quando eu cheguei na pista, né? Eu fui ligeiro, fiquei a pé, eu cheguei na pista, aí passou uma topique, essa pista pequena, normal. Aí, né, fica a mão, fica topique. Quando ele parou, que eu fui entrar, aí tinha o motorista e mais dois homens. Aí na hora que eu entrei, Renato, eu fiquei com medo, sabe? Eu entrei, eu digo, né, deve ser, né? Aí eu fui, fiquei com medo. Eu falei, essa topique vai pra onde? Ele disse, depois que eu entrei, né, ele disse, vai pra trabalhar, né? Aí eu tô vendo que a senhora tá nervosa, né? A senhora tá com medo, mas não se preocupe não, aqui, né? Nós estamos aí, falou, né, que fazia linha, vinha de jansar. Aí eu fiquei mais calma, mas mesmo assim eu fiquei nervosa, né? Só três homens, eu sozinha de mulher, Renato. Eu tive bastante medo. Né? Bem assim, hoje, né, assim, dentista pra mim, que ele tem que estar de farda, né? Porque ele tá as coisas hoje, a gente
0: então,
3: tem medo, né, Renato?
0: Assim, eu vou deixar você depois mandar o teu áudio e responder de novo, que no caso aqui, os dentistas estavam de farda, normal. É os pacientes. É o paciente, quando ia entrar na universidade, né, os pacientes, aí eles proibiram lá na universidade de entrar com roupa decotada. Não, aqui vocês são pacientes, né, por mais seja uma universidade, mas há o atendimento, né? Então os pacientes têm que estar bem trajados para evitar a questão do assédio, né, sexual, porque uma mulher vai trajada às vezes com uma roupa inadequada e se sente constrangida com um olhar, né, com uma atitude, com uma reação, né, Barbosa? E se sente constrangido. Então, normalmente, as pessoas que se sentem constrangidas são aquelas que mais querem se mostrar, que mais querem se exibir. Essas é quem tem o famoso cloaca doce, né? Sabe o que é uma cloaca, Barbosa? Sabe? Então, quem sabe o que é uma cloaca? Então, normalmente, quem mais se exibe é quem tem a cloaca doce. Então, conclusão, é quem mais se atinge, é quem mais se fere. Então, conclusão do fato. Então, evitando esse tipo de situação, eles basicamente proibiram. Então, é mais o usuário, no caso, o paciente em si. Porque o profissional, ele vai estar fardado com jaleco, né? Mas vai lá, prossiga, Barbosa.
4: Renato, sobre a pergunta é assim: tem locais que a gente não pode ir com qualquer roupa. Por exemplo, um fórum, a pessoa tem que ir de calça com vestido comprido.
0: Isso.
4: Uma missa, a pessoa não vai ir de short, de bermuda e nem com a roupinha curta. Tem que ir com a roupa mais comprida, né?
0: Uhum.
4: Ou calça, um vestido longo, compridão.
0: Uhum.
4: E é isso aí, Renato. Né? Mas a gente veste a roupa que a gente quer.
0: Com certeza.
4: Não é obrigado a pessoa vestir uma roupa comprida. Não é obrigada pra você vestir uma roupa curta. A gente se veste do jeito que gosta.
0: Muito bem. Aí a opinião dela fica assim meio só na dúvida se ela concorda ou não com a universidade. Que a partir do momento que, assim, ela falou, nos locais você tem que ir, né, conforme, né? Tem gente que não tem, mas agora quando você vai pra uma rua, você vai pra uma praça, você vai pra uma praia, você tá dentro de casa, você fica do jeito que você quiser. Mas entrou dentro de uma repartição, né? Seja ela um consultório, uma clínica, seja o que for, pode ser uma igreja, qualquer coisa que tenha um acúmulo de pessoas, né? Normalmente a etiqueta diz que a gente tem que se portar, né? Tem que se comportar e se vestir a caráter, a rigor. Mas chama.
5: Bom dia, Renato. Isso mesmo. Quem tem luz própria incomoda quem vive na sombra. Então, Natanzinho fez o que ninguém conseguiu fazer, por isso que incomodou tanto. E ele incomoda tanto. E cada vez mais que ele faz isso, cada vez mais que ele é humilde, mais ele cresce. É lindo demais a história daquele menino. E orgulho mais ainda é saber que ele é sergipano, itabaianense. Forte abraço, Joyce, de Campo do Brito. Estou ligadinha no programa.
0: Muito bem.
6: Bom dia, Fernando, Renato. Eu concordo que foi certo, na minha opinião, né? Mas cada quem tem sua opinião. Cada local tem o seu jeito de se vestir. Local de como assim? Uma escola, uma faculdade e com short curto, com decote, está chamando o quê? Atenção. Quando o homem olha, foi culpa do homem. Lógico, está chamando atenção. Ela quer o quê? Eu acho que a minha opinião é essa. Tá bom? Um bom dia para todos, um bom final de semana, Genivalda da cidade de Careira.
0: Obrigado, amiga Genivalda.
7: Obrigada. Bom dia, senhor Renato. Eu acho assim também, que a gente tem que ter a roupa apropriada. A qualquer lugar que for, se for pro médico, a roupa apropriada. Eu acho que tem que ser uma roupa apropriada para sair pro lugar, né? Porque depois veste as roupas, vai dizer que tá insidiano. Não, o que tá insidiando é a pessoa que tá vestindo as roupas. É a Sônia de Bucão.
0: Valeu, amiga Sônia.
7: A mulher é bonita, não precisa estar só mostrando. Mostrando o corpo. Elas estão erradas.
8: Bom dia, Renato Torres, Fernando Barbosa e Carla Moraes. Então, não pode usar roupa, qualquer roupa. Tem os lugares, roupa adequada, né? Que a gente pode ir para qualquer lugar, não. Roupa curta, tem os lugares, né?
9: Bom dia, Renato Dora. Bom dia, Fernando Barbosa. Laís aqui de Frei Paulo. Isso é certo, a gente tem que saber se expressar no lugar que a gente chegar. Se a gente vestir uma roupa, a gente tem uma roupa adequada para ir para uma missa, né? Se quiser, quando vai para uma balada. Muita gente critica um padre que tem aqui, porque ele fala sobre os vestes que vai para a missa, para receber uma eucaristia. Mas ele está certo. Muita gente fala, mas não, ele não está errado. Porque ele chama atenção mesmo. Um bom dia e fica com Deus.
0: E vamos lá. Bom dia, Renato, tudo bem? Aqui é Gilberto que vos fala. Sempre que posso, estou te ouvindo aqui de São Paulo. Ei, Gilberto Reis, para ficar por dentro de tudo que acontece em nossa cidade de Careira. Como você bem falou, nosso prefeito realmente transformou Careira em outra cidade. Parabéns a todos que fazem o programa. Abraços, valeu, Gilberto! Tem gente no telefone? Alô do telefone, bom dia!
10: Alô, bom dia, Renata. É Hilda Fernandes. Eu sou a favor, viu, dessa enquete.
0: É, né? É a favor.
10: Sou, graças a Deus.
0: Da universidade.
10: E a maioria, né? Tem umas que se a pessoa, cada um faz o que quiser. Daqui uns dias tem uns que vão andar nua, pelada, que nem nasceu. Tchau, fica com Deus e tudo de bom.
0: Obrigado, valeu, Hilda. Muito bem. E ainda mais na cidade, né? Como diz a história, né? Que nem diz o povo tá falando. Quando você vai sair, você vai para um local público e tal, aí você tá pode usar a roupa que você quiser. Você vai pro shopping, você vai fazer compra, você vai, cada um se vista como quiser. Agora, quando você vai para determinadas localidades, é imposta regras. No fórum entra? Não. Mas ninguém fala por quê? E se falar, você aprende a vestir rapidinho. Aí o que é que acontece? Em escola já tentaram fazer isso. Não, para, deixa o menino se vestir aqui. Não, tem que ter regra. A regra é para ser feita. E é sempre o benefício das pessoas. Você vê, olha com o que a universidade se preocupou. Veja só, Barbosa, se não foi pro lado da pessoa que tá se vestindo daquela forma. Olha, você pode ser assediada. Vem com. Não, mas eu vou vir do jeito que eu quero e você não pode. Não. Eu sei, mas vamos evitar. Vamos evitar por quê? Porque hoje não precisa ter uma prova cabível, basta a palavra da pessoa. Aí o profissional fala, eu não vou atender essa mulher, não. Eu não vou atender aí uma dentista mulher, eu não vou atender esse homem, não. Ele veio de sunguinha. Eu vou nada atender um caba desse. Aí ele vai dizer que eu estava olhando sem estar olhando para as partes dele e a palavra dele vai valer mais do que a minha. Eu não atendo. Não atendo. Aí quer dizer, aí o profissional fala assim, a universidade vai ter que fazer o quê? Opa, então vamos organizar. Tá proibido esse tipo de roupa. E pronto. É bom para todo mundo. É bom para todo mundo. A pessoa só vai passar o quê? Uma hora de relógio, né, Barbosa? Sentado numa cadeira, né? Duas horas no máximo lá. E o resto do dia? O dia tem 24 horas. Você passa duas horas vestido do jeito que o cara quer e o resto do dia pode andar do jeito que você quiser. Pode andar que nem Adão e Eva andavam no paraíso. Pode ficar à vontade. Agora, quando for para as repartições, tem que seguir a norma. Tá certo? Na minha opinião, tá. E vamos fazer assim? Vamos pro intervalo comercial e daqui a pouco eu escuto os outros áudios e nós vai pra riba. Chama, papai!
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1: Olha, eu recebi aqui agora, né, há pouco, a mensagem da nossa amiga Maria da Massaranduba, onde ela faz um relato de agradecimento a toda a equipe do Hospital de Carira, ao amigo Dr. Charles, à amiga Dra. Iane, à Dra. Alana, enfim, a todos os médicos que atendem lá no Hospital de Carira. Ela não sabe, assim, o nome de todos, mas passando mesmo assim para parabenizar a equipe de médicos, muito boa. E sem esquecer também de agradecer a equipe do povoado Massaranduba, a doutora Tati, a enfermeira Carla e todo o pessoal, enfim, que trabalha, né? Agentes de saúde, a todos, enfim, passando para dizer, né, que Deus os abençoe a cada uma dessas pessoas que estenderam a mão na hora que a tia dela mais precisou. E dizer a eles que continue sempre assim. As pessoas, que eles são muito gratos, né, a tudo que eles fizeram. No caso aqui é uma mensagem de gratidão. E vejam só, sabe, a amiga Maria da Massaranduba, né, conhecida também como Maria, esposa de nosso amigo Calazans, ela disse que, por mais que a tia dela, né, não tenha resistido, parece que foi isso, né, Deus levou, né, fico muito grato pelo atendimento. Deus levou minha tia, mas aqui ficou meu gesto de gratidão, meus pêsames em primeiro lugar, né, Maria, por sua tia, né, por todos os familiares, né. Mas fica aqui também esse gesto, sabe, Barbosa, de gratidão. Por mais que a tia dela não tenha sobrevivido, né? Ela até me relata que a tia dela foi vítima daquela doença ruim. E olha, já tem gente na linha. Alô do telefone, bom dia.
2: Bom dia, Renato Dória, meu amigo velho.
1: Meu amigo Neguinho de Santa Maria, você tá bom, meu filho?
2: Graças a Deus.
1: Ei, rapaz, fala aí esse número de 1 a 29.
2: O número 10.
1: Ei, número 10. Neguinho, briga, como é que tá o Santa Maria aí, tá bom?
2: Tá bom, graças a Deus, tá bom.
1: Lembrança a todos aí, um abraço na família.
2: Valeu, tchau.
1: Já engordou o cavalo, meu filho? Desligou aí. Já foi dar já a comidinha pro bichinho já. Eita, nós, número 10. Vamos ver quem foi o número 10. 1, 2, 3, 4, 5, 6, 7, 9, 10. Aqui, ó. Eita lasqueira. Será que hoje sai cinquentinha? Será que sai cinquentinha hoje? Será que foi você? Oi. Vai um número ligar. Atendeu, tem que dizer assim: meu sábado, minha vida, não é 10, é 100. É cinquentinha no Pix. Eita, minha nossa senhora, cinquentinha no Pix. Hein? Chama. Vamos lá. Liga.
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1: Ah, bichinho, velho. Pensei que não ia falar alô. Oi, pensei que ia falar alô. Grande. Manda o Pixel pra passar o final de semana sorrindo.
4: Beleza.
1: Muito não. Bem. Aí deixa eu ver aqui. Quem é o nome do ouvinte que tá falando aí pro povo saber quem é?
4: É
1: o Aldo de Carira, nosso ouvinte velho caro. Valeu, Aldo. Aquele valeu, abraço. Valeu. Tchau. Ei, grande Aldo. Esse aqui é aquele cliente velho cara antigo. Aqui já é. E você pode ser na próxima semana. Você não foi sorteado hoje, mas próxima semana pode ser você, viu? Agora, Fernando, antes de eu me despedir, vou aproveitar esses poucos minutinhos que a gente tem para falar de uma reportagem que eu vi aqui, assim, por deveras interessante, viu? É bem coisa bem rápida. Lá no estado do Rio de Janeiro, o ciclista foi morto e espancado lá em Copacabana. Por 9 minutos ele sofreu um espancamento, Teco. 9 minutos apanhando de pau e pedra. Por quê? Ele é uma pessoa especial. Ele não tem os seus controles emocionais e nem psicológico muito bom. Mas saiu para passear com a bicicleta da irmã. Saiu para passear com a bicicleta da irmã, Fernando Barbosa. Como ele é um jovem, com tatuagem e tal, aquele negócio todo tal, aí ele chegou lá com aquela bicicleta e os caras confundiram ele com um ladrãozinho que tava nas redondezas, roubando as

bicicletas. Fernando Barbosa, quatro homens espancaram ele até a morte. O que que significa isso? Fizeram a injustiça com as próprias mãos. Que por muitas vezes a gente pode falar, eu vou fazer justiça. Mas desde o momento que você já capturou o cidadão, ele não ofereceu risco, né? Ele não ofereceu nenhum tipo de reação, não deu murro nem nada. Segure e espere a polícia chegar e que tudo seja esclarecido. Eles foram fazer justiças com a própria mão. A injustiça, porque era um coitado. Que não tinha nada, não roubava ninguém, não sabia se defender nem verbalmente. Ele só ficou assustado que nem uma criança querendo fugir. E tomando paulada por cima de paulada. E hoje cedo eu tava falando sobre o caso de Natanzinho, do radialista lá do Rio de Janeiro, que antes de conhecer a história, julgou. E pré-julgar as pessoas acontece isso aqui. O pré-julgamento levou a pessoa à morte. Ao invés de fazer a justiça, foi feita a injustiça. Gente, se existe lei, é para ser cumprida. Se existem normas, eram para ser cumpridas. E a polícia está aí para garantir esse total acesso à segurança e ao cumprimento das leis. Não adianta querer nascer Batman, Super-Homem, Capitão América no mundo querendo fazer justiça com as mãos. Porque não vai adiantar. Não vai adiantar. Aquele cidadão que foi assaltado com aquele corsazinho, que foi atrás dos caras com um carro, bom, vocês viram no Cidade Alerta? Matou os dois. E aí, o que foi que ele fez da vida dele? Vai preso. Ah, que bom seria se a justiça falasse, não, vamos dar uma medalha pra esse cidadão aqui porque ele limpou a cidade. Não, ele vai preso. Não adianta fazer justiça com as próprias mãos. Não é aquele caminho certo. Que então fica a dica. Obrigado pelo rádio ligado, obrigado pela companhia. Agora vocês vão ficar na companhia de Márcio Prata com... Agora eu vou ver se... Jornalismo com Liberdade, Fernando Barbosa lembrou. E daqui a pouquinho também muita programação boa, porque a educadora não para o dia todo juntinho com vocês. E um ótimo final de semana, semana de labuta abençoada. E sábado que vem com mais um programa Meu Sábado, Minha Vida, se Deus assim permitir. Até lá, tchau!

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1: 10 horas e 8 minutos.

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1: Horas e 37 minutos.
2: Ana Magalhães, falando de amor.

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Desculpa.

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1: Horas e 38 minutos.

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1: É ele mesmo, tô chegando, 13 horas e 8 minutos, um pouco doente, viu? Só na fé, viu? Tô aqui na fé porque eu tenho um compromisso, né? Com os meus parceiros que colaboram comigo mês a mês. E você, adorado ouvinte também, né? Isso, fico grato pela parceria, por tudo, né? Doente, quase não dormi, né? Quase não preguei o olho, né? Gripado, a voz fonhê, rouco, aquela virose, né? Aquela virose que vem dando em todo mundo, né? Isso, e de ontem pra cá, rapaz, começou forte, viu? Mas eu tenho um Deus maravilhoso, né? E tô aqui, né? Vamos lá, vamos fazer a alegria de vocês, né? Isso não poderia deixar de vir, mesmo doente, mesmo rouco, mas tô aqui, viu? Tô aqui pra fazer a alegria pra vocês. Deus tá no comando de todas as coisas, só agradecer a Deus por todas as bênçãos recebidas, viu? Deus é maravilhoso. E que a sua tarde seja leve, cheia de paz e com aquele cafezinho que renova a alma. Que Deus abençoe cada passo seu hoje, viu? Que tudo dê certo e que venha só coisa boa pela frente. Vocês merecem uma tarde linda. E eu tô aqui para alegrar a tarde de vocês. Que essa tarde traga tranquilidade para o seu coração, sorriso no rosto e motivos para agradecer. Que nada tire sua paz hoje. Você é forte, iluminado, iluminada, e vai vencer, viu? Tá apenas começando mais um programa Sabadão Especial com ele, que aqui vos fala, o Loutor Adoro, Adelmo Mota, viu? Já quero aqui deixar um salve, um forte abraço, meu amigo Sulim, aí no Povoado Largo, lá de sua filha Cristiane. Alô Cristiane, alô Sulim, aquele abraço. Meu amigo Ozier, aí em Lages também, tá, tenho certeza, já tá na sintonia do programa. Aquele abraço para todos em Lages, viu? Em especial para o meu amigo Ozier. Aquele abraço, Ozier, tamo junto, meu querido. E aproveitar também, mandar um forte abraço, que tá na sintonia lá no Povoado Conceição, o grande SBT do alho, rapaz. É o alho mais gostoso, não só de Aparecida, viu? Mas do mundo. É o alho gostoso, viu? Ele tá ali amanhã cedinho, perto lá do mercado municipal, vendendo aquele alho, aquele tempero gostoso, viu? Só vende o SBT do alho, com certeza. Mandar um forte abraço ao meu nobre amigo, parceiro da comunicação, Fábio Oliveira, que aniversariou essa semana. Felicidades mil plena, viu? Fábio Oliveira, sucesso, meu querido, saúde e paz. Forte abraço do seu amigo aqui, Adel Mota, grato por tudo, viu? Um abração também em Pedra Mole, o meu amigo prefeito, né? Grande Zé Augusto, é. Sua esposa Ridelma, seu filho Caio Reis, secretário de saúde aí de Pedra Mole, a todos em Pedra Mole, aquele abraço. Meu amigo Matheus Calácio, forte abraço, Matheus Calácio, tamo junto, meu querido. Forte abraço, Matheus Calácio, pra você e toda a sua família, viu? E mandar um abração também para Gilda, no loteamento Lagoa Verde, em Carira, sua prima Cleidiana, em Carira. Zé do Amendoim, Dona Fátima, Povoado Lagoa d'Água, cuidando do Amendoim, ouvindo Adel Mota, forte abraço. Givanilde, sua filha Gilvânia, no Povoado Saquinho. A Andresa, lá em Coronel Gonçalves, já tá na sintonia, já tá ligadinha. Edson Mototáxi, ou mesmo Edson da Macaxeira, Edson do Inhame. Inhame é macaxeira de qualidade, viu, técnico? Se desmancha na panela, rapaz. É uma delícia, viu? Vereador Jorge da Topique, em Pedra Mole, também me dando a honra da audiência. Forte abraço, meu amigo vereador Jorge da Topique, aí em Pedra Mole. Paredinha de Javu, Kelly, Givaldo Sanfoneiro, Dona Maria do Carmo, Zete, Verônica, Denilza, Alurdes, Anaísa, todos aí em Pedra Nova, aquele abraço. Um abração para essa linda família que eu já aprendi a adorar, viu? Dona Genilde, aí de Lagoa Nova, também, Lagoa Nova fica vizinho a Lagadice, né, Dona Genilde? Também a mãe da Rejane, rapaz, esposa do Zé Aldo, que mora em Aparecida. Também alô Jamile, forte abraço, menina. Um abraço para Dudilo de Ribeirópolis, é o tio de Leomi Vaqueiro. Simone do Povoado Cotias, aquele abraço. Também o Reginaldo, parceiro forte da RC Construção e Serviço Limitado, aquele abraço, viu? Genilson e Nilson Machante, Alain e sua mãe Maria Luciana em Pau Ferro. Seu Erivaldo e Dona Deusa de Ribeirópolis, né? Amanhã na feira ali vendendo, viu? Pertinho. É tudo pertinho. Seu Erivaldo e Dona Deusa, é, SBT do Alho, é o Edson da Macaxeira e também o Zé do Amendoim. Tudo pertinho, coladinho, viu? Fabiana e sua filha, Carla Franciele, no povoado Barro Branco, ligadinhas. Doquinha da jaca, da uva, da manga, do milho e aquele precinho camarada, viu? Lá na praça, na Avenida Abidon José Barreto, procura ele, viu? O precinho é bom, viu? Um abração pra Dias e Leia, aqui em Frei Paulo, também me dando a honra da audiência. Um abração também pra Preguinho e Carira, né? Aquele abraço, Preguinho, Josa de Tribúcia Aparecida, Tibilio, rapaz. Também a Maria do Carmo, tá ligadinha lá em Nossa Senhora Aparecida, ao lado da sua filha Camila. Boa tarde pra vocês aí, Nossa Senhora Aparecida.

0: E hoje eu quero ouvir o novo Sabor de Mel, para que todos possam ouvir. Valeu, Adelmo, um abraço.
1: Valeu, meu cunhado Gilton Carlos. Ele quer ouvir um louvor de Sabor de Mel com Damares, né, Teco? Meu primo Teco vai colocar no ponto aqui, viu, Gilton Carlos? Sabor de Mel, pra você rebocar com mais amor, com mais afinidade, com mais carinho, não é verdade? Isso mesmo. É, já tá todo mundo na sintonia, todo mundo ligado, viu? Isso, meu amigo Eduardo, na cabeça da vaca, também sintonizado. Domingo eu estava no povoado Lagoa Bonita, Nossa Senhora da Glória, e o Eduardo se aproximou de mim. Rapaz, me falaram que você é o Adel Mota, o locutor adoro, sou eu mesmo. Eu não perco seu programa. Grande abraço, fiquei feliz, muito feliz, viu, Eduardo? Eduardo lá do povoado Lagoa da Vaca, né? É, ligadinho. Forte abraço, Eduardo. Tamo junto, meu querido. Obrigado pela audiência, viu? Isso mesmo. Vamos que vamos, viu? Tá apenas começando o Sabadão Especial. 13:15. Alô, Caíce Salgados. Aquele abraço. Alô, Luziane, né? Alô, você aí que está me ouvindo, que vai realizar sua festa, seu evento, festa de aniversário, batizado, casamento, e vai fazer aquele churrasco, não pense duas vezes. 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Pessoal, peço desculpas, viu? A voz tá foenta, rouca, eu tô um pouco cansado, mas tô aqui, né? Com Deus no comando, viu? Tô aqui fazendo a festa, fazendo o que eu posso, né? Pra alegrar vocês. O ruim era não ter vindo, né? Mas tô aqui, feliz, realizado, viu? Fazendo a festa pra vocês, com certeza. Vamos lá, Deus tá no comando todas as coisas. 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E as mensagens não param de chegar, viu? A minha ouvinte, Sandra, em Malhada das Capelas, diz: boa tarde, Adel Mota, estamos à escuta no povoado Malhada das Capelas, em Ribeirópolis. Alexandra e minha mãe, Marlene, professora. Forte abraço para vocês aí, viu? Grato pela paciência, pela sintonia. Boa tarde para vocês mesmo, de coração. Vamos lá, olha.

0: 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A Maria Salete já mandou seu áudio. Vou pedir minha música já já.
1: Boa tarde, meu ilustre locutor Adelmo Mota. Já estou aqui ligadinha ouvindo seu maravilhoso programa.
2: Alô, você aí que está me ouvindo?
1: Eduardo. Eduardo não é da Lagoa da Vaca, é da Cabeça da Vaca, meu afilhado Eduardo.
0: Então, deixa eu corrigir aqui. Então, ele me falou errado, viu? Eu, entendeu? É da. Deixa eu ver aqui. Deixa eu ver esse ral direitinho aqui. Verdade, rapaz, na cabeça da vaca. Então, mas eu falei, Eduardo, da cabeça da vaca, isso mesmo. Ele tá ligadinho, Eduardo, o Salete. Mas eu falei, foi Eduardo da cabeça da vaca mesmo, viu? Você que entendeu errado, menino, eu falei certo, é cabeça da vaca. É todo mundo ligado, rapaz. Vamos que vamos, Adelmo Mota. É, já já vou atender a todos vocês, viu? 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E eu quero mandar um abração, rapaz, no Sítio Baixão, para Joelma, também o Denison Paraíba, o Zé Baiano, a Gilzana, a todos vocês aí no Sítio Baixão, forte abraço, viu? Né, dona Joelma? Né, meu amigo Denison Paraíba? Isso, e aquele abraço, viu? Tamo ligado, tamo na sintonia, viu? Forte abraço aí pra vocês no Sítio Baixão. Vamos lá. 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Isso mesmo. Vamos a Delmo Mota desse jeito, viu? 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Com certeza. 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E também já deixo um abraço para sua esposa Vanusa e a sua filha Mariana, sempre me dando a honra da audiência. 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Já deixo um abração pra Ninha, pra Deja, pra o José Diaconias, pro Rafael, pro irmão Josafá, irmão Osmir e a Neide, viu? Forte abraço. E não esquecendo do Reinaldo e da Reginalda. Forte abraço, viu? Vamos lá, Deu Mota. 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Isso mesmo, vamos que vamos, Adelmo Mota. A Maria Salete diz, primeiro você falou cabeça da vaca, agora depois você falou lagoa da vaca, por isso fiz a correção. Oh, meu Deus, é da cabeça da vaca, não é isso mesmo?
1: Boa tarde, meu irmão, sou Adel Mota, estou por aqui ligadinho nesse programa maravilhoso, e hoje eu quero pedir para você passar para mim a música de Fernando Mendes, Dois Amores.
0: Fernando Mendes, Dois Amores.
1: Para você, que está no comando do programa, para toda a minha família, para meu afilhado Eduardo, que está ligadinho, ouvi seu programa, eu não sabia, né? Para todas as minhas amigas, né? E para todos os seus ouvintes. Um abraço e uma boa tarde para você. Desculpa fazer correção, ok? Estou aqui. Ligadinho. E a gripe aí pegou todo mundo, não foi? A semana passada fui eu, estava aqui sem poder falar, né? Aí já essa semana já foi Carlos Alberto. Agora você. Eita, gripe, né? É o calor, é o frio, é a mudança de temperatura, faz tudo isso. Ah, isso vai dar tudo certo. Melhoras para você.
0: Vai sim, obrigado. E eu gostei de ter corrigido, menina. Eu gosto de fazer o certo. Fernando Mendes, Dois Amores, já eu toco, viu? Isso mesmo, Adel Mota. Vamos lá. É, rapaz, o Jesus da Festinet Play lá em Ribeirópolis, ele pediu aqui, toca Lili de Edson Gomes, por favor, tá na escuta, já, Edson, o Teco, Lili de Edson Gomes, viu? Ele pediu o Jesus da Festinet Play lá em Ribeirópolis, tá na sintonia do programa. É, rapaz, é muita mensagem chegando, viu? E vamos continuando, né? Agradecendo os parceiros que me ajudam. Vamos lá, Del Mota. 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E também um abração para o João do Dezo, viu? Forte abraço para vocês aí na Divina Massa.

0: Praça, padaria, lanchonete, conveniência. Grato pela parceria que nos liga, viu? Vamos lá, Delmo Mota. 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Ouvinte fiel lá em Itabaiana, ouvindo Adelmo Mota. 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Forte abraço, viu? 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Pode liberar os telefones, Teco, tá? Liberar os telefones. Estarei sorteando um pacote do quebra-queixo do veinho com 20 unidades. Quem prova se apaixona e fica viciado. Também estarei sorteando 3 pastéis da Fernanda, viu? Isso mesmo, Adelmo Mota. É, vai ligando, vai, pede sua música, vai ligando. Hilda Fernandes já mandou sua mensagem.
1: Boa tarde, Adelmo Mota. Tudo bom? Passe a música Ao Lado de Deus para oferecer para todos os seus ouvintes. Fica com Deus e tudo de bom. Boa tarde.
0: Hilda Fernandes pediu a música Ao Lado de Deus. Eita, bom. E Maria de Carira.
2: Boa tarde, meu locutor Adelmo Mota. Aqui quem fala é Maria do Chico de Carira. Gostaria de oferecer a música Filha do Caminhoneiro. Pra mim mesmo, pra meus filhos, meu esposo e pra todos os ouvintes. Eu estou pensando tudo quanto for ruim.
0: É, eu tô me recuperando, Maria de Carira, tô me recuperando, mulher, é uma gripe, é uma rouquidão, ó, é um frio, ó, é coisa, mas vou ficar bom em nome de Jesus, né? O Wagner diz, boa tarde, toca uma música de Amado Batista, todos os ouvintes, o Wagner goleiro, bom goleiro, viu? É, rapaz, vamos lá, Delmo Mota, vai ligando, viu? Liga pra Delmo Mota, pede sua música, que eu estarei atendendo você com todo amor e carinho, rapaz. É, rapaz, é as mensagens não param de chegar. Boa tarde, é Carla Moraes, ligadinha. Boa tarde, Carla Moraes. 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Olha aqui, vamos lá, tem aqui os convites, né? A vereadora Luciana de Bregadé, né? Ela, em nome do seu amigo, né? O Cristiano Mototáxi, né? Olha aqui, convite para, ela convida aqui todos, né? Para a missa de, em ação de graça pela saúde de Cristiano Mototáxi de Aparecida, viu? Ela é dia 29, próximo sábado, né, Teco? Dia 29, de hoje a 8, próximo sábado às 19 horas, viu? Na Igreja Matriz de Nossa Senhora Aparecida. Sua presença é muito importante. Conto com as suas orações e energia positiva. Todos da cidade e do interior estão convidados. Você de Aparecida e Povoados, a nossa ilustre amiga vereadora Luciana de Bregadé, ela convida em nome do Cristiano Mototáxi, né? Para participarem da missa em ação de graças, né? Pela saúde do Cristiano Mototáxi, né? Uma vitória grande, viu? Que só Deus sabe fazer, né? Só Deus, né? Você é o nosso convidado, viu? Dia 29, de hoje a 8, lá em Nossa Senhora Aparecida, na Igreja Matriz, a partir das 19 horas, viu? Em nome da vereadora Luciana de Bregadé, ela convida a todos os amigos, né? Da cidade, dos povoados, para estar compartilhando essa missa em ação de graça pela saúde do amigo Cristiano Mototáxis, isso mesmo. E hoje no povoado Lages tem bingo festa, viu? É, rapaz, a partir das 19 horas tem Cabeludo do Forró, Micael Tavares e um bingo, viu? Nas quinas haverá vários prêmios, premiação, a cartela cheia, um carneiro. E a organização é Lúcia e Josa, viu? Proibido vendedores ambulantes. Hoje é no povoado, lá já festa, é o Bingo Festa de Josa e Lúcia, viu? a partir das 19 horas, todo mundo convidado, vai curtir Cabelo do Forró e Micael Tavares. E vou atender essa minha ilustre ouvinte que é federal, viu? Eu não posso deixar ela sofrendo. Alô, boa tarde, Iraci.
3: Boa tarde, Adelmo.
0: Como é que tu tá, menina?
3: Eu tô bem, graças a Deus. Tô ouvindo o seu programa agora.
0: Oh, meu Deus, tô um pouco dodói, mas tô levando aqui. Tô aqui na graça, viu, de Deus.
3: É assim mesmo. Mas logo a minha hora, fé em Deus.
0: Em nome de Jesus, menina. E tu quer ouvir que moda hoje?
3: Hoje eu vou querer Amado Batista, Folha Seca.
0: Eita, Folha secou, não foi?
3: Foi, tá secando.
0: Pra quem tu oferece Folha Seca?
3: Vou oferecer pra você e sua família, pra meu genro Leomir aí na fazenda. Vou oferecer a Ginalda Lima e Nossa Senhora Aparecida, a Wanda de Grato Cardoso, a minha filha Fernanda e Nossa Senhora Aparecida, a Givânia Ribeirópolis, a Valda Barraca, a Laelso, meu sobrinho, e Lucas da Mercearia Nossa Senhora de Fátima. E todos ouvintes do seu maravilhoso programa, viu, Adelmo?
0: Forte abraço, viu, Dona Iraci?
3: Outro, uma boa tarde, fique com Deus.
0: Valeu.
3: Com saúde.
0: Bom final de semana. Obrigado, menina. Tchau.
3: Obrigado, Adelmo. Tchau.
0: Aí falei com o Iraci do povoado Queimadas, rapaz. Isso mesmo, Adelmo Mota. Vai ligando. Vai ligando e pedindo sua música. É, rapaz, quero mandar um abração para Vitor, ele que é motorista da Prefeitura de São Miguel do Aleixo. Ele é sobrinho de Nivaldo de Adelmo de Roseira. Forte abraço, Vitor. Motorista competente e eficiente, viu? Lá da Prefeitura de São Miguel do Aleixo, o jovem é o Vitor, sobrinho de Nivalda de Adelmo de Roseira. Um abração para Messias, Genil de Jamile, aí em Lagoa Nova, próximo a Lagadiço, não esquecendo de Rejane Zealdo, viu? Um abraço.
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0: É isso aí, são 13:55. Vai ligando, tá liberado os telefones, viu? É o 998-280577. Ou você liga 998-434109. Ou manda mensagem pelo zap 999-401691. Isso mesmo. E vem aí a quarta cavalgada. Grupo União Rancho Quatro Irmãos. Observação. Premiação para todos os destaques da festa, viu? Programação. A concentração acontece às 10 horas da manhã no Adão Preto, saída às 15 horas com destino ao povoado Riachão para casa de Nozinho. Puxando a cavalgada, os apoiadores Eris, Canequinha e Zé Antônio. E teremos as seguintes atrações musicais: Ramon Forrozeiro, Devaldo Santos, Lenzo Lima e Marcos Vinícius. Locução é dele, viu? Do locutor adoro das cavalgadas que aqui vos fala, Adelmo Mota. É dia 30 de amanhã, 8, viu? É a quarta cavalgada, Grupo União, Rancho Quatro Irmãos, do povoado Riachão, de Nossa Senhora da Glória. 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Casca de Bala, R. 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É os patrocinadores que vem mais, viu? Da quarta cavalgada, Grupo União, Rancho Quatro Irmãos, amigos patrocinadores, isso mesmo. E a locução é dele, viu? Do locutor adoro que aqui vos fala, Delmo Mota. De amanhã, 8, dia 30 de agosto, o chão vai tremer no povoado Riachão, viu? Com certeza, Delmo Mota. Vamos lá, tem mais aqui chegando. Vamos ver aqui, vamos lá, os abraços continuam. Vai ligando, viu? 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Isso é lá em Cida Cosmética em Aparecida, viu? Ouvinte, meu ouvinte, Nide da Churrascaria Recanto dos Amigos, lá em Campo do Brito, me dando a honra da audiência. Alô, Nide da Churrascaria Recanto dos Amigos em Campo do Brito. É um abração para os pais da neguinha da primeira cavalgada, nós trupica, mas não cai. Alô, Gilson do Bolinho e Lucinéia e o filho Tiago da neguinha, viu? Edilson Caceteiro, Patrícia, sua esposa, Givaldo Sanfoneiro, Dona Maria do Carmo, Adenilza, Verônica, Zete, Luz, Anaílza, também Josenilde, Joséilde, irmã do Edilson Caceteiro, Dudilo Vaqueiro de Ribeirópolis, Otacílio com conhecido por Chico de Maninha, de Alagadiço, viu? Hoje morando em Nossa Senhora Aparecida. Ele mandou um abraço para suas filhas, Andriele, Orlene, Priscila, Bruna, Alfredo, Jairo e Iraildes, viu? Também um abração para Fabiana e sua filha, Carla Franciele. E isso no povoado Barro Branco. Lena de Tom de Olhô, lá me ouvindo em Aparecida. Primo do quiosque, sua esposa Maria. Douglas, Raisla e também a Sofia de Itabaiana, a filhinha do casal Douglas e Raisla. É a Ilha Sofia, viu? Leia e a Dias em Frei Paulo. Lucas da Mercearia, Nossa Senhora de Fátima em Ribeirópolis. A ouvinte Josineide, que trabalha na residência do casal Totô e Cristiane. É, Fernanda e Flavinha, são as irmãs gêmeas do Algodoeiro, Nossa Senhora da Glória. João Vitor, Nira e Valdemir em Grota Dantas. Zé Preto, gerente da fazenda do Bené, na Esperança. É, rapaz, o Zé Carlos dos Piroca. Dona Maria das Dores, é a mãe dos pedreiros, Gustavo Adilson, e também mãe do Robson. Primo Sérgio, meu primo Sérgio, sua esposa Maria, lá em Ribeirópolis, me ouvindo. Cananda, Ícaro, Patrícia, Batista da Mercedinha, Derisvan, Paloma, Welton, Jaqueline, Maísa, Marquides, Isadora, lá em Lagoa do Caroá. O casal José e Lúcio no povoado Laje, hoje tem bingo festa. Gil da Fazenda Baixa Larga, é, em Pinhão. Ana Célia de Santa Rita, é, Eloá, Eloane, Heloísa, Silmara, Edivaldo, Luziane, Caíce, Nossa Senhora Aparecida, Alain de Pedro de Tenente, Jorge do Finado Cício, Zé Baiano, Joelma, Denison Paraíba, Gilzana, aí na Chácara Baixão, Ana Heloísa em Saquinho, Leandra e Eduardo no Arari, minha prima Selma e o Arnaldo, Ailton, pai do ex-jogador Matheus, né? Valda Barraca, Gilvânia, Leda, Ana, Rita da Silva e Ribeirópolis, é isso? Um abração pra Zé de Cândio em Lagoa das Espera, o casal Raiz, Edilson Caceteiro e Patrícia em Nossa Senhora Aparecida, Vitor Andrade na Fazenda Boa Vista e Evinho na Fazenda Nossa Senhora Aparecida em Altos Verde Carira, Joséildo, irmã de Edilson Caceteiro no Paturi, Andresa em Coronel João Sá na Bahia, Gilberto no Trevo, Marilene e seu esposo Josivaldo, os filhos Felipe e Laís no Senhor do Bonfim de Porto da Folha, Juliana em Alagadiço, Gilda no loteamento Lagoa Verde, sua prima Cleidiane Carira, Givaldo Sanfoneiro e Dona Maria do Carmo, Zete e Verônica, Adenils, Anaíus e Lourdes, Roberto e Renira na Portelinha, Joseane do povoado Milagre, sua mãe Dona Salete no Riachinho, Eduardo da Cabeça da Vaca, Maria e Laelso, pais de Aelson, aí no povoado Conceição, e a vereadora Luciana de Breguedé, em nome de Cristiano Mototáxi, convida para uma missa de ação de graça, será realizada de hoje a hoje, dia 29, lá na Igreja Matriz de Nossa Senhora Aparecida, a partir das 19 horas. Todo mundo convidado, né, vereadora? Gilberto do Trevo mandou um áudio.
6: Boa tarde, meu amigo Adelmo Mota. Gostaria de saber o horário de Zé de Donir aí na rádio, qual é o horário dele, qual é o dia? Fala pra nós.
0: Zé de Donira, na sexta-feira, das 8 às 10, meu querido Gilberto, coloca na sua agenda, né, Teco? É na sexta, viu? Das 8 às 10 da manhã. José Jaconias, olá, Delmo, boa tarde. Gostaria de ouvir uma música de Zezé de Camargo e Luciano, no dia que eu saí de casa. Oferecer a todos os ouvintes que esteve ligado. É, rapaz, eu adoro. José Jaconias, aquele abraço. Felipe de Doda, alô Adelmo, se vê a mensagem, manda um alô para Felipe, Vanessa e Luiz Eduardo, tá ouvindo aqui no Sítio Barreto. Eita, saudações sem fim, viu? Um abração para o Felipe, a Vanessa e o Luiz Eduardo, me dando a honra da audiência no Sítio Barreto. Aquele abraço para vocês, viu? Grato pela sintonia do programa. A Josiane do Povoado Milagres, muito obrigado, meu amigo, tamo juntos, com certeza. A Maria Salete, menino, quer dizer que a galinha ficou pra história? Ficou, viu? 4 quilos, viu, Maria Salete? Eita, também quero mais, com aquele gostinho de quero outra, Maria Salete. Brincadeira, menina, mas que tava uma delícia, tava. Eita, galinha gostosa, Maria Salete, quando vem de coração, rapaz, fica mais gostosa ainda, viu? Eita, meu Deus do céu, vai ligando. Rogério Barbosa, minha joia, já mandou sua mensagem. Boa tarde, minha joia, passe uma música de Sérgio Reis, Disco Voador, oferecer a minha esposa Vanusa, minha filha Mariana e a todos ouvintes. Já já você vai ouvir Disco Voador, viu? E o Jesus da Fastnet Play em Ribeirópolis, ele pediu Lili com Edson Gomes, vai ouvir já já, viu, Jesus? Com certeza, muitas músicas, muitos pedidos. 14 horas e 5 minutos, Teco, o que é que tem no ponto? Hã? Pitoco, alô, Sulim, pode levantar do sofá ou da cama, viu, Sulim? Aí no Povoado Laje, sua filha Cristiane dedica especialmente para você. Sabor de mel para meu Deus do céu, Gilton Carlos, rapaz, o Gilton Carlos em Aparecida, rapaz. Hã? Fernando Mendes também, dois amores, não é isso? É o meu cunhado, rapaz, Gilton Carlos, ele pediu sabor de mel com Damares, e qual é a outra? Hã? Lili. Vai tocar Lili também? Alô, Jesus! Fica na poltrona, Jesus, porque vai vir aí Edson Gomes e Lili, viu? Ao lado de Deus. E Amado Batista, eu volto já já.

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1: É ele mesmo, 14 horas e 30 minutos, na Sintonia Andresa, lá em Coronã Jonçá, na Bahia. Ao lado dos seus filhos, Andrei e... deixa eu ver aqui o nome aqui, a mensagem dela aqui. Andrei e Andriele, não é isso, Andresa? Olha só, ela diz, boa tarde, Adelmo. É, se possível, passe a música de Raça Negra. Foi bom te encontrar. A música é maravilha, viu, Andresa? Dedico a todos os seus ouvintes e para meus filhos, Andrei e Andriele. Um ótimo programa, Andresa. Tocarei já já, viu, Andresa? Em Coronel Jonçá. Aqui outro um áudio aqui do Eduardo, viu? Minha ouvinte Maria Salete. Tem ouvinte no ar, Teco? Alô, boa tarde.
2: Boa tarde, Adelmo.
1: Gil, Giovânia.
2: Tudo bem, né?
1: Eu tô me recuperando, meu amor. Tô me recuperando. Tô muito bom, não, rapaz.
2: Não foi bem, não foi bom, assim.
1: Minha filha, gripado, rouco, fonhé, sentindo frio. Olha, água escorrendo do nariz, sem disposição, sem fome, sem sede. Oi.
2: A água é boa, né? Que tá muito forte de água por aí. Aí você dá uma aguinha ao povo, né?
1: Verdade.
2: Eu tô brincando,
1: viu? Diz, meu amor, diz o que manda.
2: Eu fiquei do lado de Garira. E pro lado ali, você tá faltando uma água da pega, né?
1: Imagino, é verdade, tá mesmo.
2: Você com essa água assim, você dá disponível pro povo.
1: É verdade. Mas essa não serve, não, mulher.
2: Não serve, não.
1: Não serve, não.
2: É brincadeira, só falando aí.
1: Só tu pra fazer o rir mesmo. Diz, menina. Diz o que manda.
2: Eu vou pedir as músicas, eu não vou pedir não, já tem muita música pedida.
1: Isso.
2: Essa aí de Requeirene que você passou, né, que o Ilda Fernando pediu, muito linda.
1: Muito linda, né? Ao lado do pai, né?
2: É, ao lado de Deus, é.
1: Aham. Uhum.
2: Eu vou pedir as músicas do programa aí pra meus pais, pra meus filhos, pra meus irmãos, pra mandar barraca, pra... O Ilda Fernando mesmo já ligou aí pra... todo pessoal de Cariri que está ali ouvindo nesse momento. Uhum. Pra Cláudia do Geladinho aqui em Ribeirópolis, pra
1: Federasco,
2: pra... Paula Barraco, já falei, né? Pra o menino aí da mercearia, todos da mercearia.
1: Uhum.
2: É a pessoa comum aqui de Ribeirão, que está ali vindo. Zé de Moisés, Zé de Moisés de Iraci, né? Que aí Iraci já ligou nesse ano aí também, pra Valdo Rios. Pra todo o pessoal da Cruz das Horarias e das Lajes. Pra Paredinho de Jagu, né? Com a esposa dele e a mãe dele, né?
1: Dona Maria do Carmo.
2: Dona Maria do Carmo. Todo o pessoal da Santa Rita, da Conceição, da Tatiara, toda a região que está ali ouvindo, tá?
1: Uhum.
2: Para o Teco, aí o Teco tá aí com você, né?
1: É, o Teco, meu primo.
2: Para o Teco, com a família dele. Para ser José Daniel de família, Daniela de família. E Maria da Lagoa Seca, né, Macambira. Para o Wilson aí, Frei Paulo também. Para a JP Taxista. Para o Carlinho das Pias. Para Chiquinho e Alizete. Para toda a pessoa do Catuaba, da Lagadista, de toda a região que está ali vindo, para você, Adelmo. Saúde e paz, Adelmo, para você.
1: Obrigado, minha querida. Bom final de semana, viu?
2: Para você também. Tchau, tchau.
1: Tchau, forte abraço. Tem ouvinte no Alô, boa tarde.
3: Boa tarde, meu grande amigo Adelmo Mota.
1: Valda Barraco, eu tô com o seu brinde já tem 15 dias, rapaz.
3: Não esquenta a cabeça, não, rapaz. Esse brinde aí tá mais guardado que na minha casa.
1: Tá guardado, não se preocupe. Olha, não dou a ninguém, ninguém pega, é seu.
3: Pelo menos quando você chegar aqui, você já chupa o melzinho desse diabelo,
1: né? Eita, meu. Agora eu só vou trazer final de semana, no próximo final de semana, vó.
3: Que a turma de lá do Catuaba, lá do Chiquinha Borador amanhã, já tava me convidando hoje, quero pôr levar uns melzinhos. Com certeza eu vou levar sim.
1: Então. Diz.
3: Então, Adelmo, vou pedir as músicas do programa aí, vou pedir Amado Batista, Borboleta Azul.
1: Borboleta Azul.
3: Vou oferecer pra você, toda a sua família, todos os locutores da Renicadura, Bandido de Tabanadel, Raquelzinha Vazigama, Maria Bernadette Carlos Daniel, na Aparecida, o Sargento Lima, pra o Zé Doneira, pra nossa amiga Ilda Fernandes, pra o Zé Moisés, João Miraci, Lucas Amerciário, de Ribeirópolis, Pedro Bode, da Cruz das Graças, para o nosso amigo Edson da Macaxeira Boa aqui em Ribeirópolis e para todos os ouvintes, pessoal. Seu programa é muito corrido, a gente tem que entender, né?
1: É verdade, Val.
3: Aí eu moro, que Deus lhe abençoe, saúde e paz, viu?
1: Obrigado, tô prezando tá muita saúde.
3: Paizinho, né?
1: Tô prezando muita saúde mesmo.
3: Mas assim tá bom. Quando vocês fazem esse finalzinho meu aqui, original, ele é melhor na hora.
1: Com fé em Deus.
3: Valeu, pessoal.
1: Valeu, um abraço, Val. Bom final de semana.
3: Valeu,
1: tem Teco? Tem mais ouvinte? Não? Sim. Ô Maria Saleto, o Eduardo da Cabeça da Vaca mandou um áudio aqui, ó.
4: Boa tarde, Adel Mota. Aqui é Eduardo. Boa tarde, da Nossa da Glória, Adel. Tô aqui ligado de ouvir seu programa. Passei a música aí, foi a seca aí com a Amado Batista.
1: Já toquei, viu, Eduardo?
4: Oferecer pra você, com sua família, esposa Ivone. Meu amigo Antônio da Lagoa Bonita, tá ouvindo seu programa. Pra Cardoso e pra todos os ouvintes que estão ouvindo. Uma boa tarde e bom trabalho.
1: Valeu, um abraço, Eduardo, na Cabeça da Vaca. Falou comigo na feirinha domingo. Vou anotar agora, mandar um alô pra você. E mandei, tô mandando mandar sempre, com certeza. Tem mais mensagem aqui, vamos ver aqui.
5: Oi, Demota, boa tarde. Quem está falando aqui é Maria Bernadette, é ouvinte daqui do Espinheiro. Demota, eu quero que você passe pra mim hoje uma música. Com Zezé de Camargo e Luciano, pra oferecer pra você, pra Gilvânia, que falou aí agora, pra Josélia Portelinha, pra Goreta N.F. Paulo, pra todos os ouvintes, irmão, que eu tô na escuta do programa, minha boa tarde, fique com Deus e boa melhora.
1: Valeu, obrigado, meu querido. Forte abraço, Bernadette. Vamos lá. É, boa tarde, mande um alô, Hugo, do Gameleiro em Glória. Passe uma música de Léo Magalhães para oferecer a meu irmão Juninho. Alô, Hugo, Chodozeiro, aí no povoado Gameleiro, Nossa Senhora da Glória. Aquele abraço, Hugo, Chodozeiro. E o Juninho também, aquele abraço, viu? Vamos lá, Del Mota, já li a mensagem da Andresa em Coronel João Sá. Agora aqui o áudio do Leomir Vaqueiro.
6: Boa tarde, meu amigo Adelmo Mota. Aqui quem fala é Leomir Vaqueiro, Adelmo Mota. Gostaria de ouvir a música aí de Léo Costa, a mocidade da gente passando em rede demais.
1: É verdade.
6: Vou oferecer a minha esposa, a Gorete, a meus filhos, Natan e Nicole, meu sogro e minha sogra, Zé da Serra e Iraci, a meu tio Dudilo Vaqueiro, cuide. E a todos os ouvintes e pra você aí da rádio aí, Adel, vocês aí da rádio. Cuide que nós tá por Calvinho, viu?
1: Valeu, velho duro, Léo Mi Vaqueiro, forte abraço, viu? Tem mais áudio aqui, vamos lá.
7: Boa tarde, Adelmo Moto. Aqui quem fala é Dedinho do Edemilson Oliveira, município de Caria. Peço a música de João Mineiro e Marciano para oferecer meu esposo, meus filhos, minha irmã Maria de Caria, minha irmã Zefinha, meus irmãos e para todos os ouvintes. Tchau e fique com Deus.
1: Valeu, forte abraço. É, vamos lá, Adelmo Moto, tem mais aqui.
8: Eu quero uma música de Amado Batista para oferecer minha filha. Música foi a seca. Maria Lula.
1: Já toquei.
8: Para oferecer minha filha Fabiana do Barro Branco.
1: Já toquei Folha Seca, viu? Vamos lá, tem mais aqui, Adel Mota. É, rapaz, chegando as mensagens aqui, vamos lá. É, Zé Moreno, rapaz, Zé Moreno, boa tarde, Adel Mota. Tô ligado, Zé Moreno da Zaninga, tá ligado, hein, Zé Moreno? Aí na Zaninga, Nossa Senhora da Glória, o Zé Moreno. Forte abraço, viu? Chegou outro áudio aqui, vamos lá.
9: Boa tarde, Adelto Mota. Aqui é Liquinho, povoado Rajas, mas não. Faça uma música de minha pitada. Aparecendo a minha esposa, minha filha, filho, filho, Rian e Maria Vitória.
1: É, um abração pra todos, o povoado Rajas em Pinhão, na sintonia do programa, ouvindo a Delmo Mota, tem mais aqui, vamos lá, Delmo Mota, é...
10: Boa tarde, Adelmo, gostaria de ouvir uma música do Top 10, pra oferecer a todos que estão ouvindo o programa, é que é Jean de lá, eu gostaria de participar do sorteio.
1: Já tá participando todo o bichinho, viu, Jeane, vamos lá, tem mais áudio.
11: Boa tarde, meu amigo Adelmo Mota. Toca aí uma música Rua do Mundo pra oferecer a todo mundo aqui de Ribeirão. Era de Glória, hoje estou em Ribeirão. Estou na escuta. Mais tarde é o Chibateiro, meu amigo das antigas, Ivan Machado, bem de glória. Seu amigo, amigo, e ouvinte. Eu sou Glória, esse, mas agora hoje em Ribeirão.
1: Valeu, forte abraço, é isso aí, o povo mandando suas mensagens. Ouvi agora o áudio do Wellington, no povoado Malhado Pau Ferro, Feira Nova. Vamos lá, Wellington, o que é que tu diz?
12: Boa tarde, Adelmo Mota, como é que você está? Está bem? Espero que sim. Aqui é o Wellington, da Malhada do Pau Ferro, Feira Nova. Adelmo, passe para mim, Guilherme Benuto, com Wesley Safadão, o milionário. Eu ofereço primeiramente para você, que é um grande comunicador, para todos os comunicadores e para todos os ouvintes da Educadora FM, daí de Frei Paulo, e para toda a minha família que está aqui hoje ouvindo. Um abraço, Adelmo. Saúde!
1: Obrigado, Wellington. Um abração para você e para

0: Ela disse que gostaria de participar do sorteio, pode ser?
1: Todo mundo tá participando, viu?
0: Eu também gostaria de participar, viu, Adelmo?
1: Todo mundo participando, viu, Daniel?
0: Pronto. É, poderia passar aí uma música com o Amado Batista pra mim?
1: Se der tempo, a gente passa, viu, Daniel? Porque tem muitos pedidos, viu?
0: Pronto, certo, Adelmo.
1: Viu?
0: Aí eu ofereço pra você, pra todos os ouvintes, pra Roda Barraca lá em Ribeirópolis, pra Gilvânia, pra Beca, pra Tita em São Paulo, na Lâmara Chafran em Peixoto. E pra todos os ouvintes que estão na escuta, viu, Adelmo?
1: Valeu, Daniel.
0: Sintonia do seu programa.
1: Valeu, um abraço pra você e sua mãe Bernadette, viu?
0: Valeu, Adelmo. Quando a gente não liga, mas a gente tá sempre ligado.
1: Que bom, fico feliz, fico feliz. Forte abraço, valeu.
0: Valeu.
1: Valeu, tchau, tchau. É, rapaz, o Daniel aí no Espinheiro é o filho da Bernadette. Olha só, boa tarde, Adelmo, estou na escuta. Verônica de Pedra Nova, a menina dos olhos encantadores, Verônica em Pedra Nova, tá ligadinha, viu? É o lugar do Givaldo Sanfoneiro e Dona Maria do Carmo. Vamos lá, tem... boa tarde, Adelmo, aqui é a Hélio do Povoado Conceição. Gostaria de oferecer as músicas do programa para meu pai Laércio, minha mãe Maria, meus irmãos, toda a minha família. Forte abraço a Hélio, aí em Conceição Aparecida, Adelmo Mota. Deixa eu ver aqui, as mensagens não param de chegar, viu, Teco? São 14 horas e 43 minutos. A Cleidiana em Carira diz: boa tarde, Adelmo Mota, estou ligadinha no seu maravilhoso programa. Ofereço todas as músicas tocadas a todos os ouvintes. Aos meus filhos, Carlos Eduardo e Cauã, a minha prima Gilda da Lagoa Verde, Carira, é Cleide de Carira, forte abraço, Cleide de Carira, a Rose na Gruta da Mancambira, boa tarde, quero ganhar brinde, amanhã eu completo o ano, tô te ouvindo aqui, parabéns, felicidade, saúde e paz, viu, menina? Forte abraço. Tem mais aqui, vamos lá. A Maria Salete e Eduardo, meu afilhado, maravilhoso. Amo demais esse menino. Tá vendo, Eduardo? Maria Salete te ama, rapaz. Rogério Barbosa já mandou aqui um vídeo. Eita, fazendo inveja, meu Deus do céu. Adriana Lima, é a mãe da Cleane. Ela diz: boa tarde, estou sempre te ouvindo. Forte abraço, Adriana Lima. Vamos de sucesso, Teco. Vamos ouvir o sucesso de que agora... Raça Negra, alô Andresa, lá em Coronel Jansá, na Bahia. Ela dedica aos seus filhos Andrei e Andriele e também para todos os ouvintes. Em seguida, Teco, Léo Costa, a mocidade da gente. Enquanto isso, eu vou lendo aqui. Chegou a mensagem de Gilda no loteamento Lagoa Verde. Boa tarde, Adelmo Mota. Passe uma música de Filhos de Goiás, Gaiola de Pedra. Dedico para os aniversariantes do dia 20, Claudemir, meu filho, e Josineide, minha cunhada. Dedico para você e para minha prima Cleide, Carlinho, Eduardo, Cauã, Adenilza e família em Pedra Nova. E para todos os ouvintes, Gilda, loteamento Lagoa Verde Carira. Forte abraço, Gilda. Sim. É. Primeiro Raça Negra, depois Léo Costa e depois Borboleta Azul, Léo Magalhães, João Mineiro Marciano, seu amor ainda é tudo, e Unha Pintada, e eu volto já já.

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1: Ele mesmo, estou de volta, 15h04. Quero mandar um abração para Josa e Lúcia, aí no Povoado Lages, né? Isso. E hoje tem bingo festa, né, Lúcia, né, Josa? É, rapaz, tem bingo festa no Povoado Lages hoje, viu? A partir das 19 horas teremos Cabeludo do Forró e Micael Tavares, viu? É, brinde, teremos brindes nas quinas, viu? E teremos muitos brindes, cartela cheia, um carneiro, viu? Organização Lúcia e Josa, a partir das 19 horas no Povoado Lages, viu? Todo mundo convidado, né, Lúcia? E também a vereadora Luciana de Breguedé convida a todos, em nome de Cristiano Mototáxi, para a missa de ação de graças de hoje a 8, dia 29, viu? Lá em Nossa Senhora Aparecida, na Igreja Matriz. É missa em ação de graças em homenagem ao Cristiano Mototáxi pela sua recuperação. E acabou de chegar a mensagem da menina dos olhos encantadores, a Jamile. Alô, Jamile, povoado Lagoa Nova, filha da Genilde. Aquele abraço, viu? Um abração pra você, Jamile, pra o Messias, seu papai, sua mãe, dona Genilde, que é Gilda, né? Um abraço, Jamile. Um abração. Boa tarde, estou na escuta do seu programa. Eu e minha mãe e meu pai, o Messias, a Genilde e a Jamile. Forte abraço, menina, pra vocês, viu? Tô aqui fazendo o que gosto e trazendo alegria para vocês. Um abração para todos vocês aí em Lagoa Nova. Não esquecendo da Rejane e do Zé Aldo, né, Jamile? Ei, foi uma grata satisfação conhecer pessoalmente, viu? Totalmente diferente do perfil, viu, Jamile? Arrasou, menina! Forte abraço para vocês. As mensagens não param de chegar, Delmo Mota. Vamos lá. Aqui, deixa eu ver aqui. Vamos lá, Delmo Mota. São 15 horas e 6 minutos, o tempo tá acabando, rapaz, vamos lá. Boa tarde, meu amigo Adelmota, Milton, tá na sintonia do programa. Vamos lá, quero mandar um abração. Boa tarde, locutor moral, aqui é Cláudio do Rancho Quatro Irmãos, Riachão Glória, mande um alô pra todo mundo do Riachão. É isso mesmo, já deixo aqui meu abraço hiper carinhoso, viu, Cláudio Almeida, aí em todos do povoado Riachão, Nossa Senhora da Glória, e não esquecendo do Marcelo Almeida, rapaz, olha só. Boa tarde, Adel, estamos por aqui, sempre te ouvindo, Marcelo Almeida, no povoado Riachão. Né, isso, já vou mandar um abração aqui para os amigos patrocinadores, né, isso, da Quarta Cavalgada, Grupo União, Rancho Quatro Irmãos, de amanhã 8, estaremos lá em nome de Jesus. Vamos lá. Boa tarde, mande um alô para minhas duas filhas, Vitória e Raíssa, e minha esposa Verônica, assina Tom de Lagoa das Malhadas, Nossa Senhora Aparecida. Forte abraço para vocês, viu, Tony, Raíssa, Vitória e Verônica. Forte abraço, viu? Rapaz, chegou outra mensagem. Boa tarde, locutor, aqui é Paulo do povoado Brasília. Passa a música aí de Calcinha Preta, qualquer uma dessas, só na escuta, nota 10. Valeu, Paulo, aí em e tá ligadinho aonde, meu Deus, em povoado Brasília. Isso, vou ficar devendo, viu, Paulo? Já tem muitas músicas na frente, mas obrigado pela audiência. Vamos lá, é isso aí. Vem aí a Quarta Cavalgada, Grupo União, Rancho Quatro Irmãos, né? Cláudio Almeida e Marcelo Almeida. 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Forte abraço, estaremos aí de amanhã 8, fazendo o chão tremer aí no povoado Riachão, na casa de Nozinho, todos os caminhos levam. Não é isso, Cláudio Almeida, não é isso, Marcela Almeida, forte abraço, viu? A minha querida amiga Neguinha do bairro Queimadas diz, boa tarde, meu amigo, estamos ligadinha, viu? Um forte abraço, Neguinha, no bairro Queimadas. É, rapaz, a Neguinha no bairro Queimadas, ela que tá organizando a cavalgada, nós trupica, mas não cai, né, Neguinha? Nós trupica, mas não cai, Neguinha. É, um abração pra você, Neguinha, pra o seu pai, Gilson do Bolinho, sua mamãe, dona Lucinéia e o seu filhão, Tiago, viu? Forte abraço aí no bairro Queimadas, estamos juntos, viu, Neguinha? Dia 27 de setembro é logo ali, né, Neguinha? Primeira cavalgada, nós trupica, mas não cai, viu, menina? Gilson do Bolinho, aquele abraço, viu? Alô, Tiagão, aquele abraço, Neguinha, um cheiro no coração, viu? E também sua mamãe, rapaz, um cheiro no coração da sua mãe, deixa eu ver o nome dela aqui, Adelmo Mota, rapidão, é a dona Lucinéia, aquele abraço, dona Lucinéia, Gilson do Bolinho, o bolinho de vocês é uma delícia, viu? Vocês são especiais, mora em meu coração, não paga aluguel. Vamos de sucesso, Teco, não é isso, porque com Adelmo Mota só toca sucesso, viu, Jamile? Forte abraço, menina. 15 horas e 11 minutos, vamos ouvir agora o sucesso do Rogério Barbosa, meu parceiro. Ele pediu a música com, deixa eu ver aqui, Sérgio Reis, Disco Voador, né, Rogério Barbosa? Em seguida, a Eloá pediu Henrique Juliano. Na próxima, Filho do Caminhoneiro, para marido Chico de Carira. E vamos ouvir Filhos de Goiás, Gaiola de Bronze. E eu volto já, viu?

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0: Antes de tocar o sucesso, filho, é Gaiola de Bronze de Gilda em Loteamento Lagoa Verde. Eu dedico também esse sucesso para Jô, aqui em Frei Paulo, mandou seu áudio. Olha. É para você também, Jô. Olha.
1: Boa tarde, meu amigo Adelson Mota.
0: Só trocou o nome, que é Adelmo bom. Mota. Não é Adelson, não,
1: tá
0: menina.
1: Com você. Manda uma música aí bem especial pra
0: tá
1: mim
0: bem,
1: aí,
0: Teco.
1: Pra oferecer
0: a segunda pessoa
1: irmãs,
0: que troca meu nome, meu Deus.
1: Rejane,
0: agora é Adelson.
1: Minha amiga,
0: o Jojo.
1: Manda uma música aí, qualquer uma música que você
0: quiser. Vai vir agora, uma boa. Gaiola de Bronze.
1: Pra mim. Manda essa música aí pra mim, por favor, pra oferecer a minhas amigas, minhas irmãs e a todos da rádio aí.
0: Tu tá vendo, Jamile? A Jô tá trocando até meu nome. Chamou de Adelson, Jamile. Tu tá vendo, Gilda? Oh, meu Deus. Vamos de sucesso. Esse sucesso vai para o Mário Félix em Japaratuba, viu? Vamos ouvir.

mesmo, 15 horas e 27 minutos. Ô Jamilo, que é bom dura pouco, menina. Já tô indo embora, ô meu Deus do céu. Tá vendo Genilde, tá vendo Messias, tá vendo Rejano, tá vendo Zé Aldo, tá vendo Ju. Já tô indo embora. Vou fazer o sorteio agora, né? Vamos começar 3 pastéis lá da Fernanda Júnior do Pastel, lá em Nossa Senhora Aparecida, 3 pastéis. Teco, me diz um número aí, qualquer número. 33, a idade de Cristo. Quem ganhou os 3 pastéis para pegar amanhã cedinho foi Eloá. Alô, Eloá, filho do casal Silmar e Edivaldo, lá em Nossa Senhora Aparecida. Eloá, você foi a contemplada, viu, menina? 3 pastéis amanhã cedinho. E para ganhar agora o pacote do quebra-queixo do veinho com 20 unidades. 10. Quem ganhou foi Leomi Vaqueiro de Ribeirópolis. Alô, Leomi Vaqueiro de Ribeirópolis. Você ganhou, viu, homem? Um pacote quebra-queixo vem com 20 unidades. E vou deixar tocando a última música para a irmã da Eloá. É a Eloane. Eloane pediu Desejo de Menina. Vou deixar tocando esse sucesso. Dedico também para o meu amigo Amintas, lá em Ribeirópolis. Alô, Amintas, em Ribeirópolis. O José de Jaconias, lá em Nossa Senhora Aparecida, na Mercearia Silva. E até sábado, viu? Se assim o nosso bom Deus permitir. Tchau, tchau, fui. Um cheiro no coração de você. Tchau.

0: senhoras e senhores, alô, minhas queridas mulheres lindas, apaixonadas do Agreste, do Sertão e do Estado de Sergipe e do Brasil e do mundo, né? Alô, vocês, macho velho, derrubados, desacunhados, meus amiguinhos, um abraço, meu boa tarde. Alô, você, aqui de Frei Paulo, já tá com o rádio ligado. Boa tarde pra você que tá sentadinho aí, tá me ouvindo, rádio ligado, né? Você aí que tá no curral tirando leite também, muito obrigado pelo rádio ligado. Vocês de todas as cidades, dos povoados, das chacras, do sítio, das fazendas, da roça, do campo. Você também que tá viajando, me dando uma carona, obrigado. Vai devagarzinho aí, cuidado as ultrapassagens, né? É perigoso. E tenha calma, porque eu vou aí dentro, né, com você aí, tem que ter muito cuidado, viu? Eu vou para um intervalo comercial, mas eu volto já para lhe atender. Você é quem manda aqui nessa chibata, viu, macho velho? E vocês, minhas amiguinhas, acuem mensagem lá para cá, ligue também, participe, certo? Para a gente interagir aqui juntinho, né? A gente vê aí o Adelmo Mota, já apresentou aí o Sabadão Especial, né? Ele tá com a gripe da gota, se enxugando aqui com a toalha véia preta do cão, você não dá um novo, né? Parece parecendo um pano de chão, viu, minha gente? Até ele tá rindo que só a porra aqui, viu? Então vou para um intervalo comercial, a gente volta já, fica só um pouquinho aí.
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0: Eu já tenho o primeiro ouvinte da tarde hoje. Quero falar com meus ouvintes, que meus ouvintes é quem manda aqui nesta chibata aqui nesse programa, né? Vamos atender o ouvinte. Alô, boa tarde.
1: Boa tarde, Ivan Machado.
0: Ô, minha amiga.
1: Não vai nem acreditar que é eu, né?
0: É alguns dias, né? Sem ligar, né?
1: É, eu não ligo, mas, como que diz, tô ligadinha no rádio sempre.
0: Sempre tá ouvindo, né?
1: É porque às vezes, Ivan, eu saio assim pra aqui, pra o interior. Hoje mesmo eu tô aqui no interior de Aparecida,
0: certo,
1: na casa do meu pai, que ele tá acamado e...
0: Sim.
1: Esses dias agora eu tô tomando conta dele, sabe?
0: Saúde pra ele, Deus abençoe ele, viu?
1: Amém, Ivan, amém, obrigado.
0: Ah, já, eu esqueci até, me fugiu seu nome agora.
1: Ginalda.
0: Ah, Ginalda?
1: Ginalda Lima. Isso.
0: Cadê? Agora a Ailton, me esqueci, tá vendo?
1: É. Ailton teve aniversariando, quinta-feira.
0: Parabéns pra ele, muita paz.
1: Muito obrigado.
0: Viu? Diga a ele que eu tô mandando um cheiro aí no pescoço, viu?
1: Após. E ele vai querer esse cheiro seu?
0: Vai, eu não sei, ele é quem sabe, né?
1: Tá bom, Ivan. Eu vou pedir a música, viu?
0: Sim.
1: Eu quero que você passe aí as Irmãs Freitas.
0: Sim.
1: Eu sou fã dessa mulher.
0: Irmãs Freitas.
1: É, Ilusão de Amor.
0: Certo.
1: A Ilusão de Amor. É, ofereço primeiramente a você.
0: Obrigado.
1: Pra Dona Lúcia, tá aí, mas você ou não?
0: Tá.
1: Então. Eu ofereço para os amigos, né? A Delmota tá aí, eu ofereço
0: para
1: a Delmo. É, ofereço para o Zé Donira, ofereço para minhas amigas Beta de Pedra Grande, Nossa Senhora da Glória.
0: Sim.
1: Fátima em Nossa Senhora da Glória. Wanda Ingrato Cardoso.
0: Sim.
1: Minha amiga Hilda Fernandes. Minha amiga Didil no Alto da Boa Vista.
0: Sim.
1: Para Valdo Wilson no Canindé. Ivanete, ofereço também para Gilvane Ribeirópolis, Val da Barraca.
0: Sim.
1: Cristiano Mota, Rita da Silva.
0: Tá bom, beleza, viu? Tá bom.
1: E ofereço também para Adriana.
0: Sim.
1: Terezinha em Itabaiana, para seu Adelso, aquele Zé de Armando.
0: Sim.
1: E pra aquele cara das queimadas que eu me esqueci agora.
0: E pra todos, né?
1: Pra todos, é isso.
0: Tá bom.
1: De 0 a 100, que não, como que diz, Beta de Pedra Grande,
0: pra não esquecer
1: ninguém, né?
0: Pra não esquecer ninguém, exato.
1: É, os que eu não falei, aí outro dia eu falo.
0: Um abraço, viu?
1: Outro, Ivan. Saúde e paz, um bom trabalho aí.
0: Obrigado, querida. Saúde aí, melhora pra seu papai.
1: Obrigado. Tchau.
0: Vamos mais outro ouvinte. Alô, boa tarde.
2: Boa tarde, Patrício.
0: Diga, é Tom do Foz, é, como é?
2: Tom do Foz.
0: Tom do Foz,
2: Patrício.
0: Eu também, graças a Deus, você e suas meninas, hein, Tom Góes?
2: Estamos tudo bem, tem uma luta boa com a família, né?
0: Tá bem, você quer pedir uma música?
2: Quero.
0: Diga.
2: E o Castelo de Amor com Tio Parada Dura.
0: Castelo de Amor.
2: É, com Tio Parada Dura.
0: Sim.
2: Pra
0: ser
2: papá,
0: vai
2: pra lá que tu quer
0: de todos,
2: escutando seu programa.
0: Alô, Fá, um cheiro, Fá.
2: Pra ser papá, pra Zé de Grande Chico de Cândido.
0: Sim.
2: Pra noite ser vindo da Lagoa da Espera.
0: Sim.
2: Pra Heraque. Pra Zé Cajueiro. Pra Zé Augusto Garizzi e Augusto de Ribeirope.
0: Sim.
2: E pra todos que estiver ouvindo, e uma boa volta com fé de Deus pra aqui, pra sua casa.
0: Obrigado, velho macho derrubado. Você, se você tivesse de escolher, você queria ser Valdo Wilson ou Guri?
2: Rapaz, não dá pra escolher
0: você,
2: não.
0: É, também dois gente boa, né, rapaz?
2: Dois gente boa.
0: É.
2: E aparecer pra Valdo Wilson também, que é gente boa.
0: Os dois é gente muita, né?
2: É, eles é gente muita, é.
0: É muita gente, viu?
2: É muita gente, é.
0: Tá certo.
2: Quando mas você vai querer que eles vendam hoje a mercadoria de sapo, né?
0: É. Quando é que você vai me levar lá na casa de Zé da Palma, na sua garupa, da moto?
2: Não, não é de carro mesmo.
0: Ah, então você tá pra ir com você de carro, viu?
2: Tá certo, agora é de garoto, moto não.
0: Sei, mas eu vou sentado aí no primeiro banco da frente ou eu vou atrás? Um abraço. Grande Tangói. Vamos outro ouvinte. Alô, boa tarde.
3: Boa tarde, Ivan.
0: Oi, Ivaninha, tudo boinho?
3: Tudo bem, e você?
0: É, eu tô bem, graças a Deus. Você viu, o Tangói deu uma bronca aí.
3: Eu
0: vi,
3: vocês estão ouvindo
0: todas as
3: brincadeiras aí,
0: mas ele. É, a gente não pode. Se não quer me levar na moto, na garupa da moto. Se vai no carro, eu pergunto se vou no banco da frente ou se eu vou atrás. Aí já dá uma polpa da porra. Como é que a gente vai se comunicar assim?
3: Professor,
0: de
3: jeito da gente, né?
0: É.
3: Aí dá certo.
0: Fica ruim, né?
3: Tu quer ir agarrado na garupa dele?
0: Eu vou na garupa dele agarrado na cintura, né?
3: Dele da moto?
0: Não, agarrado na cintura dele mesmo, na garupa, pra não cair, né?
3: Ah, ele aqui não quer, né?
0: Ele aqui não quer. Né?
3: Ah, tá certo.
0: Ô, Tangói, você deixa? Se deixar, manda uma mensagem, eu ligue.
3: Tá certo, deixa ele se deixar.
0: Mas assim, se você for, pilotando uma moto e eu na garupa, eu não posso segurar na sua cintura?
3: Pode.
0: Então, e por que o Tangói não deixa?
3: Não, porque
0: tá igual,
3: não precisa
0: segurar
3: na garupa dele, não.
0: É muita ruindade desses amigos meus, viu?
3: É nada, não. Isso aí é o cara querendo se livrar de alguma coisa.
0: E o banho, a música?
3: A música, eu vou oferecer a música do programa. Se é tocar da sua filha, toca aí pra nós, viu?
0: Certo.
3: Vou oferecer pra Cláudio do Geladinho. Pra coisinha lá da Ginada Lima, já ligou agora, já falou, tô em voz.
0: Sim.
3: Pra Valdo Wilson.
0: Sim.
3: Pra o Fernando da Baixa Grande com a família. Pra o Joãozinho lá na Baixa Grande. Com a família.
0: Sim.
3: Pra todo o pessoal da Cruz das Graças, do Arari, das Lajes, das Queimadas, da Malha das Capelas, do Velame, dos Milagres, da Fazendinha, da Lagoa das Esferas.
0: Certo.
3: Pra Valdeci aqui em Ribeirão, pra sua família. Pra seu Herário e família.
0: Sim.
3: Pra seu Gessé e família.
0: Sim.
3: Lucas da Metearia, lá do Riachinho, todos felizinhos pra você e sua família, ok, Ivan?
0: Tá certo, Ivânia.
3: Valeu, boa tarde, bom trabalho.
0: Um abração, obrigado, tudo de bom, viu?
3: Tchau, pra você.
0: Vamos, outro ouvinte, alô, boa tarde.
4: Boa tarde, Ivan.
0: Oi, minha amiga Dilma.
4: Tudo bem?
0: Tudo bem.
4: Adeus, tá boa.
0: Tá boa. Cadê o Dominguinho e a sua mamãe tá bem aí, tá bem?
4: Tá bom, graças a Deus. Dominguinho
0: também,
4: tá aqui escutando.
0: A nossa amiga Luzia, né?
4: É.
0: E Dominguinho tá me escutando também?
5: Eu tô aqui.
0: Alô, Dominguinho, gente boa!
5: Nós estamos aqui.
0: Tá aí, tá?
5: Tô escutando.
0: Tá bom, obrigado, lhe agradeço, viu, Cavabão?
4: Não perde seu programa, não.
0: Tá certo. Tá
5: certo.
0: E sim, é, tá certo. Tô doente, fica aí, filho. Ô, Dominguinho.
5: Oi.
0: Mas me diga uma coisa, quem é mais derrubado? É você ou Tangóis?
5: Eu sou o
0: Tangóis. Não, eu tô perguntando quem tá mais derrubado, você ou Tangóis?
5: Eu acho que é o que você tá falando.
0: Tangóis, né?
5: É.
0: Eu acho também, pô, ele é mais derrubado que você. Um abraço pra vocês aí, viu? Tá certo? Vamos começar o programa. Eu quero mandar um abraço mais uma vez aí pra Dilma da Pedra Branca em Carilha e também pra o Dominguinho, né? Meus ouvintes, não perdem. Mas no decorrer do programa, se vocês quiserem ligar de novo, fica à vontade. Se eu puder atender, é meu prazer, viu? Todos os ouvintes que já ligaram, querendo voltar a ligar, fique à vontade. Se der pra eu atender, com música eu atendo. Se não der, a gente fala no nome, né? Eu quero rapidinho aqui, deixa eu ver aqui, né? Vamos dar um alô aqui pro pessoal pra depois a gente começar a tocar música, né? Vamos dar um abraço ligeiro aqui pra meu amigo Salvação, pra Valdo Wilson, pra Denise, para Leôncio, Maria José Andrade, Salete, Gilvânia, Teide, Hilda Fernandes, Preguinho, quem é esse aqui? Clara, né? Clara da Lagoa de Espera, Zé Augusto, Velho do Saco Grande. Eu quero falar com o Velho do Saco Grande. Velho, se uma hora estiver me ouvindo, você manda uma mensagem para mim, eu ligo, viu, velho? Josefina, Caetano, Elisângela, Adriana, Vanilde, Elieuza, Jusa, Amanda, não vou dizer de onde é não para não atrasar muito, viu? Só vou dizer os nomes. Amanda, Edilene, todo mundo já sabe, né? Quem mais aqui? Valduíso, Valdileide, Raquel, quem mais? Valdomiro, Maria Alice, Fátima, Nivaldinho, Edivânia, Edilma da Pedra Branca, Edilma de Cutia, Marcelo, Seu Amintas, Zeraldinho, Tonho Góes, já falei, o Hélio Tomada de Pau Ferro, Sulo, Neném de Lindaura, isso aqui, Emi Vaqueiro, né? Que é o genro de Zé da Serra, né? Lenda de Cumbi, um abraço. Gilvânia, tem mais aqui? Deixa eu ver. Cristina da Fortuna, Detinha Oliveira de Carira, Ana Maria, Toquinha, Zé de Armando, quem mais? Adriana da Gruta Macambira, Guilherme aqui de Frei Paulo, Jaqueline da Gruta Macambira, Pia Carira, né? Maria dos Santos, Jarinete, aqui eu já tô entrando aqui no povo lá da outra rádio, né? Tá bom, são meus ouvintes também, né? Isso. Vamos começar com música. A Maria Alice pediu. Alô, Maria Alice, um abraço pra você, pra sua esposa, pra toda a família, viu, Maria Alice? Ela pediu o Teodoro Sampaio, Amargo Prazer. Aí não é bom não, viu? Esse negócio de Amargo Prazer. Será que tem prazer amargo? Acho que não, né? Prazer sempre é bom, né? Gostoso, é doce, né? Agora, aqui é o contrário, né? Amargo Prazer, né, Maria Alice? Aí depois o Ginaldo Lima pediu as irmãs Freitas, né? Ilusão de Amor. O Tonho Góes pediu Castelo de Amor. E a Gilvânia pediu Como Eu Te Desejo, com a Lucélia Barros Machado, né? Vamos começar o programa. Daqui a pouco eu vou para as mensagens, né? Daqui a pouco também eu vou para as mensagens e também volto a atender vocês.

Eu quero mandar também um abraço pra Bila e... Como é o nome da mulher? Bila e... Selma, né? A nossa querida Selma. Alô, Selma. Selma e Bila aí da Malhada dos Bois. Quero mandar um abraço também pra Zé da Serra e Iraci, né? É Zé de outro nome, né? Zé de Iraci mesmo, Zé da Serra, né? Iraci, né? Dois casais maravilhosos que receberam a gente bem, né? Quando a gente foi na casa deles, né? Quero mandar um abraço também pra Carlinho e Ana, aí na Malhada da Espera, né? Lagoa da Espera, né? Carlinho e Ana, que são os pais de Júnior Importado, né? E também quero mandar um abração, que já me convidou de novo, eu vou marcar a data já, viu? Vou marcar a data para voltar na casa deles. É... Gilvaneide e Guri, lá no Pajeú, pertinho lá da Lagoa do Rancho, em Porto da Folha. Já me convidaram mais duas vezes e essa semana eu já vou marcar a data. Bem provável que seja de amanhã a 8, mas ainda vou confirmar, tá certo? É, quem é aqui mesmo? Deixa eu ver. Obrigada, kkkk. A Maria Alice deu uma gaitada, né? Quando eu falei o negócio do prazer gostoso, o prazer de amor. Como é? Amor sem prazer, né? Um negócio assim, né? Obrigado, viu? Quero mandar também um abração para meu amigo Ata. O Ata lá em Portugal. Ele é meu ouvinte lá na nossa co-irmã Boca da Mata FM. O Ata lá em Portugal, né, Ata? Eu chamo ele sempre o Ata derrubado, né? Gente boa da gota, o Ata, pá. Ele é de Monte Alegre. E o nome dele é Adernivan, mas é conhecido por Ata. Ô, Ata, um abraço, viu, macho velho? Um abraço pra você. Daqui a pouco eu volto a falar de você de novo. Manda uma mensagem aí, viu, macho velho derrubado. Vamos procurar aqui a música. A música, a primeira qual foi mesmo? Amargo Prazer, com Teodoro Sampaio. Vamos ver se eu achar aqui, né?

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Agora vamos trazer o Teodoro Sampaio, a música de Maria Alice. Maria Alice do povoado Fortaleza, lá em Glória, me ouvindo. Ela me ouve nas duas emissoras. Por isso que eu quero bem essas mulheradas, essas mulheres lindas, são minhas ouvintes e moram no meu coração. Tá aí, viu, Maria Alice? É, Amargo Prazer. Toca aí, vá.

Essa é a música da Ana Maria, lá no Saco da Serra. Vai pra você também, Zé de Armando. E eu mando também pra Uata, lá em Portugal, viu, Uata? Você é o cara, rapaz. Você é gente muita mesmo, viu, cara?

Ó, interessante, viu, quando o Rogério aí da Pindoba, ele gosta de sair, dar uma saidinha de noite, né, dizendo que vai jogar dominó, mentira da gota serena, mentira pura, certo? Aí chega tarde e a Vanusa, e quando ele chega, a Vanusa não gosta, porque nenhuma mulher gosta, né, o marido chega tarde. Aí quando a Vanusa começa a reclamar, aí ele, é para o que é que ele faz, viu, quando a Vanusa começa a reclamar, olha, olha. Choro feio da gota, pai. Eu vou repetir de novo, que eu gostei, viu? Eu já vi, uma vez eu fui lá na Pia da Pindoba e a Vanusa chamou a atenção, né? E ele, é como eu falei, né? Às vezes dá uma saidinha, né? Esses homens sem vergonha, né? E a mulher, quando chama a atenção, dá uma puxada na orelha. Quando puxa na orelha, que dá uma beliscada na orelha, ele faz isso, é. Toma, filho da gota. Isso aí, Vanusa, faça isso mesmo, viu? Tá certo? Bem, você também, viu, Maísa? A Maísa sempre é irmã do Rogério, minha amiguinha, sempre foi minha ouvinte lá no início, né, da minha carreira. Quando eu estava lá na nossa com a irmã FM Sertaneja, a Maísa sempre me ouvia e eu tive o prazer de conhecer ela em Aparecida. Maísa, meu abraço, amiga, viu? Abraço para você, um abraço aí para Vanusa, para o Rogério, para a filha aí do Rogério. Daqui a pouquinho eu toco sua música, tá bom, Rogério? Mas assim, o seu choro é feio que é a gota serena, viu, Rogério? Acaba do choro feio do cão, né? O show de Fernando Barbosa também é assim, mesmo o choro feio.

0: Eu quero mandar um abraço para o meu amigo Almedinha, lá no Denox em Glória. Não perde meu programa nem numa emissora, nem na outra, viu? Ele mesmo diz aqui, ó. Vou passar a mensagem só para você, viu? Almedinha, obrigado, meu irmão. Cabra bom. É boiador, é rimador, mas eu acho que ele mudou agora de religião, né? Aí deixou mais de... Deixou mais de aboiar, né? De contar mentira, né? Um abraço ao Medinha, para a Dona Maria e também para o Eliseu, que é o grande campeão Eliseu, né? Deixa eu colocar aqui. Fala aí, Almedinha, fala aí, vá.
1: Alô, Ivan Machado, que programa maravilhoso desse grande amigo Ivan Machado.
0: Olha aí.
1: Todo o povo do nosso estado, do nosso município, do Brasil e do mundo, aonde estiver sintonizado, ouvindo esse programa, um abraço de Almeida, o grande Zé Almeida. É isso aí, Ivan Machado, um abração para você. Eu sempre lhe acompanho em todas as áreas onde você estiver, só se você chegar escondido, mas eu ainda lhe acho.
0: Obrigado,
1: seu programa é nosso também. Um abraço a todos os amigos que falam meu nome, que eu não lembro mais do nome deles.
0: Sim.
1: Que se sintam abraçados e uma boa tarde para nós. Vamos embora. E a música, você já sabe qual é a minha, né? É isso aí, tô aguardando. Se der tempo, passa.
0: Valeu, meu amigo Almeida. Um abraço para você, a Dona Maria, sua esposa, Eliseu, a sua família, viu, Almeida? Você mora no coração da gente, certo? Vamos atender o ouvinte e vamos para as mensagens também, né? As mensagens também é prioridade, né? Vamos lá. Alô do telefone, boa tarde.
2: Alô, boa tarde, Ivan.
0: Oi, como vai, mulher?
2: Eu tô bom, e você tá bom?
0: Eu tô bem, quem é mesmo?
2: É Hilda Fernandes.
0: Ô, minha amiguinha Hilda, diga aí, Hilda.
2: Meu filho, se der tempo, porque eu acho que já tem tanto dos pedidos, se der tempo você passa, se não der, não vou ter raiva de você por isso não, porque eu sei que você não passa todas as músicas, também não sei como, né, meu filho?
0: É, porque é tanta coisa pra gente fazer aqui, viu, Hilda?
2: Mas se der tempo, você pode passar aí pra mim, pra todos os seus ouvintes escutar Velha Porteira com Lourenço e Loival.
0: Velha Porteira.
2: É, pra oferecer pra seu Erivan, que eu adoro aquele Zé Pente que ele faz.
0: Certo, certo.
2: Pra Val da Barraca, pra Gilvânia, pra Rita da Silva, pra Beta de Pedra Grande, pra Silva de Pedra Branca, pra Valdomir e Lagarto, e fazer da festa com a esposa, com a família dele toda. Ele não me conhece, nem eu conheço ele.
0: Sim,
2: agora,
0: sim.
2: A mãe dele e o pai eu conheci muito, eu sou irmã de Zé Aves.
0: Sim.
2: Que canta mais pedal, ele não sabe quem sou eu não. Mas
0: sim,
2: tudo de bom,
0: Zé...
2: fica com Deus, que Jesus te leve em paz, pra tua casa, te livre dos maus e dos perigos.
0: É Zé das Flechas, é?
2: É, sim.
0: Sim. E o outro você falou que do Aboiador, quem é?
2: Era Ivan Aboiador, que eu gosto demais do repente que ele faz.
0: Sim, ô Hilda, assim na sua opinião, quem é que você acha mais feio dos dois? É o Zé das Flechas ou o Erivan?
2: Meu filho, meu, pra mim todos já é bonito, porque eu não conheço nenhum, não sei quem é. Mas o que vale da pessoa, Ivan, não é a boniteza não, é a educação.
0: Mas eu não...
2: As pessoas tratam os outros.
0: Mas eu não tô perguntando qual é mais bonito não, eu quero saber qual é o mais feio dos dois, se é o Zé das Flechas.
2: Mas eu não sei, porque eu nunca vi nenhum nem outro.
0: Mas pelo jeito, você acha quem é?
2: Eu não acho nenhum. Eu nunca vi nenhum, dia que eu ver, eu digo.
0: E mas você não me conhece também, você conhece sua voz.
2: Mas você não sei não, você é um coroa, até bonito um coroa, que eu já lhe vi pela foto que chegou daquela vez que ele foi aí, ele me amostrou.
0: Ô Hilda.
2: Oi.
0: O menino aqui, Fernando Barbosa, tá dizendo que você tá mentindo, ele disse que achando eu bonito.
2: Mentindo não. O Fernando Barbosa, eu também não sei nem quem é ele, ó. Cacá, eu já vi a foto, mas nem você.
0: É.
2: A Débora também já vi a foto, agora você, eu já vi a foto.
0: Sim, sim.
2: A Débora nota.
0: Sim.
2: E Fernando Barbosa, eu nunca vi nem foto dele. Agora de Cacá.
0: E nem
2: eu
0: que...
2: já vi uma foto também de Cacaia, que Gilvan, meu filho, me mostrou.
0: Você não viu
2: foto? Todos vocês são gente boa aí nessa rádio. Não é à toa que ela pegou esse nome de educadora.
0: Você nunca viu a de Fernando Barbosa, nem queira ver, viu?
2: Não, mas eu não é que eu estou dizendo, ele nem queira ver porque eu sei que ele não é tão feio.
0: Não, não, não,
2: então,
0: não, não, não.
2: E a boniteza dele vale pra ele mesmo, não é nada pra ele achar os bonitos. Eu não quero ver com ele, não.
0: Ele calado, ele é mais rindo do que sorrindo, viu?
2: Mas é assim mesmo, a vida, cada um é do jeito que Deus faz, né?
3: minha cabeça.
0: Valeu, minha queridona, um abraço.
2: Eu vou te dar um abraço de longe.
0: Tá certo, valeu, tchau, tchau.
2: Você não dá um show, é muito.
0: Tá bom, minha amiguinha, um abraço. Tchau. Um cheiro no seu coração, viu?
2: Outro pra você, tchau.
0: Tchau. Agora vamos para a mensagem. Vamos atender o povo nas mensagens, mas se você quiser ligar, liga e eu atendo. Eu vou atender as mensagens, mas também atendo o telefone, tá bom? Meus ouvintes é quem manda. Agora aqui a gente só faz o que o tempo dá, né? O meu prazer era, fazer tudo, mas né, o tempo não dá, né? Faz como a Delma. A Delma é mentiroso. Todo dia ele diz, o que é bom dura pouco. Mas não é porque porque é bom dura pouco, não. É porque é o tempo mesmo. O tempo é o ser do ser humano, é quem manda, né? O tempo é quem manda na vida, né? Vamos à mensagem, vamos lá, Ana Maria. Fala aí, Ana Maria, boa tarde.
4: Boa tarde, Ivan, aqui é Ana Maria de Saco da Serra. Gostaria de ouvir a música de Mato Grosso Matias.
0: Sim.
4: E a música da filha do senhor.
0: Já toquei.
4: Para o senhor e para minha esposa e para meus filhos. Tenha uma boa tarde.
0: Certo, certo. Valeu, Ana Maria. Tá bom. Vamos mais um ouvinte. Alô, boa tarde.
5: Boa tarde, Ivan Machado.
0: Ô, meu amigo guri.
5: Sim, senhor. Você de lá e eu daqui.
0: Isso. Ô, guri.
5: Diga.
0: Quem é assim, menos feio? É você ou o Valdeus?
5: Menos feio?
0: Sim.
5: Eu.
0: Você já me viu, né? Não adianta eu perguntar, né? Agora, assim, pela voz, quem é que você acha mais feio? É Adelmo Mota ou Fernando Barbosa?
5: Pela voz?
0: Sim.
5: A voz de todos os dois são legal, né? Não sei a filosofia dos dois, né?
0: Sim.
5: O caráter um do outro, o rosto, né?
0: Sim, agora você ganha um negócio que tem aqui, se você disser quem é. Porque um é moreno e um é branco. Qual é o mais branco?
5: Não entendi.
0: Você vai ganhar um negócio que tem aqui, se disser quem é o mais branco, se é Adelmo Mota ou é Fernando Barbosa.
5: O mais branco?
0: Sim, ele é mais claro.
5: Rapaz, aí agora eu não vou entrar nessa jogada não, viu?
0: Não vai não?
5: Não, não, não.
0: Por quê?
5: Porque eu tenho medo de jogar e perder.
0: Não, mas é que a gente que joga pra ganhar ou perder.
5: Mas tem jogada que é melhor o cara não entrar.
0: Não, rapaz, toda jogada a gente entra.
5: Mas não é todas não, amigão.
0: É, você quando você tá num campo, você não entra em toda jogada não?
5: Diga de novo.
0: Se você estiver jogando bola num campo, em toda jogada você não entra?
5: Não, Deus me defenda.
0: E é?
5: É sim.
0: Sim. Tá certo. E Givanei, tá bem?
5: Tá bem, graças a Deus.
0: Ela tá por aí também? Tá ouvindo ou não?
5: Tá ouvindo, tá ali dentro de casa, na máquina, mas tá escutando.
0: Tá bom, Ivanei, um abração, querida. Ela me convidou pra eu voltar em sua casa. Com certeza ela combinou com você, né?
5: Combinou sim.
0: Isso, aí não vai voltar aí. E quinta-feira, se Deus quiser, eu lhe digo, tá bom?
5: Certo, aqui não tem essa história de dizer de sua coisa e outro de sua, não.
0: Não, eu sei que vocês são combinados, né?
5: É, sim.
0: É, aí você quer que é pelo sol, pra levar mais gente, pra levar assim, mais mulher ou mais homem, como é?
5: Mais homem, mais mulher? É muita coisa, nego.
0: Não, eu tô dizendo, é pra mim só ou pra levar assim, pessoas comigo. Agora você quer que leve mais mulher ou leve homem?
5: Não, aí quem escolhe é o senhor. As pessoas que o senhor trouxer, a gente não expulsa não.
0: Não, né?
5: Não. Se a comida que tiver não der pra todo mundo encher a barriga, reparte.
0: A gente divide, né?
5: Divide, é.
0: Isso, tá certo.
5: De um grão de milho, com o milagre de Deus, divide pra 10 pessoas.
0: É, com certeza. Vocês têm uma grandeza na vida, vocês são pessoas maravilhosas, né?
5: Graças a Deus. É, sempre eu peço a Deus e a Nossa Senhora que proteja nós
0: isso.
5: E a felicidade.
0: É por isso
5: não
0: que
5: não fechar a boca para dizer não.
0: Isso.
5: A gente só diz não quando não pode de jeito nenhum, mas do pouco se torna muito.
0: Isso. E por isso que eu gosto muito de você, viu?
5: Vota. Pois aqui, rapaz.
0: Por isso que eu quero um bem a você, bem mesmo, viu?
5: Não, não, venha devagar.
0: E yeah.
5: Venha devagar que a ladeira é pedregosa.
0: Eu tô dizendo que eu quero bem a você, rapaz.
5: Não quero não. Quero não.
0: Não é pra eu querer bem, não?
5: Quero não.
0: E é pra eu querer o quê?
5: Só um bom dia e uma amizade, né? Bem, a gente quer a mulher da gente, os filhos da gente, né?
0: Sei. Mas eu quero bem grande você, viu?
5: Não, quero não. Entrega Valduíço.
0: E é?
5: É, sim.
0: Valduíço é quem quer, é?
5: Valduíço é quem suporta isso.
0: Sei. Mas você não quer, não?
5: Quero não. Ô, Valduíço
0: O Jailton, né? Ou o Fernando Barbosa, né?
5: Ou o Fernando Barbosa que tá em mal com o né?
0: Tá bom, guri. Guri, você quer ouvir alguma música de preferência? Se der tempo de tocar, eu toco.
5: Se desse tempo de passar, ia pedir Boêmio do Coleirinho Azul.
0: Como é?
5: Boêmio do Coleirinho Azul.
0: Ah, certo.
5: Boêmio do Coleirinho Branco, rapaz. Coleirinho Azul não, Coleirinho Branco.
0: É, Boêmio do Coleirinho Branco, né?
5: Branco, é. O Erisvan, que Dona Hilda Fernandes falou aí, é daqui da Lagoa da Entrada.
0: É, né?
5: É.
0: Sei.
5: Ele é boia atua dele.
0: Sei. Quem é mais feio? Erivan ou aquele Zé que foi mais feio pra sua casa?
5: Rapaz, quem deve achar eles bonitos é as mulheres, né?
0: Rapaz, eu não tô perguntando a você se você achar bonito, não. Eu tô perguntando qual é o mais feio.
5: Eu dizer que A ou B é feio, alguém vai ficar com queixa de mim. Então assim, pra não haver queixa de ninguém, todos os dois são simpáticos, né?
0: Isso. É. Eu conheço o Valduíço e conheço você, né? É dois caras legais, dois caras bonitos, vocês dois, viu?
5: Muito bem, muito obrigado.
0: É, você e Valduíço. Valduíço, assim, eu acho mais feio um pouquinho, sabe?
5: Valduíço, eu entendi ele pela foto, já pelo WhatsApp.
0: É, ele é mais feio que você um pouquinho.
5: E é?
0: É.
5: Mas esse mesmo, né?
0: É.
5: Mas o povo do mundo nunca são
0: iguais. Né? É, Valduíço é mais feio que você um pouquinho. Você é mais feio do que eu um pouquinho.
5: Ah, pois é, e assim vai levando o tempo.
0: E assim vai, né?
5: É.
0: E a gente vai levando ela, né?
5: A vida.
0: Um abraço, viu, guri?
5: Obrigado.
0: Vamos pra mensagem, viu? Esse guri é uma onda, viu? Ô, Ata, quem é mais feio, Ata? Manda aí uma mensagem. Ô, guri, o Ata tá me ouvindo também na educadora, lá direto de Portugal, rapaz. Graças a Deus, o pessoal onde me ouve numa emissora, ouve também na outra, né? Viu, guri? O Ata tá me ouvindo lá em Portugal. Ô, Ata, diga aí quem é mais feio, se é guri ou é Valduíço, pra você ganhar um brinde que tem aqui. Vamos pra mensagem agora, boa tarde.
3: Boa tarde, Ivan Machado, boa tarde. Aqui é Iraci, esposa de Moisés, de Povoado Queimadas. Cadê Dona Lourdes? Tá boa? De lembrança a ela, viu? Eu quero pedir a música de Folha Seca com Amado Batista, para oferecer a você e sua esposa, oferecer a Giovânia Ribeirópolis, a Lucas de Messaria Nossa Senhora de Fátima, a Val da Barraca, a Wanda de Grato Cardoso, a Adelmo Mota e todos os ouvintes do seu maravilhoso programa. Uma boa tarde, fique com Deus.
0: Tá bom, minha amiga Iraci. Boa tarde, obrigado. Vamos mais outra, boa tarde.
6: Boa tarde, Ivan Machado. Aqui é Gilton do Provoado Cachoeirinha, Nossa Senhora das Dores. Estou aqui me recuperando de uma cirurgia, mas estou ouvindo o seu programa. Não vou pedir música, porque todas são boas.
0: Valeu, meu amigo Gildo. Boa recuperação, meu irmão. Que Deus lhe abençoe aí, viu, Gildo? Gildo Cachoeirinha aí, Nossa Senhora das Dores, né? Isso aqui, o que é? É, a empresa não saberá que você leu... vai cagar com esse negócio. Mensagem esdrúxula. Vamos aqui, ouça outra, boa tarde.
7: Boa tarde, Ivan Machado, como é que vai? Tudo bom?
0: Geraldinho.
7: Vem por voto, cuide as graças. Se você puder, toca aquela mocinha, duas camisas, para oferecer a sim. Você, a Vaduíço, a Tibirigo, a Zé de Mongés, a Seu Delino,
0: sim.
7: Ao povo de Pedra Nova,
0: certo.
7: A Surina Laje, e a todos meus amigos. Fica com Deus, um abraço, meu amigo Geraldo.
0: Valeu, Geraldo. Se der tempo, eu toco, meu irmão. Pode ficar tranquilo, certo? Boa tarde, mais uma mensagem, boa tarde.
8: Boa tarde, Ivan Chibateiro do Nordeste, o Caba da Peste. Aqui é Souza de Ribeirópolis, gostaria de ouvir a música. Ou com Teixeirinha, ou com Bemilda, Pobre João, para oferecer a todos os pobres João desse nosso imenso Brasil e mundo. Fico com Deus, uma boa tarde, tchau.
0: Valeu, meu amigo Souza aí de Ribeirópolis, meu ouvinte. Obrigado, macho velho, obrigado, certo? Vamos mais outra mensagem, boa tarde.
9: Boa tarde, Ivan Machado, aqui quem fala é Tetinha do Edmilson Oliveira, município de Carira. Peço a música dos filhos de Goiás para oferecer meu esposo, meus filhos, minha irmã Maria, Zé Fininha, meus irmãos e para todos os ouvintes. Tchau, fique com Deus.
0: Valeu, minha amiga. Eu não entendi bem o seu nome, viu, minha amiga? Você que mandou essa mensagem agora, me parece que o telefone é final 44, né? Se você quiser que eu coloque seu nome aqui na minha agenda, mande aí uma mensagem aí com mais, né? Mais breve, assim, mais com mais passado, pra mim ver o seu nome, pra eu colocar aqui na minha agenda, viu? Que não deu pra entender, não. Tá certo, querida? Vamos outra mensagem. Vamos lá. Aqui, vamos lá. Boa tarde.
10: Boa tarde, Ivan Machado. Eu quiser avançar com a Porto da Polha, me passe essa toada aí com o nome dela, Fazenda e o Patrão. Composição de meu amigo Nadir Almeida e quem canta ele. Então, a pessoa do meu amigo Nadir Almeida, Dona Adriana, aí na Fazenda Lagoa das Pias, Nossa Senhora da Glória, Ailton, o irmão dele, o José, irmã dele. Também eu pedi isso aí para a Giovânia, para Paul Guri, para o senhor Erivan, para Dona Wanda do Grato, para Sul das Três Barras, para a Vó da Barraca, seu Rodomiro. Muita gente. Tem uma senhora que falou meu nome mexendo aqui, rapaz. Não podia nas obrigações aqui, escutei falando meu nome, vai plena também. E para todos que estão ouvindo a gente, né?
0: É.
10: E o nome da Adelma agora é Adalto, é uma dupla agora, Adelma e Adalto é um só. Eu tô aqui sintonizando o seu programa, minha toda semana. Semana passada o clima estava um pouco diferente, eu desliguei o rádio. Eu mandei um áudio para você, né?
0: Certo.
10: Mas eu falei isso para todos vocês aí que está ouvindo a gente, né, na educadora, né? Ou na melhor do sertão. Não me perguntaram, você é um 15 está no programa, sua esposa está pelo sorteio, até hoje ela sorteou o número 13. Você rapaz, logo 13 eu rico uma porra aqui, rapaz. E aí para Dona Leida, viu? Dona Leida Fernandes, seu Rodomir, seu João Augusto em Iberópolis, Dona Valdeci, Reginalda Lima, essa é a Divina Santalina, que é no município de Porta Folha. É muita gente, vai para todos vocês aí, viu? Cadê a mãe sintonizada sim, toda semana. Que Deus abençoe, um ótimo retorno, um ótimo final de semana para todos nós. Uma semana de muita paz. Que Deus abençoe a cada um. Obrigado, Ivan. Deus abençoe e ilumine todos os nossos caminhos.
0: Tá bom, Zé. Se der tempo, daqui a pouco eu toco. Vou tocar sua toada, viu? Vou ver aqui, viu, meu amigo? Vamos ouvindo. Alô, boa tarde.
11: Boa tarde.
0: Oi, quem fala?
11: Fátima.
0: Ô, minha amiga Fátima, Fátima de Glória, que foi de Itabi.
11: Oi?
0: Fátima de Glória, que já morou em Itabi.
11: Com certeza, tudo bom?
0: Tudo bem, Fátima. Diga aí, querido.
11: Graças a Deus, me ouvindo melhor. E o senhor, como é que está?
0: Tô bem, graças a Deus, Fátima.
11: Salve, Deus. Ô, Ivan, eu sei que já tem muito pedido, mas se der tempo, o senhor passa. Bença pai, bença mãe, com Zé do Vestido e Manoel do Chapéu.
0: Certo, bença pai, bença mãe.
11: É.
0: Certo.
11: Com o Zé do Vestido e Manoel do Chapéu.
0: Certo.
11: Dedico para o senhor em família.
0: Certo, obrigado.
11: Para Adoro em família, aos sim. Demais que acompanham a rádio.
0: Certo.
11: E para os aniversariantes de hoje, Deus nos conceda céu do Pai e o resto que corra atrás.
0: Isso.
11: E para todo mundo que está aqui ouvindo, homem, mulher e menino.
0: Ok, valeu, Fátima.
11: Uma boa tarde, fique com Deus, bom trabalho e bom retorno.
0: Obrigado, obrigado por tudo.
11: Obrigado, um obrigado, obrigado,
0: Fabrício. Isso.
11: Guri, tchau, tchau, fica com Deus.
0: Tá bom, tá lendo, valeu. Vamos mais outra mensagem aqui, vamos mais outra, né? Vamos lá. É isso. Boa tarde.
12: Ei, programa de Ivan Machado, esse dá gosto de ouvir. Já tô com o rádio ligado, tô te ouvindo daqui. Quando tem a participação, Gilvânia de Ribeirão, Pivaldo e Suiguri. Ei!
0: Quem foi esse? Será que é o Erivan esse? Vou colocar aqui o nome dele aqui, mas não sei nem se foi ele, viu? Erivan. Quem achar que é Erivan, manda dizer aí, que eu não tô conhecendo bem não, mas assim, né? Me parece que é ele. É Erivan Boiador, né? Obrigado, Erivan. Obrigado se foi outro aí também. Lhe agradeço, fico feliz por ter falado em mim, né? Nos meus os ouvintes, a Gilvânia, o Waldo Wilson, o Guri, né? Vamos ver aqui. Um já me ligou aqui pra ver. Alô, boa tarde.
13: Boa tarde.
0: Oi.
13: É Nerivan, não.
0: Nerivan, não, né?
13: Não, aí ou é Sardinha do Mia, de Jarira, ou é um taxista aqui de Glória, mas eu tô achando que é o Chaguinha do Milho aí de Jarira.
0: O Chaguinha do Milho?
13: Sim, parece que é. Chaguinha do Milho é daí.
0: Depois, tá, eu lhe agradeço, guri, eu lhe agradeço. Mas tenho certeza que daqui a pouco alguém vai dizer quem é.
13: Ele é daí de Caribe, sei que não é isso não. É o Chaguinha, ou é um rapaz, um taxista. Mas tá, esse é o Chaguinha aí do Rio aí de Caribe.
0: Tá bom, então vou botar aqui Chaguinha, né?
13: Valduício sabe quem é.
0: É. Ô Valduício, sabe quem é? Ele tá dizendo que não. Sim. Essa outra linha do outro lado, se tocar, se eu não atender, é porque não tá dando sinal nenhum aqui, viu? Não toca. Agora sim, ó. Só porque eu olhei, né? Se eu não olhasse, eu não via não, porque não dá o toque aqui, né? Não toca como a outra linha. Mas aí eu olhei aqui de lado, aí vi, né? A luzinha piscando. E o de cá, a luz pisca e toca também. Já o que você ligou agora, o que você está na linha, não chama não, só faz piscar. Se a gente não olhar de lado, aí não vê também e não atende. Alô, boa tarde.
14: Boa tarde.
0: Oi, Salvação?
14: Isso.
0: Diga aí, Salvação.
14: Como é que está a sua autoridade?
0: A autoridade está boa.
14: Muito bem, graças a Deus, viva Deus.
0: Isso.
14: Mas, agora eu sei que não dá mais para tocar muita música. Eu vou ficar com folha seca.
0: Eu vou tocar folha seca que já tem um pedido aqui e aí vai pra você
14: tem
0: também.
14: Vamos ler pedido aí.
0: Certo.
14: Muito obrigado pelo bom trabalho.
0: Salvação, você tá gripado, é?
14: Não, rapaz, eu tô aqui no vento assim, sabe aí?
0: Sei.
14: Ivaldo isso.
0: Aldo, isso não ligou ainda não, parece que ele tá atolado por aí, né?
14: Ele, rapaz, eu acho que hoje ele tá numa festa que tem no Catuado, eu acho.
0: E é?
14: Ué, hoje ou amanhã uma festa aí no Catuado, não sei.
0: Sei.
14: Aquilo, né?
0: Sei. Tá bom.

0: Gilvânia, né?
1: É, Gilvânia e Dona Rita da Silva.
0: Sim.
1: Lá da barraca, que é uma pessoa fiel. Quando eu passo lá, ele me dá um pouco de mel.
0: Isso, aí é bom, viu?
1: Aí é bom,
0: é. Mas quando você passa, ele não pede o seu chapéu?
1: Ah, pois, rezei, me livrei de Satanás, pediu uma vaga no céu.
0: Isso, é. E ele disse que quer ver você um dia casando vestido de véu.
1: Ah, pois, se eu tiver com uma moça com a boca bem doce, com gostinho de mel.
0: É, e ele disse que você pode namorar com uma menina chamada Theo.
1: Ah, pois, você quer ser muito civilizado, você é muito tabaréu.
0: Mas quando você dá uma espirrada, enxugue com papel.
1: Ah, pois.
0: Ai, você não vai longe, o bacaninho é uma figura, viu? Vamos ver aqui a nossa querida Salete, o que ela vai dizer, né? Boa tarde, Salete!
2: Boa tarde, Ivan.
3: Ilusão de amor.
2: Ivan, passe pra mim a música do milionário José Rico. Esse meu coração sem juízo. Vou oferecer pra você que está no comando do programa. Pra Del, que terminou de fazer o programa dele, deve estar por aí. Pra Gilvânia, com a família em Ribeiró. Pra Valdoeus, pra Valda Barraca, com a esposa, pra Olavo com a esposa. Para as minhas amigas aqui em Glória, não esquecer de Maria José, para Ana Maria, enfim, para todos que estão ligadinhos ouvindo esse programa maravilhoso. Aqui quem vos fala é Salete, do povoado Gameleiro, Nossa Senhora da Glória. Um abraço, uma boa tarde para você, um bom trabalho.
0: Valeu, Salete, obrigado, Salete. Vamos falar com o Marcelo, lá do Rancho Quatro Irmãos. É quem me ouve também em todas as emissoras, né? Boa tarde, Marcelo.
4: Boa tarde, Chibateiro. Aqui quem fala é Marcelo, do povoado Riachão, Nossa Senhora da Glória, do Rancho Quatro Irmãos. Se for possível, passe a música aí de André e Andrade, Pássaro Seninho, para oferecer a Valdoil, Saer Ivan, a Guri, para você e toda a minha família e todos os ouvintes.
0: Certo, Marcelo, grande amigo, grande ouvinte, Chibateiro, né? E bateram o rei derrubado da porra, Marcelo. É novo, né? Pelo jeito assim é novo, né? Mas tem uns cabas novos derrubados, fraco, né? É uma pena, né? Fazer o quê, né? Vamos pra mais. Eita, mensagem por grandeza, graças a Deus, né? E aqui, boa tarde. Boa tarde, quero oferecer as músicas da programação para Otávio, Doutor Araújo. Nassinho, Júnior, Jaime, Djalma, Kiko, Jefinho e para todos, Buraqueiro, né? Clécio Transporte. Ô, Clécio, obrigado, Clécio. Um abraço, será que o Clécio está viajando? Um abraço para você, boa viagem, rapaz. Me ouvindo, né? Me ouvia também lá na com a irmã Rio FM, Porto da Folha, né? O Clécio lá de Porto da Folha. Certo. Obrigado, Clécio. Chegou mais mensagem. Vamos lá, vamos a essa aqui, né? Isso. Vamos lá. Boa tarde.
5: Boa tarde, Ivan Machado. Aqui é o Wellington, da Malhada do Pau Ferro, Feira Nova. Ivan, passe para mim Guilherme Benuto, com o Wesley Safadão. O milionário, eu ofereço primeiramente para você, para todos os comunicadores e para todos os ouvintes daí, da Educadora FM de Frei Paulo.
0: Sim.
5: E para toda a minha família.
0: Certo.
5: Ivan, um bom retorno à Nossa Senhora das Dores.
0: Obrigado, meu irmãozinho. Obrigado. Vamos ver se eu tô aqui, né? Boa tarde, irmão Machado. Aqui é Beto do povoado Lagoa. Da Lagoa Pia, né? Carira. Gostaria que você tocasse uma música de Milionário Zé Rico.

0: É o que é aquilo ali? É, Duas Camisas, né? Já me pediram também essa música, né? É o Beto, né? O Beto de Carira. Duas Camisas. Tá certo. Vamos lá, vamos ver. Se der tempo, né? A gente toca, né? Aqui tem uma que deu, mandou beijo, mandou umas carinhas. Essas figurinhas eu quase não entendo muito não, né? Mandou aqui uma mãozinha cruzada pra cima, deve ser agradecendo, né? Deixa eu ver aqui, vamos lá. Boa tarde.
1: Saivão, boa tarde, é Toquinho. Boa tarde pra você, meu anjo. Deus abençoe sua tarde, eu estou por cá.
0: É a nossa querida Toquinha, né, rapaz? É a Toquinha. Essa é a Toquinha, a garotinha lindinha de manhinha, né? Toquinha. Obrigado, Toquinha. Obrigado, Toquinha. Vamos mais outra aqui. Quem é essa aqui? Vamos lá. Boa tarde.
2: Ivan, boa tarde, Edmundo da Pedra Branca. Ivan, tá bom hoje, gente, Nossa Senhora Aparecida. Feliz pra você, pra Lourdes, pra seus filhos, pra dona Ilda Fernandes, pra dona Lourdes e Ponto Chique,
0: sim,
2: pra Manuel Ponto Chique, pra todos os ouvintes aí da RPM,
0: certo,
2: pra Edmundo. Um abraço, bom.
0: Obrigado, Edilma. Um abração para você, Edilma da Pedra Branca, e para minha querida Edilma também da Cutia, né? Essas duas ouvintes. Não me abandona, né? Todos. Né? Boa tarde.
3: Ivan, boa tarde, Ivan.
0: Aqui, olha ela.
3: Louvado que o dia tá seja ainda amigo, não ligo, mas estou ligada, Ivan. Uma boa tarde, bom trabalho, um bom retorno. Que Nossa Senhora te acompanhe, tá, Ivan? É com Deus, Ivan.
0: Obrigado, minha querida Dilma, do povoado Cutia, né? Se eu tivesse o poder de conhecer esse povo tudinho, esses ouvintes, né? Seria bom, né? Vamos mais esse outro aqui, né? Vamos lá. Boa tarde.
4: Tarde, Ivan Machado. Aqui quem fala é Detinha do Edmilson Oliveira, município de Carira.
0: Ah, rapaz, é Detinha. Acho que é aqui eu não entendi no instante, né? Detinha do não sei o que, do Oliveira em Carira. Falando Detinha de Carira, ela já sabe, né?

0: Sapato, meia, meia grossa, que tá doido. Aí, Fernando Barbosa. A Muriçoca tá caguta aqui. Eu vou atender o ouvinte, né? Vamos lá, onde é aqui mesmo? Aqui. Alô, boa tarde. Alô? Não quis não, né? Então eu vou para o intervalo comercial, já são 17 horas e 2 minutos. Eu vou para o intervalo comercial e depois a gente vai com as músicas, né? Mas tem uma mensagem que chegou agora, quentinha, quietinha, saindo do fogo e saindo do forno, né? No perfil é uma criança, o final do telefone é 60, né? Chegou agora mesmo, vamos lá. É, boa tarde.
1: Boa tarde, Ivan Machado. Tô ligadinha no programa. É Roberta da Porteirinha. Sou sua ouvinte de todos os sábados.
0: Certo, Roberta. Roberta da Porteirinha, aqui em Frei Paulo. Obrigado, viu, Roberta? Porteirinha. Frei Paulo. Valdoilson ligando. Atendo já, viu, Valdoilson? Pera aí, viu? Pera aí, atendo já, Valdoilson. Tenha calma, viu? Pera aí, viu? Segure só um pouquinho aí, ô macho velho derrubado. Segura aí.

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0: Senhor.
1: Proclamação do Evangelho de Jesus Cristo segundo Mateus.
0: Glória a vós, Senhor.
1: Naquele tempo, Jesus foi à região de Cesareia de Filipe e aí perguntou a seus discípulos: quem dizem os homens ser o Filho do Homem? Eles responderam: alguns dizem que é João Batista, outros que é Elias, outros ainda que é Jeremias ou algum dos profetas. Então Jesus lhes perguntou: e vós, quem dizeis que eu sou? Simão Pedro respondeu: tu és o Messias, o Filho do Deus vivo. Respondendo, Jesus lhe disse: feliz és tu, Simão, filho de Jonas, porque não foi um ser humano que te revelou isso, mas o meu Pai que está no céu. Por isso eu te digo que tu és Pedro, e sobre esta pedra construirei a minha igreja, e o poder do inferno nunca poderá vencê-la. Eu te darei as chaves do reino dos céus. Tudo o que tu ligares na terra será ligado nos céus. Tudo o que tu desligares na terra será desligado nos céus. Jesus então ordenou aos discípulos que não dissessem a ninguém que ele era o Messias. Palavra da salvação.
0: Glória a vós, Senhor.
1: Prevangelica dicta deleantur nostra delicta. Meus filhos, na leitura em seguida dos capítulos do Evangelho de São Mateus, nos deparamos hoje com o mesmo trecho do Evangelho que é proclamado na festa de São Pedro e São Paulo. Por favor, ninguém imagine que o Evangelho está sendo repetido hoje porque a gente quer mostrar autoridade, defender o Papa. Pelo amor de Deus, não entendam as coisas desse jeito, porque não é assim. As leituras dos evangelhos a cada domingo são distribuídas de modo que a gente tem ao longo do ano contato com o evangelho todo, numa leitura quase que corrente. É por esse motivo. Como é justamente no dia de São Pedro e São Paulo que a gente fala da questão do mudar o nome das chaves, nós vamos priorizar alguns outros pontos. A primeira leitura do livro do profeta Isaías coincide com as mesmas palavras que Jesus diz a Pedro. Dar as chaves significa dar autoridade, significa que o rei dá àquele ministro em que ele confia toda a autoridade para tomar todas as decisões, sendo as decisões daquele ministro as decisões do próprio Senhor. Então, quando nosso Senhor diz: te darei as chaves, o que ligares será ligado, que ligares na terra, ligado no céu, desligares na terra, desligado no céu, é portanto a autoridade dada por Deus para aquele que foi chamado para estar diante do povo de Deus em caminho aqui na terra. Uma palavra sobre o exercício da autoridade. O livro do profeta Isaías fala de um tal de sobna, na nossa tradução em português. Em outras traduções também é chamado de shevna, que sendo administrador do palácio, ele usou o poder político e econômico, social que tinha em benefício pessoal, por isso foi rejeitado. Aqui se propõe Eliaquim para a autoridade. Depois, com o passar do tempo, Eliaquim vai se corromper também. Em vez de governar para o bem do povo, vai pensar no seu próprio bem. Sobre a autoridade, o que entendemos? Jesus disse que a autoridade verdadeira é serviço. E quando se trata de autoridade de governo sobre um povo, a autoridade deve servir ao bem do povo. Qualquer autoridade que use do seu cargo, de sua posição, para tirar qualquer tipo de benefício pessoal, peca, e peca gravemente. Vocês acham que corrupção é somente crime previsto em lei? Também é pecado, e grave, porque faz um povo inteiro sofrer. Quando alguém tira de uma pessoa algo que lhe é de direito, isso é um pecado de usurpação, de roubo ou de furto. E quando alguém tira o que é de direito de um povo inteiro, de uma sociedade inteira,

Como nós chamaríamos esse tipo de crime? Não responda. Você já sabe, pelas reações que eu estou observando aqui. Portanto, autoridade é serviço. Se procurar vantagens pessoais, quem fizer isso, peca gravemente. Nunca é demais recordar, por exemplo, o exemplo do padroeiro dos políticos. Você sabia que tem um santo padroeiro dos políticos? Tem. São Tomás More. Tomás More, ele era um pai de família que foi escolhido pelo rei Henrique VIII. Sim, aquele mesmo safadão que emputeceu, que queria viver as suas aventuras amorosas e queria que a igreja aprovasse a separação dele com a Catarina de Aragão para se juntar com a amante Ana Bolena. Como o Papa não aceitou, ele acabou fundando a Igreja da Inglaterra, conhecida até hoje como Igreja Anglicana. Antes do safadão do Henrique VIII se desviar completamente, quando ele ainda não havia cometido essa loucura, ele escolheu o que foi considerado o homem mais honesto do reino para ser o seu chanceler. Chanceler, vamos dizer assim, era mais ou menos aquele mesmo que recebe as chaves, porque vem de chancelaria, vem de, literalmente, de uma cancela. Só tem a chave daquela cancela de acesso ao poder do rei o chanceler, que pode abrir, conforme a lei, aos que procurarem e observem tudo certo. Quando São Tomás More assumiu a chancelaria, ele tomou a sério resolver todos os despachos que estavam arquivados, pendentes e sem solução no reino. E não era pouca coisa não, era muita questão a ser resolvida. Até que chegou um dia que ele mandou o secretário: vá buscar o próximo. Aí disse assim: excelência, não tem mais, o senhor já resolveu todos. O homem realmente colocava sua autoridade a serviço do povo, dentro do amparo da lei, dentro daquilo que era previsto em lei. São Tomás More era tão honesto que até quando um amigo seu quis pedir que ele intermediasse junto ao rei para ele receber um cargo de importância, ele, sabendo que o amigo não era flor que se cheire, rejeitou: não, eu não vou pedir isso não, você não é capaz de exercer essa função. Hoje chamaríamos ele de Caxias, chamaríamos São Tomás More de chato, de certinho demais, mas não se trata disso. Se trata de alguém que tinha a consciência de que autoridade é um serviço, e é um serviço ao bem comum, e nunca se deve tirar vantagens pessoais. Repito, quem usa da autoridade apenas em benefício pessoal, para vantagem própria, comete pecado grave. Eu vou parar por aqui antes que eu me empolgue e comece a dar exemplos lá do Caribe ou da França. Aí de repente alguém pode se sentir com a carapuça muito bem encaixadinha e depois vai querer fazer algo que eu não vou gostar, porque isso acontece. Pois bem, autoridade é serviço. Essa leitura de Isaías, quem lê o livro do profeta no capítulo 22, Isaías capítulo 22, vai entender o que estamos falando. Detenhamos um pouco mais na leitura do Evangelho. Cristo nosso Senhor faz uma pergunta a seus discípulos, ou melhor, faz duas perguntas. O que dizem os outros sobre mim? E o que dizem vocês que estão comigo sobre mim? Tem uma diferença para cada uma dessas respostas. Dizer o que os outros dizem é fácil. Quanta asneira já foi dita sobre Jesus, não? Sabedoria do mundo. Alguns acham que descobriram a coisa que ninguém conhecia, porque segundo os estudos tal e tal e tal, Jesus era assim, Jesus era assado. Você estava lá?
Como é que você pode afirmar sobre Jesus tanta coisa se você não tem conhecimento bíblico, histórico, arqueológico, teológico? É muita coisa que precisa do conhecimento se cruzarem para a gente, pelo menos racionalmente, chegar a uma conclusão. Não é tão fácil. Muito se diz sobre Jesus. Quando se pergunta, os apóstolos respondem na ponta da língua o que os outros dizem. Quando se pergunta sobre Jesus, o que você costuma responder? É fruto da sua experiência de intimidade com Deus ou é fruto apenas do que você observa e escuta por aí? Vou citar um exemplo vazio. Quando pergunta, quem é Jesus para você? Aí tem alguns desavisados que dizem assim, ah, Jesus é tudo. Se é tudo, não é nada. Porque a pessoa não sabe dizer nada. E até quando diz que Jesus é tudo, aí eu pergunto, sua vida de oração como está? Você tem tempo para conversar com Ele? Não. Então mente. Jesus é tudo para mim. Você procura conhecer o que Ele ensina no Evangelho? Faz leitura da Sagrada Escritura? Não. Então você mente. Jesus não é tudo para você. Você, quando precisa do perdão de Deus, você obedece a palavra de Jesus, procura a igreja para que possa ligar ou desligar? Não. Então você mente quando diz que Jesus é tudo para você. Quando você quer formar uma família, você vem ao pé do altar fazer os compromissos tendo a igreja, o corpo do Senhor como testemunha, sacramento no matrimônio? Não. Então você mente se disser que Jesus é tudo. Quando você precisa tomar uma decisão, aqueles valores do evangelho que você aprendeu serve para iluminar o seu sim ou o seu não nesta decisão? Não. Então você mente se disser que Jesus é tudo. Uma resposta vazia para pessoas vazias que desculpam desta forma a sua própria ignorância sobre a pessoa e a obra de nosso Senhor Jesus Cristo. Cuidado para não repetir, feito papagaio, o que qualquer um que não conhece Jesus falaria sobre Jesus. A pergunta seguinte que nosso Senhor faz, e vocês? Ele não pergunta mais sobre o que os outros dizem. Vocês que estão comigo todos os dias, que convivem comigo, quem sou eu para vocês? Essa pergunta é dirigida a mim, a você, é dirigida a nós. Quem é Jesus para você? Você o conhece? Você já teve uma graça de percebê-lo na sua vida? Alguns diriam assim, a graça de um encontro com o Senhor, também podemos usar essa linguagem. Você já teve esta graça? Um encontro que transforma a vida? O encontro com Jesus fez você mudar de rumo do que você fazia antes? O encontro com Jesus fez você assumir um novo estilo de vida? Quem é Jesus para você? Geralmente, quando a gente conhece o Jesus por essa experiência, por graça e por intimidade com Ele, a vida nossa é transformada de tal forma que, ao dizer quem realmente é o Senhor, a nossa própria existência é iluminada. Porque a única forma da gente dizer para o resto do mundo quem é Jesus não é com palavra decorada, é com seu exemplo de vida. É como se Jesus, ao perguntar e somente Simão responder, porque abriu-se a graça de Deus, é como se ele dissesse: tu me conheces e dizes ao mundo quem eu sou, agora eu que te conheço também direi ao mundo quem tu és. Entendem? Aquela graça que Simão recebeu e a resposta que Jesus deu a ele, e que ele disse: foi o Pai do céu que te revelou e eu também te digo, faz-nos ver isso. À medida que conhecemos o Senhor e a nossa vida é transformada,
nós também nos conhecemos. E passamos a nos conhecer com o olhar a partir dele, e não com aquela projeção que nós fazemos de nós mesmos, com a propaganda que nós costumamos fazer de nós mesmos. No passado, a propaganda que alguns faziam de si mesmos era quando contava vantagem numa roda de conversa. Ou então, aos invejosos falando mal, falando dos defeitos alheios, para que todo mundo entendesse que ele que estava falando o defeito do outro é que era o virtuoso. Hoje em dia tem as redes sociais para fazer propaganda de você mesmo, não é? Quanta gente muda de perfil várias vezes por semana? Alguns agora estão me olhando com cara de estranheza. Que propaganda você costuma fazer de você mesmo? Aquilo que você divulga de você mesmo é apenas uma imagem que você quer vender de você mesmo, ou é aquela noção de humanidade que você aprendeu com Nosso Senhor e está procurando, mesmo com todos os defeitos e limitações, colocar em prática? Quem é Jesus? Você, o que tem a dizer sobre ele? Ou melhor ainda, você, o que tem a transmitir de Jesus para si e para o mundo? É esta pergunta, meus filhos, que cedo ou tarde a gente vai ter que dar. Porque aqueles que nunca vêm à igreja olham para nós que estamos todas essas semanas aqui e esperam ver algo diferente daquelas outras pessoas que não conhecem Nosso Senhor. Ou não sabiam disso? Seu parente, aquele que ficou em casa coçando a barriga na frente da televisão ou olhando o celular, ele não vem, não ouve, não aprende. Mas você que vem, não provoca sequer a curiosidade de quem está embaixo do mesmo teto? Seu vizinho, sua vizinha que nunca vem, que quando você sai está sentado na calçada, ou está lá com a luz da televisão ligada, geralmente em algum tipo de novela. Na convivência com você, essa sua vizinha ou esse seu vizinho, não tem sequer curiosidade sobre alguma palavra, comportamento seu? Por que você faz isso? Por que você é diferente? Devemos, meus filhos, nos questionar. Porque se a gente vem à Santa Missa, deve ser para um encontro com Ele que se revela, com Ele que revela a nós quem nós somos. Conhecer Jesus é o meio para nos conhecermos também. E da forma mais verdadeira, impossível de encontrar em outro lugar, a forma verdadeira de como nos olhar no espelho. Se temos o Cristo Jesus, Deus feito homem diante de nós, teremos como perceber a humanidade que nós temos vivido. Feliz és tu, Simão, filho de Jonas. Não foi a carne nem o sangue, não foi a limitação do raciocínio humano, da compreensão mundana, material, que te revelou quem eu sou. Foi o Pai do céu. Foi a abertura à graça, à ação de Deus. Foi aquela capacidade de enxergar além do que os olhos poderiam ver. Tu és o Cristo, o Messias, o Filho do Deus vivo. Não apenas que Jesus foi enviado para cumprir a profecia sobre o Messias. Ele acrescenta o Filho do Deus vivo. Uma profissão de fé na divindade de Nosso Senhor. Jesus não é apenas o maior psicólogo do mundo, como algum quis fazer acreditar. Não é apenas o maior médico que já existiu, ou o maior filósofo, ou maior qualquer título que possam dar a ele. Muitos esquecem que ele é Deus encarnado. E é somente diante desta verdade que vamos dar testemunho que o conhecemos, e ele vai nos fazer conhecer também a nós mesmos. Se tivermos capacidade de, com a nossa vida, fazer os outros conhecerem Jesus,
estaremos também fazendo com que os outros nos conheçam e não vamos precisar fazer propaganda em rede social para que saibam os outros quem somos nós. Porque se você não se apresenta ao outro como aquele que você realmente é, não passa de um joguinho de mentiras, não é verdade? Mas se é com nossas atitudes que fazemos Jesus conhecido, também haverão de nos conhecer. Não se preocupe se vai ter curtida ou descurtida nas redes sociais, se vai ganhar seguidores ou se vai perder seguidores. Não se preocupe se vai ter um comentário concordando ou se vai ter um comentário detonando. Não se preocupe. Se aquilo que você tem feito de sua vida aprendeu com o Evangelho, basta que Deus lhe conheça. E ponto, como diz, os italianos gostam de dizer assim, ponto e basta. Às vezes queremos enfeitar demais as coisas e não é bem por aí. Então, meus filhos, aprendamos isso. Em resumo, autoridade é serviço. Quem usa de autoridade, o pai ou a mãe que exagera, o professor ou a professora que exagera, o chefe de trabalho que exagera e procura vantagens pessoais, peca. E quando se trata de uma autoridade sobre um povo inteiro, a coisa é mais grave ainda. Autoridade é serviço e serviço a todos. Quem é Jesus para você? A resposta não é dada de forma decorada dos livros. A resposta é dada com seu estilo de vida. Se você realmente conhece Jesus, você vai ter como conhecer quem é, até mesmo você mesmo. Não é à toa que Simão, a partir daquele momento, ganha um novo nome. Tu és a pedra sobre a qual construirei minha igreja. Até aquele instante não existia como nome próprio o nome Petros, Pedro. Não existia. Esse nome só passou a existir com essa nova missão, com essa nova definição de quem era Simão como chefe dos apóstolos, como aquele que estaria à frente do povo de Deus em caminho nesta terra. Nos disponhamos à graça de Deus, nos abramos à sua misericórdia, peçamos, se ainda não tiver acontecido, aquela graça do encontro com nosso Senhor, que o conheçamos, que nos conheçamos. E sabendo disso, que a graça dele em cooperação conosco possa fazer com que o mundo que talvez não fique tão perdido procurando mestres e procurando referências e toda hora quebrando a cara. Louvado seja nosso Senhor Jesus Cristo. Creio em Deus, Pai Todo-Poderoso, Criador do céu e da terra, e em Jesus Cristo, seu único Filho, nosso Senhor, que foi concebido pelo poder do Espírito Santo, nasceu da Virgem Maria, padeceu sob Pôncio Pilatos, foi crucificado, morto e sepultado, desceu à mansão dos mortos, ressuscitou ao terceiro dia, subiu aos céus, está sentado à direita de Deus Pai Todo-Poderoso, onde há de vir a julgar os vivos e os mortos. Creio no Espírito Santo, na Santa Igreja Católica, na comunhão dos santos, na remissão dos pecados, na ressurreição da carne, na vida eterna. Amém. Com confiança, levemos aos céus os nossos pedidos, dizendo: Senhor, escutai a nossa prece.

0: Senhor, vós que construístes a igreja sobre a rocha da fé, guardai-a de toda atitude de fechamento em si mesma e ajudai-a a estar sempre atenta aos sinais dos tempos para ser testemunha credível do Evangelho, nós vos rogamos. Vós que, por meio do vosso Filho, deste a Pedro a responsabilidade de ser fundamento firme da comunidade cristã, motivai nos candidatos a cargos públicos a decisão de defender programas que possibilitem vida digna para todos, nós vos rogamos. Vós que fortaleceis os passos dos seguidores de Cristo, concedei aos vocacionados para os ministérios e serviços da comunidade sabedoria e fidelidade na missão de evangelizar, nós vos rogamos. Vós que unis os corações dos vossos fiéis e dai aos membros da nossa igreja, comunidade, crescer em solidariedade compassiva para com todos, também por meio das redes sociais, nós vos rogamos.
1: Por Paulo Vitor dos Santos, na sua formatura, para que a bondade de Deus o acompanhe e sempre encontre nele um cooperador da divina providência em todas as suas funções e trabalhos, rezemos. Pelos aniversariantes, Andrés Oliveira de Santana, Giovânia de Jesus Santos, Judite Oliveira Santos e Raquel Matos dos Santos, para que a divina providência, assistindo-os em suas necessidades espirituais e materiais, conceda-lhes a graça de muitos anos de vida, paz e saúde, rezemos. Pelos nossos irmãos enfermos, César, Givanildo, João Paulo, José Dilso, Joséane, Josefa Catrine, Laurenice, Maria Silene, Maria de Fátima, Maria Rosa, Natasha Maiane, Natan Vinícius, Roberta Valéria, Vicente José e Dom José Palmeira Lessa, para que Deus, na sua bondade, conceda-lhes a graça da saúde de corpo e de alma, rezemos. Pelos fiéis defuntos, Maria Anaí, Josélia, José Gomes, José Almir, Josefa Silva, Edilberto, João Antônio, José de Jesus, Maria Neide, Aderbaldo, Neuma, Jorge Eduardo, Padre João Lima, Maria Elza Feitosa, Maria Bernadette, Isis Naraline, Ida Alfonso, Maria Nunes, Rinaldo José, Ana Souza, Maria Andrade, João Pereira, Ildete Ramos, José Conceição, Paulo Agenilson, Maria Madalena, Josefa Conceição, Alaíde, Adicelma, José Carlos, Jorge, Alexandra, Arivaldo, Vera Lúcia, Pedro, Marielza, José Nelson, Joevaldo, José Danta, Cecília, José Nete, Aldice, Rafael e Josileide, para que a divina misericórdia, perdoando-os, os acolha junto a si, rezemos. Pai Santo, acolhei com amor as preces que com confiança vos dirigimos, como também aquelas que cada um traz no próprio coração. Por Jesus Cristo, vosso Filho, que é Deus convosco na unidade do Espírito Santo.

0: Orai, irmãos e irmãs, para que o meio vosso sacrifício seja aceito por Deus, Pai Todo-Poderoso.
1: Receba, Senhor, por tuas mãos este sacrifício, do seu nome, para o nosso bem de toda a sua santa igreja.
0: Senhor, pelo único sacrifício do vosso Filho, adquiristes para vós um povo de adoção filial. Concedei-nos benigno na vossa igreja os dons da unidade e da paz por Cristo nosso Senhor. O Senhor esteja convosco.
1: Ele está no meio de nós.
0: Corações ao alto.
1: Nosso coração está em Deus.
0: Demos graças ao Senhor nosso Deus.
2: É o nosso dever e a nossa salvação.
0: Na verdade é digno e justo, é nosso dever e salvação dar-vos graças sempre em todo lugar. Senhor Pai Santo, Deus Eterno e Todo-Poderoso, por Cristo, Senhor nosso. Por seu mistério pascal, ele realizou a obra admirável de nos chamar do pecado e da escravidão da morte à glória de sermos agora raça escolhida, sacerdócio régio, nação santa e povo que vos pertence, para anunciarmos por toda parte os vossos grandes feitos, ó Pai, que nos chamastes das trevas à vossa luz maravilhosa. Por isso, com os anjos e arcanjos, os tronos e as dominações e todos os coros celestes, entoamos um hino da vossa glória, cantando a uma só voz.
3: Amém.

0: Na verdade, vós sois santo, ó Deus do universo, tudo o que criastes proclamou vosso louvor, porque por Jesus Cristo, vosso Filho e Senhor nosso, e pela força do Espírito Santo, dais vida e santidade a todas as coisas, e não cessais de reunir para vós um povo que vos ofereça em toda parte, do nascer ao pôr do sol, um sacrifício perfeito. Por isso, ó Pai, nós o suplicamos, santificai pelo Espírito Santo as oferendas que vos apresentamos para serem consagradas, a fim de que se tornem o corpo e o sangue de vosso Filho, nosso Senhor Jesus Cristo, que nos mandou celebrar estes mistérios.
1: Enviai o vosso Espírito Santo.
0: Na noite em que ia ser entregue, Jesus tomou o pão, pronunciou a bênção de ação de graças, partiu e o deu a seus discípulos, dizendo: tomai todos e comei. Isto é o meu corpo que será entregue por vós.

Do mesmo modo, no fim da ceia, ele tomou o cálice em suas mãos, pronunciou a bênção de ação de graças e o deu a seus discípulos, dizendo: tomai todos e bebei. Este é o cálice do meu sangue, o sangue da nova e eterna aliança, que será derramado por vós e por muitos para a remissão dos pecados. Fazei isto em memória de mim.

0: Mistério da fé.
1: Anunciamos, Senhor, a vossa morte e proclamamos a vossa ressurreição. Vinde, Senhor Jesus.
0: Celebrando agora, ó Pai, o memorial da paixão redentora do vosso Filho, da sua gloriosa ressurreição e ascensão ao céu, e enquanto esperamos sua nova vinda, nós vos oferecemos em ação de graças este sacrifício vivo e santo.
1: Aceitai, ó Senhor, a nossa oferta.
0: Olhai com bondade a oblação da vossa Igreja e reconhecei nela o sacrifício que nos reconciliou convosco. Concedei que, alimentando-nos com o corpo e o sangue do vosso Filho, repletos do Espírito Santo, nos tornemos em Cristo um só corpo e um só Espírito.
1: O Espírito nos honra no só corpo.
0: Que o mesmo Espírito faça de nós uma eterna oferenda para alcançarmos a herança com os vossos eleitos, a Santíssima Virgem Maria, Mãe de Deus, São José, seu esposo, os vossos santos apóstolos e gloriosos mártires, São Paulo e todos os santos, que não cessam de interceder por nós na vossa presença.
1: Fazei de nós uma perfeita oferenda.
0: Nós o suplicamos, Senhor, que este sacrifício da nossa reconciliação estenda a paz e a salvação ao mundo inteiro. Confirmai na fé e na caridade a vossa Igreja que caminha neste mundo, com o vosso servo, o Papa Leão, e o nosso Bispo Josafá, seu auxiliar Jefferson, com os bispos do mundo inteiro, os presbíteros e diáconos, os outros ministros e o povo por vós redimido. Atendei propício às preces desta família que reunistes em vossa presença. Reconduzi a vós, Pai de misericórdia, todos os vossos filhos e filhas dispersos pelo mundo inteiro.
1: Lembrai-vos, ó Pai, da vossa Igreja.
0: Acolhei com bondade no vosso reino os nossos irmãos e irmãs que partiram desta vida e todos os que morreram na vossa amizade. Unidos a eles, esperamos também nós saciar-nos eternamente da vossa glória por Cristo, Senhor nosso. Por Ele dais ao mundo todo o bem e toda a graça. Por Cristo, com Cristo, em Cristo. A vós, Deus Pai Todo-Poderoso, na unidade do Espírito Santo, toda honra e toda glória por todos os séculos dos séculos. Obedientes à palavra do Salvador e formados por seu divino ensinamento, ousamos dizer: Pai nosso que estás nos céus, santificado seja o vosso nome. Venha a nós o vosso reino. Seja feita a vossa vontade, assim na terra como no céu. O pão nosso de cada dia nos dai hoje. Perdoai-nos as nossas ofensas, assim como nós perdoamos a quem nos tem ofendido. E não nos deixeis cair em tentação, mas livrai-nos do mal. Livrai-nos de todos os males, ó Pai, dê-nos hoje a vossa paz. Ajudados pela vossa misericórdia, sejamos sempre livres do pecado e protegidos de todos os perigos, enquanto aguardamos a feliz esperança e a vinda do nosso Salvador, Jesus Cristo.
1: Vosso reino, poder e glória para
0: Senhor Jesus Cristo, dissestes aos vossos apóstolos: eu vos deixo a paz, eu vos dou a minha paz. Não olheis os nossos pecados, mas a fé que anima a vossa Igreja. Dá-lhe, segundo o vosso desejo, a paz e a unidade, vós que sois Deus, com o Pai e o Espírito Santo. A paz do Senhor esteja sempre convosco.
2: O amor de Cristo nos uniu.

0: Eu sou o pão vivo que desceu do céu. Se alguém come deste pão, viverá eternamente. Eis o Cordeiro de Deus que tira o pecado do mundo. Senhor, eu não sou digno de que entreis em minha morada, mas dizei uma palavra e serei salvo.
1: Canto número 21.

0: Oremos. Senhor, nós vos pedimos, realizai plenamente em nós a obra redentora da vossa misericórdia. Em vossa bondade, levai-nos a tão alta perfeição, que reconfortados por vossa graça, em tudo possamos agradar-vos. Por Cristo nosso Senhor. O Senhor esteja convosco.
1: Está no meio de nós.
0: A bênção de Deus Todo-Poderoso, Pai, Filho e Espírito Santo, desça sobre vós e permaneça para sempre.
1: Amém.
0: Glorificai o Senhor com vossa vida e dêem paz, e o Senhor vos acompanhe.
1: Graças a Deus.
0: Nosso auxílio está no nome do Senhor, que fez o céu e a terra. Oremos. Deus, cuja palavra santifica todas as coisas, lançai a vossa bênção sobre este anel de Paulo Vitor. Concedei que, ao usar este anel, a partir desta ação de graças, de acordo com a vossa lei e vontade, pela invocação do vosso santíssimo nome, receba de vós a saúde do corpo e a proteção da alma. Por nosso Senhor Jesus Cristo, vosso Filho, na unidade do Espírito Santo.
2: Amém.
0: Agora a pessoa mais importante coloca no dedinho. Muito bem. Toda vez que olhar o anel, lembre de algumas coisas. Primeiro, a ação de graças que você faz hoje. Para permanecer na ação de graças, faça com que tudo que você aprendeu seja aplicado para o bem. Isso é agir sempre em ação de graças. Quando é um dos pais que coloque, também é recordação de todo o esforço que eles fizeram antes de você para que você chegasse também onde está hoje. E para vocês, quando ouvirem o anel no dedo do filho, é para lembrar que pais competentes criam filhos independentes. Nunca esqueçam disso. Que Nosso Senhor lhe conceda a graça que você tenha mais necessidade. Uma salva de palmas que ele merece. Pode retornar aos seus lugares. Deus abençoe. Deus te abençoe. Sucesso. Deus te abençoe. Valeu, filho. Pela atenção e pela compreensão, muito obrigado. A todos uma boa noite, vão com Deus e até a próxima, se Ele nos permitir. Louvado seja nosso Senhor Jesus Cristo.
1: Para sempre seja louvado.

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Mentes grandes discutem ideias. Mentes medianas discutem eventos e fatos. Mentes pequenas discutem pessoas. Não podemos crer na total transparência das pessoas. É preciso aceitar que os outros têm segredos, regiões de solidão. A maior prova de amor é colocar-se à distância e não querer forçar a entrada. Deus dá alimento a todos os pássaros, mas não o joga no ninho. Deus ajuda, mas também espera que você faça, no mínimo, sua parte. Aquele que perde dinheiro, perde muito. Aquele que perde amigos, perde muito mais. Aquele que perde a fé, perde tudo. Pessoas jovens e belas são obras da natureza. Pessoas idosas e belas são obras de arte. E ambas são obras de Deus. Aprenda com os erros alheios. Você não conseguirá viver tempo suficiente para cometê-los todos sozinho. A língua pesa praticamente nada, mas poucas pessoas conseguem segurá-la. Amigos, eu e você. Você trouxe outro amigo, já formamos um time. Esse time não tem começo nem fim. O diferencial da vida é viver com amor e buscar diariamente o verdadeiro sentido de viver, ser feliz e estar com Deus. Não espere um sorriso para ser gentil. Não espere ser amado para amar. Não espere ficar sozinho para reconhecer o valor de um amigo. Não espere ficar de luto para reconhecer quem hoje é importante em sua vida. Não espere o melhor emprego para começar a trabalhar. Não espere a queda para lembrar-se do conselho. Não espere. Não espere a enfermidade para reconhecer quão frágil é a vida. Não espere encontrar a pessoa perfeita para então se apaixonar. Não espere a mágoa para pedir perdão. Não espere a separação para buscar a reconciliação. Não espere a dor para acreditar na oração. Não espere elogios para acreditar em si mesmo. Não espere. Não espere ter tempo para servir. Não espere que o outro tome a iniciativa se você foi o culpado. Não espere ouvir eu te amo para dizer eu também. Não espere ter dinheiro aos montes para então contribuir. Não espere o dia de sua morte sem antes amar a vida. Então, o que você está esperando?

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